0: Não tô vendo Vila Sante.
1: Caio Paulista.
0: Não estou vendo Mac, não tô vendo Caio Paulista.
1: Isso.
0: Três.
1: Tem mais um pra entrada do William, no caso.
0: Amuso?
1: Amuso?
0: O Amuso tá fora também, isso aí. Fecha todo mundo.
1: Então sai. Vila Sante, Caio, Mac
0: Vila
1: e Amuso.
0: Vila Sante, Caio Paulista, Mac e Amuso tá, pras entradas de William, Bright White, Pedro Gabriel e Leonel Pérez.
2: Vai fazer o 4-1-3-2, colocar dois avantes dentro da área. Isso que vai fazer e tem de correr risco. Mas isso não vai adiantar se o Grêmio não tiver a atitude, por exemplo, que o César referiu com correção, e que o Mirassol teve no primeiro gol. Tem que marcar lá na frente, tá perdendo de 2-0. Se o Grêmio não morder mesmo, sabe, marcar, encurtar o espaço do zagueiro, do lateral, antes, para impedi-lo de colocar uma bola que vai cair no mano a mano lá com os zagueiros do Grêmio, não vai adiantar nada fazer trocas. Então vai ter que ter essa consciência. E isso é treino, isso é parte tática. Não adianta um subir a marcação, César, e o segundo e o terceiro não subirem. Aí é treino.
3: O triste é que depois de 45 dias, eu tenho 4 condenados no primeiro tempo. 4 condenados depois de 45 minutos.
2: E isso tem um risco grave, a gente nem falou, né? O Grêmio tinha que mexer mesmo, mas eu não mexeria 4 de uma vez só. Porque olha só, tu só tem mais uma substituição.
0: E tem o Kahneman com o amarelo.
2: Perfeito. Se acontece alguma coisa aí, gente, tu pode terminar o jogo com uma
3: eu
2: menos.
3: Eu acho que tinha que mudar 8, se pudesse.
2: Aí não dá.
3: É que existem os condenados. Futebol é assim, né? São os eleitos e os condenados.
1: São os eleitos pelo primeiro tempo.
3: Exatamente. Eles, tá bem claro quem são esses jogadores. Quem são esses jogadores. E acho que ele não viu tudo, né? Bom, se bem que era, se pudesse mudar 8, poderia, também poderia mudar, não tem problema. Mas é triste ver um Grêmio desse jeito, e aí a gente ouve a notícia de atraso de salário aqui e ali. O Grêmio precisa se equacionar, precisa se arrumar. Vamos ver se no segundo tempo o Grêmio luta, pelo menos, honra a camisa.
4: 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Gustavo Manhago está voltando para comandar o futebol da Gaúcha. Grêmio todo remendado para o segundo tempo, tentando sair do buraco em Mirassol, Manhago.
5: E vamos aí à confirmação das trocas agora. Já entrou o Léo Pérez, foi o primeiro ali.
0: Isso, vamos lá, todas as modificações. Saem Caio Paulista, Vila Sante, Gabriel Mac e Amuso para as entradas de Pedro Gabriel com a 54, Léo Pérez com a 33, 11 William e 22 Bright White. 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
5: 4 trocas do técnico Luiz Castro. Para o segundo tempo, o Mirassol volta igual e o Mirassol está ganhando por 2-0. É a volta do Campeonato Brasileiro depois de pouco mais de 45 dias, né, até a derrota na arena para o Corinthians por 3-1. O Grêmio hoje está voltando e no encerramento do primeiro turno vai perdendo para o Mirassol.
3: Sabe o que é mais triste? E aí a gente olha também o descaso e a maneira como o Grêmio está tratando a sua própria história. A notícia da tarde é que o Grêmio o Grêmio tem que se livrar do William, que tem muito salário, tem que se livrar do Bright White, que tem muito salário. À noite, os dois são a solução para salvar o vexame.
5: De novo, a bola está rolando no futebol da Gaúcha do Campeonato Brasileiro. Mirassol e Grêmio 2-0 para o Mirassol. E ataque do Japa. Japa está tocando a bola na ponta para o Alisson. Alisson prende contra a marcação feita pelo Pavon. Chega ali por perto também o TT. Ele forçou a jogada, o Arthur diz que não houve nada, a TT fica com a sobra, tenta sai jogando errado, chuta em cima do Japa, a bola cai no meio, fica dominada agora pelo Denilson faz a puxadinha, mete bola para o Alisson, na frente da área ele disputa com o Léo Pérez, já ganhou do Léo Pérez, tocou no fundo, Reinaldo, cruzamento forte demais. A bola passa por toda a extensão da grande área. Igor Formiga tenta ainda evitar a saída pela linha lateral, mas não consegue. 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O Grêmio vai perdendo por 2-0 para o Mirassol. E olha, um ataque agora tentando chegar ao time do Mirassol. Aparece Pedro Gabriel para tirar.
6: Começou.
5: E jogar a bola para fora pela linha lateral. Diga.
6: Já tem bola rolando para o segundo tempo no Maracanã. Gol marcado pelo Eduardo Sacha. O Bragantino está vencendo o Fluminense por 1-0. E temos 32 minutos do segundo tempo na Fonte Nova. Bahia 2, Chapecoense 0, Unimed Porto Alegre.
5: Muito bem. Agora vem uma informação aqui, Simon, até para confirmar aí por baixo. Que na transmissão da televisão, a saída do Amuso foi por concussão. Vou tentar confirmar essa informação aí para ver se o Grêmio e o Mirassol têm substituições a mais por fazer. A bola está dominada no meio com o TT. TT jogando bola para o William. William dominando pelo lado esquerdo. Ataque do time do Grêmio. Igor Formiga fecha na marcação. William para na frente do marcador. Fica sem saber o que fazer com a bola porque não há ninguém para tocar a bola. Então ele recua lá para a defesa. Volta a bola mais atrás para o Walter Kahneman.
7: Confirmado.
5: Pois não.
7: Protocolo de concussão ativado. O Amuso estava tonto e com dor de cabeça. Lance que ele foi atingido na lateral, ou seja, o Grêmio e o Mirassol têm direito a 6 alterações na partida. E o Amuso, pelo protocolo, por 5 dias não pode nem sequer treinar. Vira dúvida para o jogo de quinta, na altitude de La Paz.
2: Não, mas isso muda muito o cenário do jogo, assim, para o que acontecer no segundo tempo, né? Ter 2 substituições e não apenas mais uma, né? Se é por concussão, aí muda o cenário, não é tão absurdo assim o risco que está assumindo o Luiz Castro.
5: Carlos Vinícius agora recebeu a bola em posição irregular, marca a bandeirinha. Impedimento, ainda que a finalização ele tenha chutado para fora aí, Simon.
7: É, ele ajeitou, tentou enquadrar o corpo, acho que ele viu que estava bem adiantado e não botou aquela precisão digna do Carlos Vinícius. A bola saiu longe do gol, mas desperdiçou uma boa oportunidade, uma boa enfiada de bola do TT, pena que estava em posição irregular o Carlos Vinícius. 2-0 Mirassol Sicredi.
5: 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Então o Grêmio pode fazer ainda 2 trocas desse segundo tempo e o Mirassol pode fazer 6 trocas em função da saída pelo protocolo de concussão do Amuso. Lá atrás o zagueiro João Vitor do Mirassol está dando chutão para o campo de ataque buscando o Reinaldo. Reinaldo sobe na disputa com o Pavão. Pavão fura na frente do Reinaldo. Consegue o toque na sequência para o Alisson. Ele tenta passar pelo Gustavo Martins que está tocando a bola para fora pela linha lateral. 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Olha a bola dentro da área do Grêmio. Chega para tirar de qualquer maneira Pedro Gabriel, afastando o perigo para o campo de ataque. Na sequência, TT tenta a bola para Carlos Vinícius. Ele não consegue ficar com a bola dominada. Chapa aparece para recuar. Toca atrás ali para o jogador que é o João Vitor. João Vitor para Igor Formiga. Aberto pela ponta direita, se apresenta Denilson para receber. Igor Formiga tenta o passe pelo meio com Edson Carioca. Voltando a bola no Denilson, tenta o passe na frente para o Igor Formiga. O William chega primeiro e recua a bola para o goleiro Everton. O Everton dá o chutão para o ataque, a bola não chega no Nardoni. Já corta de novo o time do Mirassol. E aí o Igor Formiga está recuando a bola para o Denilson.
6: Terminou.
5: Vamos.
6: Fim de papo na Série B do Brasileiro. 18ª rodada, o Juventude venceu o Cuiabá por 2-0 no Jacone. Gols de Alisson Safira e Raí Silva. Juventude vice-líder da Série B com 32 pontos. 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
5: É, e uma grande campanha como mandante do Juventude. Aqui o Mirassol que ganha por 2-0, ataca. Edson Carioca tentou a deixadinha. Léo Pérez chegou para tirar, tirou errado, sobrou para Denilson, chutou, prensado. A bola vai parando dentro da área. E aí Pedro Gabriel não fala com o goleiro Everton, dá um chutão para fora, escanteio pro Mirassol.
7: Faltou comunicação, o Everton tava ali para agarrar a bola, meteu uma bicuda e a bola saiu. O Grêmio entrega. Um escanteio na ponta esquerda para o sempre perigoso Reinaldo fazer a cobrança.
5: 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Escanteio batido, fechado no primeiro pau. Subiu para tirar Gustavo Martins. E agora tenta puxar o contra-ataque. Pavon, em velocidade. Meteu a bola para o William, aberto no lado esquerdo, mas está sozinho contra a marcação feita pelo Japa. Tocou no meio. Inversão de jogada na tentativa agora da ponta. Não consegue passar. Um jogador do Grêmio que estava na tentativa, o Bright White, cortou bem posicionado ali Aldo Filho para tirar para o time do Mirassol. Ele tira a bola pelo meio, passando pelo Reinaldo. Reinaldo para Denilson. Denilson tocando agora para o Japa. Japa então faz a bola chegar até Igor Formiga. São os primeiros movimentos do segundo tempo. 6 minutos aqui em Mirassol. 2-0 para o Mirassol. Mirassol que vai permanecendo na zona de rebaixamento. mas cada vez mais próximo do Grêmio aí, Bertoncello.
6: E tem o asterisco, né? É verdade que o jogo atrasado do Mirassol é o Flamengo no Maracanã pela quarta rodada, mas é um jogo atrasado. O Mirassol é o 18º colocado com 19 pontos, 2 a menos em relação ao Grêmio, que é o 16º colocado, Manhagol.
5: Então, por aproveitamento percentual, o Grêmio já está... né? Ou ainda não, na zona de rebaixamento?
6: Ainda não, né? Que tem ali também, ele tá com 36,8%, o Mirassol tá com 35,2%.
5: Que loucura. É o Grêmio que volta a jogar em casa pelo Brasileirão daqui a cerca de 10 dias contra o Fluminense. Bola com Pedro Gabriel fazendo passe para o William. O William domina contra a marcação do Denilson e a arbitragem vai dar falta em cima do William. Falta para o time do Grêmio. 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O Inter volta dia 22 contra o Cruzeiro no Beira-Rio. Kahneman deu o carrinho, Bruno Santos protegeu pro Japa na tentativa de passe na frente. Ela cai pro Alisson, Alisson deixa escapar pro Reinaldo. Chegou pelo lado esquerdo, Reinaldo levantou, bola alta na área, forte demais. Direto pela linha de fundo, tiro de meta para o Everton, Simon.
7: Bola sem direção, o Everton apenas acompanhou, tiro de meta, 2-0 Mirassol, Grupo IESA.
5: 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Pedro Gabriel tenta o passe para Carlos Vinícius, ele perde a bola dividida para Gabriel. Dali ela vai na frente para Bruno Santos para Edson Carioca. Edson Carioca vai prendendo a jogada lá pelo lado direito da defesa do Mirassol e recuando. Sai jogando bem o zagueiro João Vitor. E aí o passe não é bom do Aldo Filho para o Reinaldo. Mesmo assim, o lateral do Mirassol consegue evitar a saída pela linha lateral. Toca a bola no meio para Japa. Japa dominando pelo lado esquerdo. Passou a bola pelo meio, encontrou posicionado o Alisson. Alisson voltou para Reinaldo. Reinaldo contra a marcação do TT. Passou bem pelo TT com facilidade. Reinaldo. Reinaldo toca agora para Bruno Santos. Bruno Santos abre a bola na ponta direita para Igor Formiga. Vem o Formiga. Formiga recuando para Denilson. Insistiu no fundo para Formiga, Formiga outra vez para Denilson, chega o Mirassol pelo lado direito, a bola é passada agora na direção do Aldo Filho para Igor Formiga, troca de passes e o Grêmio na roda, lá vai o Mirassol, que jogadaça do Edson Carioca pela ponta, levantou, bola alta na área, Reinaldo passou por ele e o TT tenta chegar na sequência. Caem os dois jogadores, tudo normal para a arbitragem. A sobra de bola do time do Grêmio, com o TT escapando da marcação. Ainda ele contra a marcação do Denilson. E na sequência o juiz está dando lance normal do Aldo Filho. O TT ficou sem a bola e ficou caído. Vem de novo o Mirassol com o Reinaldo. Reinaldo para Alisson, pelo lado esquerdo. Lá vai Alisson contra a marcação que é feita nesse momento pelo Bright White. Ainda a bola com o Alisson. Alisson recuando para Reinaldo. Reinaldo encontra no meio livre, ali de posição. O jogador que é o Denilson. Denilson abriu lá para o lado direito para Igor Formiga. O Mirassol ocupa o campo do Grêmio. Lá vai Igor Formiga. Formiga preferiu recuar, recuou para João Vitor. João Vitor vai receber a marcação do Carlos Vinícius, está tocando de lado para Gabriel, que do meio campo domina para cima do Bright White, passa bem pela marcação de Gabriel, bola para João Vitor. João Vitor no lado direito da defesa do time do Mirassol, recua para Igor Formiga e do meio campo ele volta a bola para o goleiro Walter. São 9 minutos e meio do segundo tempo e o Mirassol administra com tranquilidade, Diogo, 2-0.
2: O Grêmio piorou com as mudanças. O William entrou trotando aqui do lado esquerdo, o TT foi lá para o lado direito. O Grêmio, a linha, além da linha de defensores, o Grêmio tem agora o TT defendendo, Léo, Nardoni, William, fechando assim uma linha de defesa e o Bright White e o Vini da Pose lá na frente. Na hora de atacar, Léo Pérez, tipo um losango de meio campo, Léo Pérez, Nardoni pela direita, William pela esquerda, o Bright White recua e deixa o Vinícius lá na frente. Só que isso aí é a parte tática, entende? Assim, o fato é que o Grêmio marca a distância, não dá bote, deixa o Mirassol sair jogando com tranquilidade. E se o Grêmio não apertar, o jogo fica em banho-maria que o Mirassol quer. O Grêmio precisa mudar a atitude fundamentalmente, além da parte tática, obviamente. E isso não aconteceu com as trocas.
5: Pedro Gabriel errou mais uma, perdeu a bola, ficou reclamando falta, o juiz não deu. Vem o Mirassol, chegou Reinaldo! Pra fora! Quase o terceiro gol e era do Reinaldo! Numa entregada do Pedro Gabriel, Simon.
7: Na ponta esquerda, na defesa, o cruzamento, Reinaldo na área, ele ajeitou com a perna direita, meio que furou em bola, saiu sem direção, escapou o Grêmio. E o Reinaldo, na lei do ex, ele não perdoa. No passado, marcou contra Grêmio, Sport e São Paulo no Brasileirão.
5: 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O Grêmio está perdendo para o Mirassol, 2-0 aqui no José Maria Maia em Mirassol. E vai voltando ao Campeonato Brasileiro com derrota. Vão faltar 19 rodadas para o tricolor escapar do rebaixamento. E agora marcada uma falta em cima do Carlos Vinícius na intermediária de ataque. Prepara-se para a cobrança, William. 11 minutos e meio do segundo tempo. 11 minutos e meio. Grêmio 0, Mirassol 2. Vai o William para a cobrança. Lá para dentro da área vão Gustavo Martins, Carlos Vinícius. Ficam mais distantes ali o Pedro Gabriel e também o Pavon. Até o Kahneman foi para tentar o cabeceio. É assim, numa bola parada, numa tentativa ali de algum cabeceio na jogada aérea. William, autorizado pela arbitragem, levantou no segundo pau para Gustavo Martins, tocou para o meio, a tentativa de conclusão do Bright White. De novo dentro da área, um bate-rebate danado. Cai o Léo Pérez, recua para o TT de longe. Walter, em dois tempos, pega na conclusão boa do TT aí, Simon.
7: É, mas o Gustavo Martins tentou cabecear para o centro da área no bate-rebate. O TT ajeitou de fora da área com um chute centralizado. O Walter deu um passe para trás, fez a defesa, que ele marcou alto.
5: O Grêmio marcou alto, mas aí o erro de passe não chega a bola no Carlos Vinícius. Fica dominado agora pelo time do Mirassol, que tenta sair jogando lá com o Aldo Filho. Ele divide contra a marcação do jogador do Grêmio que estava no lance ali. O Nardoni, o último toque foi do jogador do Mirassol e a arbitragem sinaliza posse de bola para o Grêmio. Pedro Gabriel para o William, William para Léo Pérez, dali para o Nardoni. Se atrapalhou todo com a bola, deu de graça para o contra-ataque. E aí o jogador do Mirassol acaba se atrapalhando no lance, o Bruno Santos. O Grêmio recupera e a bola vai parar nas mãos do goleiro Everton. 13 do segundo tempo, 2-0. 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E os primeiros 13 minutos do segundo tempo aí, CCD.
3: É, o primeiro consegue estar pior do que no primeiro tempo, porque o time está ainda mais passivo do que estava. Até o momento é uma atuação para demitir o treinador e para tirar no mínimo 5 ou 6 jogadores do grupo. É um escândalo o que está acontecendo, um time sem sangue nenhum, um time que parece estar esperando o jogo acabar, perdendo de 2-0. Por favor, demitam o treinador hoje e demitam 5 ou 6 jogadores, que o Grêmio tenha outra fotografia quando chegar em Porto Alegre.
5: É, lá vai o Pavão fazendo fila, mas sem passar para ninguém, ficou reclamando de falta, o juiz não deu. Alisson pega a sobra, escapa da falta, mete a bola para o Aldo Filho, que erra o passe para Igor Formiga. Só que aí o William devolve a bola para o jogador do time do Mirassol. Mais um erro do William, a bola está dominada pelo meio de novo com Denilson. Denilson pelo time do Mirassol com muita facilidade. O Mirassol troca passes e deixa o tempo passar aí, meu caro Simon Bianchi.
7: Já para responder a partir das informações que a gente colhe durante todos esses dias, mesmo o Grêmio tomando um sacode aqui do Mirassol, a gente não acredita, pelas informações que nós temos, que o Luiz Castro vai ser demitido.
5: E o sacode tá chegando, hein?
3: O problema...
5: Bola do Bruno Santos. Bruno Santos meteu na ponta pro Igor Formiga. Levantou no segundo pau. Corta, Pavon! E a bola vai saindo pela linha lateral. Antes que ela saia, Gustavo Martins dá o chutão, César.
3: O problema é preferir quem que eles querem que caia, a diretoria do Grêmio. Ela não quer que caia o Castro, mas ela quer que caia o Grêmio?
5: É, ela tá dando esse entendimento, né?
2: É o que não dá para entender.
5: Quando não demite o Luiz Castro, Diogo, lá em abril,
2: exato.
5: Ela quer que o Grêmio não consiga
2: exato
5: melhorar.
2: Exato, é o ponto. Né? Se demitir agora, bom, eu tô dizendo agora com tranquilidade quem disse antes. Momento de demitir, se era essa questão de tu interromper o trabalho, era antes da Copa. Contrata um técnico e dá ele 30 dias para tentar fazer um time.
3: Se esperava.
2: Mas aí não se fez isso e agora cadê a convicção? Quer dizer, se acreditava que o trabalho vai dar resultado. Aí no primeiro jogo demite?
3: O que se esperava? O que o torcedor do Grêmio imaginava hoje? A ideia era, opa, vai trabalhar agora. Não teve o trabalho no início, não conseguiu trabalhar por ordem de calendário, não teve pré-temporada, aquelas desculpas de sempre. O que que era? Não, agora vai melhorar. Aí entra esse time caminhando, não acertam 2 passes, não tem nada. O Grêmio está perdendo um amistoso para o Mirassol, como perdeu para o time do Cascavel. Alguma coisa tem que acontecer.
2: É que o segundo tempo está pior do que o primeiro. Assim, tem a maneira como o Grêmio deixa de marcar, É assustador. Completamente assustador. Ele assim, tá caminhando. Porque o Willian entrou numa pegada assim de praticamente não se mexer. E aí você vê ali o Pavon tentando driblar um, dois, três. Ele tá mal no jogo, mas ele faz isso porque ninguém se mexe. Não tem opção de passe nenhuma. Você olha assim no visual, os jogadores do Grêmio não se mexem, não tem dinâmica para receber a bola. E aí quem tem a bola não tem para quem dar o passe, tenta jogar sozinho. Aconteceu com o TT, aconteceu com o Pavon.
5: E o Léo Pérez agora, que tem enormes dificuldades, né? Quando tá com a bola no pé, deu uma levantada no jogador do Mirassol e pra sorte não tomou amarelo aí, Simon.
7: Mas acho que o amarelo, se fosse aplicado para ele, não seria pela falta, mas ele foi para cima do árbitro, dizendo que o jogador se atirou, mergulhou, deu uma regada, a torcida ficou na bronca, passou ileso o Léo Pérez, que é um dos pendurados do Grêmio nessa noite aqui no interior de São Paulo.
5: E vem o Mirassol, tentativa de jogada pelo meio ali, mas com falta. Falta do Alisson em cima do jogador do Grêmio, que fica caído ali, o Nardoni. O jogo está parado, a posse de bola favorece ao tricolor. 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Em Mirassol são 9h24 da noite, hora de se ligar no tempo e no placar. Segundo tempo, Campeonato Brasileiro, 19ª rodada, 17 minutos e 15. Tá 2-0 pro Mirassol em cima do Grêmio, Bertoncello.
6: E o Bolívar, próximo adversário do Grêmio na Sul-Americana na quinta-feira, está em campo nesse momento em La Paz pelo Campeonato Boliviano. É a 9ª rodada, está vencendo o Guabira pelo placar de 1-0, gol marcado pelo argentino Cauterucho.
5: 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Tentativa de cruzamento lá do lado esquerdo, ataque do time do Grêmio com o Carlos Vinícius. A bola foi tirada pela defesa do Mirassol. Para a lateral, Pedro Gabriel prepara-se para a cobrança agora do arremesso manual. O Grêmio tentando de alguma forma levar algum perigo. Bola tocada para o William. William recua a bola aqui atrás para Gustavo Martins. Gustavo Martins, o sistema defensivo do Grêmio, metendo bola de lado. Chegando para os pés ali do jogador que é o Pavon. Pavon para TT. Pavon correu na frente. TT ficou com a bola dominada pelo lado direito. Ataque do time do Grêmio. Todo o Mirassol fechado e o TT joga a bola lá para trás para o Walter Kahneman. De Kahneman, a bola vai para o lado esquerdo para Pedro Gabriel. Pedro Gabriel dominando contra a marcação feita pelo Edson Carioca. Volta para trás de novo. Volta para Gustavo Martins e Gustavo Martins para Pavon, aqui aberto na ponta direita, se livra da bola, dá um chute completamente equivocado para o Nardoni. Ele chega na disputa com Gabriel Nardoni, consegue ficar com a sobra, mas perde na sequência para Reinaldo. Reinaldo tira e acerta a bola para o Alisson, ele tenta puxar o contra-ataque, Gustavo Martins perdeu a dividida, Alisson ficou com a bola, prende a jogada, escapa no drible, é chutado pelo Gustavo Martins, o juiz deu vantagem. O VAR pode chamar, hein, Simon?
7: Se interpretar que é lance para vermelho, mas mostra indignação Gustavo Martins depois de ter sido driblado pelo número 77, o Alisson, e agora recebe cartão amarelo.
5: Tem erro de identificação, ele deu amarelo pro Pavon.
7: É, mas errou, e agora os jogadores chegam dedurando ele. Questão de identificação, e o VAR só sugere a mudança, né, para identificação de quem realmente cometeu a infração, que foi o Gustavo Martins, que chutou o jogador do Mirassol.
5: É, ele levou drible e aí envaretou, né? Ficou brabo o Gustavo Martins. Por enquanto ele não corrigiu o amarelo.
2: Olha,
5: né?
2: o Maiago, mas pro Grêmio é bom ele se enganar e deixar o cartão com o Pavon, né? Porque ficar com os dois zagueiros amarelados do jeito que o Grêmio tá, ninguém
5: agora,
2: marca agora no meio.
5: Agora ele vai corrigir, corrigiu.
2: Ruim pro Grêmio,
5: Martins,
2: né?
5: Tirou o cartão do Pavon.
2: Agora tem os dois zagueiros amarelados, o Grêmio não marca ninguém no meio campo, tá todo mundo olhando e vai ser mano a mano sobre os dois zagueiros o tempo inteiro.
7: Levou o Alisson o tá caindo, tá? Tá caído ainda, não sei se esperando, daqui a pouco a sugestão do VAR, mas como o VAR já sugeriu apenas a troca pelo erro de identificação da arbitragem, acredito que não vai revisar para um suposto vermelho.
5: É, Gustavo Martins foi muito mal no lance, ficou brabinho por causa do drible que tomou e aí chutou por trás o jogador do Mirassol. O árbitro entendeu que foi apenas para amarelo. Recomeça a partida. São 20 minutos e meio do segundo tempo. Pedro Gabriel está com a bola dominada. Tenta o lançamento em profundidade. Só que dá errado. Igor Formiga corta na frente lá do jogador que é o Bright White. Ainda Igor Formiga em velocidade atacando pelo lado esquerdo. Acabou saindo com bola e tudo. E o lateral favorece ao time do Grêmio. 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Está 2-0 para o Mirassol. E agora o Carlos Vinícius pediu um puxão E o juiz deu aí, Simon.
7: João Vitor, parece que é a camisa do Carlos Vinícius. Um duelo à parte nessa noite aqui no Maião. Agora é falta, muito distante. Ponta esquerda, William na cobrança.
5: 2 a 0 Mirassol. 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Foi assim, numa bola parada que o Grêmio teve ali uma finalização meio embolada, assim, não muito clara, alguns minutos atrás. E vai tentar repetir a dose agora com o William. Ele está posicionado pelo lado esquerdo para fazer o levantamento para dentro da área, sempre buscando o Gustavo Martins no segundo pau. Autoriza a arbitragem. O William dá um chutão. Walter está saindo do gol. E lá em cima pega ela tranquilamente, Simon.
7: Telegrafou no segundo pau, buscando o Gustavo Martins. Com tranquilidade, o Walter foi lá, levantou os braços e ficou com a bola. O Grêmio parece aceitar a derrota, 2 a 0 aqui no interior de São Paulo.
5: Diga lá, Diogo.
2: Essa falta do William, cobrada praticamente no meio campo, é muita falta de elaboração, né? Olha, é esse o recurso do Grêmio? Tem uma falta quase no meio campo ali, do lado da linha lateral, e ele levanta a bola para a área para os dois centroavantes, que estão lá dentro da área grandes. É essa a elaboração que o Grêmio ficou com tanto tempo treinando. O ataque do Grêmio agora é aperta atrás e bola no Vinícius e bola no Braithwaite para fazer abrir o compasso, receber uma falta e colocar a bola para a área. Olha, é pouco, né? É pouco para o Grêmio tentar virar o jogo.
5: Tá complicada a vida do Grêmio aqui em Mirassol. TT, boa abertura pro William, quem sabe agora. Lá vai o William, abriu no fundo para Pedro Gabriel, chegou inteiro, cruzando pra grande área. Reinaldo tira antes do Braithwaite. Mas pelo menos foi uma jogada trabalhada aí, Simon.
7: Com Pedro Gabriel chegando ali de fundo, cruzamento, buscando TT, fazendo infiltração no segundo pau. Reinaldo afastou o perigo. Escanteio, ponta direita, Pavon na bola.
5: Vai o Pavon para a cobrança de escanteio. Escanteio que vai ser feito pelo lado direito, ataque do Grêmio. O Pavon não tem dado muito certo nas cobranças, né? Não tem sido efetivo. Cobra agora no primeiro pau, onde só tem jogadores do Mirassol. E o João Vitor está tirando dali de qualquer maneira. Fica dominado atrás para o TT. TT vai começar de novo o lance de ataque. Dá bola com o TT pelo centro do campo. Ele domina e ele volta a bola para o goleiro. Está 2 a 0 para o Mirassol. E os jogadores do Grêmio recuando a bola para o goleiro. Aqui Gaúcha anunciando para quarta-feira da próxima semana a volta do Inter ao Campeonato Brasileiro. O Inter recebe o Cruzeiro no estádio Beira Rio em Porto Alegre. Agora Bertoncelo, o Grêmio. E o risco de zona de rebaixamento nessa rodada, pelo menos, não existe, né?
6: É, graças ao Vasco, né? O Vasco perdeu ontem para o Vitória por 1-0 e com isso ele permanece na 17ª colocação com 20 pontos, um ponto a menos em relação ao Grêmio. O Mirassol, que é o 18º, ele está vencendo e chegando a 19 pontos. O Remo é o 19º colocado com 18 pontos, tem 4 vitórias e um saldo menos 8. Então, matematicamente, ele até pode alcançar o Grêmio, mas muito improvável pelo saldo ultrapassá-lo.
5: Lateral para Pedro Gabriel, cobrar para o time do Grêmio. No campo de ataque ele cobra a bola atrás para o William. William recua aqui para o zagueiro que é Gustavo Martins. Chegando a 24 do segundo tempo, Gustavo Martins aprofunda para Pavon. Vai chegar bem, Pavon. Chegou no fundo contra Reinaldo, cruzou bem o Pavon. Chegou para Braithwaite. Não consegue o domínio e deixa a bola escapar, Simon.
7: Mas ela estava na feição para o Braithwaite, atacante que já vestiu a camisa do Barcelona, seleção dinamarquesa. Não pode deixar escapar essa bola, o Grêmio deixou de diminuir aqui.
5: Pedro Gabriel e dele cruzamento para a área, tentativa agora, pede pênalti ali o jogador do Grêmio. O Carlos Vinícius, o juiz manda seguir, aí o contra-ataque vem com Aldo Filho. Em velocidade pelo meio, tem o Alisson, tem o Carioca, meteu para o Edson Carioca, errou o passe. Edson Carioca cruzou para o meio da área, afasta Gustavo Martins, metendo para a lateral. Conta tudo desde o início aí, Simon.
7: O Gabriel, o Grêmio dividiu a bola com ele, com Carlos Vinícius, ficou pedindo pênalti e ele, da sua área até a área do Grêmio, puxou o contra-ataque sem ninguém dar uma encostadinha. Ele abriu na direita, errou, meteu muito forte, afinal é zagueiro. O juiz disse que não houve o pênalti e vai mexer na sequência pela primeira vez o Mirassol.
5: 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Vem o Mirassol na tentativa do Edson Carioca lá para dentro da área, cortou Pedro Gabriel. Ela não chega no Carlos Vinícius, quem corta é Gabriel do Mirassol, tocando bola para João Vitor. João Vitor para Igor Formiga, na frente da marcação do William, recua a bola no meio com o Denilson. Bom tabelamento com o Aldo Filho e o passe para o Formiga no fundo, chegou na frente do Kahneman, tocou para trás, aparece Pedro Gabriel. Antes que o Edson Carioca finalizasse, Simon.
7: Para salvar, mas mais uma vez O Mirassol chegou com extrema facilidade na área do Grêmio e agora apareceu o Pedro Gabriel para cortar. Carlos Eduardo, ponta número 96 entrando. Eu não consigo fazer a identificação do número vermelho aqui, tá?
5: Acho que é o Edson Carioca, né?
7: É, provavelmente o Edson Carioca. É ele mesmo que vai saindo, número 95, entra o 96 no Mirassol, a troca para Claro.
5: Segundo tempo em Mirassol. 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Já já análise dos nossos comentaristas do que o Grêmio ainda pode fazer neste jogo aqui. Tentativa lá pelo lado direito. Agora ataque do time do Mirassol. Pedro Gabriel contra a marcação que é feita por dois jogadores do Mirassol. E o último toque é do Carlos Eduardo pela linha de fundo. Tiro de meta. Diogo Olivier, CCD. Ainda há alguma esperança? Ou a vida está complicada demais para os gremistas, hein, gurizada?
2: Ah, parafraseando o poeta, a esperança é a última que morre, né? A esperança é o alimento da alma, né? Não se vive sem esperança. Mas a esperança do Grêmio é bola na área. Isso é pouco para uma ideia que a gente tinha de construção, 30 dias treinando, de ter algo mais elaborado do que os dois centroavantes na área. E aí cava uma falta e tenta colocar a bola na área, né? O Grêmio piorou com as mudanças. E o comportamento de alguns jogadores, eu não sei se é uma questão física, que é difícil de entender, porque o Grêmio estava treinando esse tempo inteiro, assim como todos os seus adversários. A atuação é muito ruim, o Grêmio é muito passivo, né? Olhando o jogo assim, ele se arrasta sem nenhuma reação do Grêmio.
5: E agora o Pavão tentou o chute para frente, Carlos Vinícius não chegou, a defesa tirou. Diga, César.
1: É triste ver o Grêmio nessa situação, depois de 40 dias que pôde descansar, que pôde treinar. E aí tu vê essa última jogada pelo lado direito, os jogadores nem descer para marcar, desceram. Eu tô achando que ou o Grêmio está anestesiado internamente, não sabe o que está acontecendo. Isso é claro, né? O Grêmio não sabe o tamanho da gravidade que se meteu aí. E principalmente não saber fazer diagnóstico é sinal de fracasso. E a cara do fracasso absoluto, ela está muito, muito escrita.
5: William recebendo pelo lado esquerdo, brigando contra a marcação, recuando bola para Léo Pérez. Léo Pérez no centro do campo, fazendo toque para Gustavo Martins. Gustavo Martins já no campo ofensivo, abre a bola no fundo, na direção agora do TT. TT foi para cima da marcação do Reinaldo, perdeu. Perdeu o TT para Reinaldo. Reinaldo deixou ali para o Aldo Filho, fez o passe na frente agora para a tentativa de chegada do Bruno Santos. A bola foi muito forte, passou por ele, ficou para Gustavo Martins, que voltou no Everton.
2: Nesse lance agora, o Manhago, o Reinaldo foi mais rápido do que o TT. Mano a mano, um contra um, e aí ele abre o compasso e o Reinaldo, o veterano Reinaldo foi mais rápido.
1: Os dois chutes do Grêmio no gol são do TT, um muito bom, goleiro defendendo no primeiro tempo. Agora a atuação do TT é um negócio assim...
5: E o Reinaldo deve ser uns 10 anos mais velho que o TT, né?
1: No papel, né?
5: Olha lá, olha o Carlos Eduardo, bom toque pro Alisson, passa em velocidade, Carlos Eduardo cruzou pro Formiga, ele dá um alcance aí, corte feito pelo Gustavo Martins, Simon.
7: É, cortou e lá vem o Mirassol de novo.
5: De novo, Mirassol, Aldo Filho tocando pro Reinaldo, passou pelo Gustavo Martins, janelinha no pavão, que jogada do Reinaldo, vai marcar Bruno Santos pra fora! Perdeu o Mirassol numa jogadaça do Reinaldo, que sobra no campo, Simon.
7: Sempre desfilando contra o Grêmio. Na ponta esquerda, janelinha no pavão, cruzamento. Centroavante Bruno Santos tentou com um bico da chuteira. Não pegou em cheio a bola. Passou perto do travessão, mas muito próxima do terceiro gol. Ficou a equipe do Mirassol, que vai mexer duas vezes. Já já eu confirmo, mas um a entrar é o número 9, André Luiz, atacante.
5: É o
7: sai
5: Bruno 30, Santos.
7: Bruno Santos.
5: É, ele sai mancando lá o autor do primeiro gol. Qual é o número do André Luiz?
7: 9. Era o titular, o André Luiz. E a outra troca acho que é o Shailon com a 7. Tá pedindo aqui autorização, só que a bola já foi colocada em campo pelo Grêmio. Não, em jogo. Mandou voltar.
5: Mandou voltar. Quem é que vai sair aí? Vamos ver. Para a entrada do Shailon, ex-Atlético Goianiense.
7: São Paulo.
5: Passagem pelo São Paulo também.
7: Cria da base de São Paulo.
5: Jogador de meio campo, canhoto. Shailon.
7: Isso, sai o número... Agora sim.
5: 5, né? O Japa, né?
7: 5, é o Japa. O estreante da noite com a camisa do Mirassol.
5: E o número
7: camisa
5: do Shailon?
7: Japa para a entrada do 7, Shailon.
5: Em Mirassol, 9h38, hora de se ligar no tempo e no placar. Campeonato Brasileiro, 31 do segundo tempo. O tempo passa e o Grêmio segue perdendo para o Mirassol, 2-0. Sem reação, Bertoncello.
6: Pois é, o Grêmio fora de casa neste Brasileirão, 13% de aproveitamento, 4 empates e 6 derrotas. Fluminense, São Paulo, Vasco, Palmeiras, Cruzeiro e Mirassol as derrotas. Empates contra Chapecoense, Inter, Atlético Paranaense e Bahia.
5: E agora o Kahneman de cabeça está recuando a bola para o goleiro Everton. O Everton está com a bola em seu domínio. Só que aí poucas opções e ele sai jogando de novo com o Kahneman.
7: Riquelme.
5: 2-0 para o Mirassol e aí o Riquelme vai ser a próxima troca, Simon Bianchi.
7: Chamado agora, conversa com o técnico Luiz Castro na sequência, garoto 65 no tricolor.
5: E agora lá o Kahneman se atrapalhou todo, Kahneman, e não fez a falta porque já tem amarelo. Carlos Eduardo cruzou para dentro da área, Gustavo Martins chega para tirar. E agora o Bright White foi atropelado, conseguiu se reequilibrar, fez bom passe para o TT. O contra-ataque pode ser bom. Lá vai TT, chegou na entrada da área, meteu para o Pavão no fundo, cruzou de novo Carlos Vinícius. Gol do Grêmio! Carlos Vinícius, sempre ele, num contra-ataque em que o Grêmio era acossado. Mas puxou em alta velocidade de pé em pé. Ela só foi parar no fundo da rede do Mirassol. Carlos Vinícius para dar uma esperança de pelo menos empatar em Mirassol, Simon.
7: A bola é bem verdade, custa para chegar no centroavante gremista. Mas agora ela foi bem trabalhada num contra-ataque. O Grêmio perdendo por 2-0. TT na ponta direita, esperou a passagem do lateral direito, Pavão na linha de fundo, o cruzamento para o bem posicionado Carlos Vinícius com a perna direita, chutou forte, a bola pegou lá no alto da rede, diminui o Grêmio no interior de São Paulo, 2-1, Diogo!
2: E o jogo teve construção do Grêmio, né? O Braithwaite recuou, dá um ótimo lançamento para o TT, ele espera a passagem do Pavão. E o movimento do Vini da Pose é de centroavante mesmo, ele vem por trás do zagueiro, conquista o espaço e arremata. Olha, caiu do céu esse gol para o Grêmio, né? Porque agora talvez o Grêmio com uma atitude diferente, o Mirassol ficou um pouquinho ali de soberba, já começou a trocar jogadores, achando que o jogo estava resolvido. Daqui a pouco se abre um caminho, hein, César, para pelo menos não perder.
3: É, o que seria uma goleada, né? Então vamos em cima, vai lá amanhã que tem chance aí.
5: E agora, amarelo pro Léo Pérez, que disse que foi na bola. Jogadores do Grêmio cercaram o árbitro, mas ele deu amarelo pro Léo Pérez aí, Simon.
7: Foi com uma força desproporcional. Ele chegou em cima do marcador e logo foi apontando pra bola. Atingia a bola. É. Todos os jogadores do Grêmio reclamaram, dizendo que foi errada a marcação da arbitragem.
3: Ao menos o gol trouxe isso pro Grêmio. É uma falta do Léo Pérez. E depois a indignação do torcedor.
7: E agora ele troca empurrões. Troca empurrões com o jogador do Mirassol, 21 com 21. Agora o Aldo Filho empurra o jogador argentino do Grêmio, esquenta. O Grêmio vai pelo menos mostrando alguns brios depois de um time amorfo em boa parte da partida.
3: Mas era preciso, pelo menos pela primeira vez no jogo, o Carlos Vinícius indignado, o jogador do Grêmio indignado, os jogadores brigando. É isso que o cara quer. Futebol, quando não dá com jeito, tem que ser com vontade. Esse time passivo aí, que parecia outro time, não o Grêmio, ninguém quer. Não existe esse time. Então agora, pelo menos o gol acordou.
7: Sai Nardoni para a entrada do 65, Riquelme.
5: Quinta troca do Luiz Castro, então. E amarelo pro Léo Pérez.
2: É, agora é modo arriscar tudo, né? O Riquelme tem construção, mas vai jogar ali junto com o Léo Pérez para tentar atacar e arriscar tudo. Ele tem de fazer isso mesmo.
5: Léo Pérez, diga, CCD.
3: Nos amistosos, o Riquelme jogou como falso 9. Hoje ele entra como segundo volante.
7: Ele jogou assim algumas partidas da Sul-Americana. Entre elas, o jogo contra o City Torque, que ele foi expulso na CCD.
3: Sim. Mas, vamos lá, né, Grêmio? Vamos na força, vamos com vontade. É isso aí, não dá com jeito, vai com vontade. Tem que ter indignação, eu não vejo problema nenhum no futebol em perder. Agora, quando perde desse jeito, me incomoda muito. Então, que o gol acorde, que o gol acenda alguma luz aí no fim do túnel e o Grêmio chegue a um gol.
5: 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O Grêmio vai perdendo pela quarta vez para o Mirassol na história e tenta pelo menos buscar um empate aqui nos 15, 20 minutos que restam de jogo ainda. Bola com o Kahneman. Kahneman invertendo para Gustavo Martins. Gustavo Martins tocando para o Pavon. Pavon recebe pelo lado direito, para cima da marcação ali do Shailon. Tenta o passe na frente para o TT. TT domina contra a marcação do Reinaldo, volta a bola para o Pavon, devolve para o TT, aperta na marcação ali por perto o Shailon e o TT acaba jogando a bola lá para o lado esquerdo para domínio de Kahneman. Diga.
6: Destaque então para Carlos Vinícius, seu 21º gol marcado na temporada, artilheiro tricolor, o 10º dele deste Brasileirão. E destaque também para o Pavon, sua 6ª assistência, o Pavon é o maior garçom do Grêmio na temporada.
5: 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Linguiças Borrússia, qualidade e sabor invencíveis, 37 do segundo tempo, 2-1 para o Mirassol. Gustavo Martins dominando a bola pelo lado direito, passando bola para Pavon. Pavon tentando passe em profundidade, agora para o TT, escorregou, caiu. Perdeu sozinho a bola para Reinaldo. Reinaldo tentou para o Alisson. Alisson não teve domínio, Léo Pérez cortou. Léo Pérez para Bright White, voltando bola para Léo Pérez, que erra o passe, dá um presente para Carlos Eduardo. Carlos Eduardo para o Alisson. Alisson meteu a bola para frente, para a chegada agora boa do time do Mirassol, lá pelo lado. A tentativa de jogada do André Luiz, ele acaba recuando a bola mais atrás, chegando para Igor Formiga, no tabelamento feito com o Denilson, a bola é tocada para trás, de Denilson vem para o meio, encontra posicionado Aldo Filho, ainda bola com o Aldo Filho, Carlos Vinícius apertando na marcação, e o juiz disse que não foi nada, mandou seguir, é só tiro de meta, reclamou o jogador do Mirassol, Simon.
7: Reclamou, mas não levou, e o Mirassol vai mexer mais duas vezes, Gustavo Maiago. Uma entrada será do Chico Kim, aquele mesmo ex-juventude, meio atacante. Vermelho não tem como enxergar, tá? É muito difícil a iluminação por aqui.
5: É o Alisson que tá ali.
7: O Alisson com a 77. Essa a quarta modificação no Mirassol. Léo Pérez recebeu o terceiro cartão amarelo em frente ao Fluminense, dia 26, na Arena. E agora a quinta modificação, o número 17. 17 é o Fernandinho. Esse Ará também contratação agora. E sai o número 77, o Alisson. O Alisson saiu para a entrada do Fernandinho. A outra modificação, tu pegou, Maiago?
5: Não, só sei que é o Chico Kim, né?
7: É, entrou o Chico Kim, importante.
5: Vamos tentar confirmar, então, as trocas aí do técnico Rafael Guanais. Duas trocas, chega a 5 já? Não, chega a 4. 5 trocas.
6: O Denilson saiu, né?
7: Isso. Isso. Denilson, 8.
5: Denilson para a entrada do Fernandinho. Chico Kim também entrando, saída do Alisson. Lembrando que os técnicos podem fazer 6 trocas no jogo, já que o Amuso foi substituído no intervalo pelo protocolo de concussão. 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A bola está dominada no sistema defensivo do Grêmio com o Kahneman. O Grêmio tem pouco mais de 10 minutos para tentar o empate. Está 2-1 para o time do Mirassol. Carlos Vinícius descontou, deu uma animada ali no jogo. Vamos ver se o Grêmio consegue de alguma forma levar perigo ao Mirassol. O Mirassol é um time bem mais fraco com relação à temporada passada. É o lanterna ou vice-lanterna do Campeonato Brasileiro. E o Grêmio, por isso, tem que tentar o empate até o fim. Gustavo Martins está tocando bola no meio para Léo Pérez. Léo Pérez jogando lá para o lado esquerdo para Kahneman. Kahneman domina na frente da marcação que é feita neste momento ali pelo Shailon, ainda bola com Kahneman, André Luiz por perto, Kahneman tenta o passe em profundidade pro Pedro Gabriel, pega mal na bola, Igor Formiga tirou para Carlos Eduardo contra a marcação do William, tenta a bola no meio para Chico Kim, passou por ele, caiu para Aldo Filho, fez boa jogada, Aldo Filho meteu na ponta para Carlos Eduardo, chegou Carlos Eduardo, tentou cruzar, Pedro Gabriel estica a perna, toca a bola para fora pela linha.
7: Vai
5: lateral.
7: Mexer o Grêmio na sequência, Marcos Rocha com a 14. Será que o Pavon vai ser adiantado para jogar como ponta e vai ser o TT?
5: 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Mirassol tenta agora uma jogada pela linha de fundo, mas não consegue. Carlos Eduardo caiu, pediu falta, o juiz não deu. É só tiro de meta para o Everton, que rapidinho cobra para o Pavon. Tenta pôr velocidade no jogo, passamos de 40 do segundo tempo. Pavon passa pelo primeiro marcador, que é o Shailon. Inverte a jogada lá para o outro lado, inverte muito mal o Pavon. Mete direto para a lateral. Esse é o Pavon que a gente conhece, errando tudo. Direto para a lateral, posse de bola para o Mirassol. Em Mirassol, 9:48. Hora de se ligar no tempo e no placar. para linguiças Borrússia, qualidade e sabor invencíveis. 41 do segundo tempo, o Grêmio perde para o Mirassol, 2-1, Bertoncello.
6: Finalizada a partida atrasada da quarta rodada, o Bahia venceu a Chapecoense por 2-0 na Fonte Nova. E o Bolívar, próximo adversário do Grêmio na Sul-Americana, está em campo. Um gol marcado pelo uruguaio Cauterucho, está vencendo o Guabira pelo placar de 1-0. O Bolívar é terceiro colocado no campeonato boliviano.
5: Teve troca no Grêmio,
7: hein? Isso, confirmando aquela expectativa. Saiu o TT para a entrada do Marcos Rocha com a 14.
5: E olha o Carlos Eduardo lançado em profundidade. O Everton sai da grande área, atira no chutão. Na sequência, a tentativa agora lá do Igor Formiga para o Carlos Eduardo. Chega por baixo dando carrinho ali. O Pedro Gabriel e metendo a bola para fora pela linha lateral.
2: Maiago, a única jogada decente que o Grêmio fez, ofensiva, assim, de construção decente, que eu digo no sentido de construção, que foi o lance do gol, teve o Pavon como protagonista. Mas é complicado para o Grêmio o Pavon ser a solução ofensiva, sabe? Ele tem que ser o lateral direito, aí daqui a pouco ele tem que ser adiantado mais para frente para tentar resolver como atacante. Isso diz muito das impossibilidades do Grêmio, né? O Pavon, que falhou como lateral, aí ele conseguiu acertar um cruzamento, já tem de virar atacante, né? Porque o TT não tá dando resposta.
3: Presta atenção, o Grêmio fez o gol. E aí tu pensa assim, não, agora o Grêmio vai pressionar. O Grêmio não passou do meio do campo. Em 15 minutos o Grêmio não passou do meio do campo. Tem alguma coisa errada. Ou o Grêmio tá anestesiado, ou eu tô cego. Porque é claro que a coisa tá... O Grêmio tá jogando a não fazer. O que, que é a atuação do William nesse jogo, gente? Ou eu tô cego aqui? Vocês não estão vendo que o William tá caminhando? De 20 em 20 metros? É uma forma de jogar que não combina com a história dessa camisa. Ou o Grêmio muda, acorda desse transe, que é, não, o trabalho é bom. Ou pega metade dos jogadores aí e diz o seguinte, cara, o que vocês estão fazendo aqui? Porque hoje tem uma cara de um time que foi lá para fazer um amistoso, um jogo treino, ou um jogo festivo, tem uma cara disso. Tá na hora de acordar.
5: E agora o Everton foi obrigado a fazer uma defesa ali junto ao poste, escanteio para o Mirassol, Reinaldo segue sendo o homem da bola parada. Lado esquerdo de defesa do Grêmio, escanteio para o time do Mirassol. Reinaldo na bola, fechada no primeiro pau, tira parcialmente o jogador do Grêmio. Shailon tenta pegar a sobra e o William está afastando o perigo. 44 em Mirassol. 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E agora a jogada pelo meio. E uma falta em cima do Bright White, podia ter cartão aí, ô Simon.
7: Chico Kim em cima do Carlos Vinícius, linha divisória do meio campo. Daqui a pouco vamos saber quantos minutos de acréscimos teremos nesse segundo tempo. Para quem sabe o Grêmio levar pelo menos um ponto para Porto Alegre, Maiago.
5: Domingo tem a final da Copa do Mundo. Olha o lançamento nas costas do Reinaldo, a tentativa do Pavon. Corte feito pela defesa do Mirassol, ela volta para Gustavo Martins, tocando para Riquelme, Riquelme jogando a bola de lado para Pavon, Pavon para Marcos Rocha para Kahneman. Domingo tem a final da Copa na Gaúcha. Pedro Ernesto Denardin, direto do MetLife Stadium, com Maurício Saraiva, Leonardo Oliveira, Eduardo Gabardo, Rodrigo Oliveira, nossa equipe no estádio MetLife em East Rutherford. E a equipe da Gaúcha também em Buenos Aires. Rafael de Vério e o Gordo Léo estão lá. A Gaúcha e o Grupo RBS também na capital portenha, inclusive nos escutando agora. Um abraço para eles, estão ligados na Gaúcha, ouvindo o Grêmio contra a equipe do Mirassol. Tá 2-1 pro Mirassol. Chico Kim com a bola, tenta o passe em profundidade agora pro Reinaldo. Lá vai Reinaldo. Chega primeiro que ele, o Everton protege e sai jogando bem com o Marcos Rocha. 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
7: Mais 5.
5: 45, vamos a 50 então. Vamos a 50. 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O Grêmio perde por 2-1 para o Mirassol. Pela quarta vez na história vai perdendo para o Mirassol, a terceira no Campeonato Brasileiro. Riquelme tentou para Carlos Vinícius, forçou demais. Igor Formiga recua para o goleiro Walter, que dá o chutão para o campo de ataque, buscando lá o André Luiz. Ele vai subir contra Gustavo Martins. Gustavo Martins tirou. tirou para Pedro Gabriel. Pedro Gabriel mandou para o ataque. João Vitor fez o corte agora pelo alto. A bola cai no meio. Passa pelo Aldo Filho. Chega no André Luiz. André Luiz tenta para Carlos Eduardo. Pedro Gabriel faz a marcação. Carlos Eduardo prende agora pela linha de fundo. Tentou passar. Bateu em cima do Pedro Gabriel. E a arbitragem está dando lateral para o Mirassol. 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Em Mirassol, 9h53, hora de se ligar no tempo e no placar. 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
6: 46 minutos do segundo tempo no Maracanã, o Fluminense pressiona, Bragantino teve jogador expulso, mas é o Bragantino que está vencendo.

0: campo, manda o time ir para o ataque. Lá vai Marcos Rocha chegando pela meia direita, ainda ele contra a marcação do Chico Kim. Abriu a bola na ponta agora para o Pavão, vai para cima Pavão, tenta alguma coisa Pavão, para cima da mão dos marcadores, passou pelo Reinaldo, meteu para Riquelme. Aparece Reinaldo de novo para tirar, só que a sobra é do Grêmio ainda, 47-15, de novo Marcos Rocha lançando para dentro da grande área, Gabriel tirou parcialmente, Reinaldo na sequência. Está aí com alguma pressãozinha, Simon?
1: É, mais uma vez o Reinaldo deu uma rosca na bola, aí é uma oportunidade de um latereio para o Marcos Rocha, que é especialista nisso.
0: Vamos ver agora a cobrança que vai ser feita, favorecendo a equipe do Grêmio. Toma distância Marcos Rocha para jogar, tipo Reinaldo para dentro da área. Tentou Riquelme no desvio. Corta Gabriel. Na sequência, a tentativa do Pavão agora para Carlos Vinícius. Virou para o meio da área. Chega João Vitor e afasta o perigo. 48 minutos. 48. 2 para acabar o jogo. Everton dá o chutão. Carlos Vinícius tentou subir, chega para tirar João Vitor, ela cai para Léo Pérez. Léo Pérez abre a bola na ponta para o Pavão. Pavão domina, contra a marcação que é feita nesse momento pelo Shailon, toca a bola para trás, encontra posicionado ali o Kahneman. Kahneman tenta o passe por dentro para o William. William sai ali da grande área para buscar jogo, mais no meio, recua a bola para Marcos Rocha. 48-20, o Grêmio tem que se atirar para o ataque de qualquer maneira. Marcos Rocha então tenta, buscando Gustavo Martins no segundo pau, ele subiu com a marcação do Igor Formiga, melhor para Igor Formiga, que tira dali para Aldo Filho. Aldo Filho tenta a bola na frente e aí o jogador do Mirassol não evitou a saída. A bandeirinha tá marcando. Não tá valendo, não tá valendo. O juiz demorou um tempo, Simon, para olhar para a bandeira.
1: Isso, e com isso o Mirassol mata alguns dos últimos segundos da partida.
0: Pois é. 49. 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
1: Vai mexer o Mirassol.
0: Tem direito, né? Tem direito à sexta troca.
1: O Lucas Oliveira, que é zagueiro, vai entrar.
0: É, vai entrar para botar ali uma linha de três zagueiros e ele vai ter que acrescer esse tempo agora aí, né? Vai dar mais um minutinho ali, vamos a 51, né? Provavelmente. Nada do jogador do Mirassol sair. E o Bruno Arléo Araújo não toma nenhuma atitude pro jogador do Mirassol sair. Mandou cobrar, não autorizou a troca. Cancelou a troca. Marcos Rocha demora também para cobrar. O jogo vai terminar. 49,5. Olha para o relógio, juiz. A bola tocada atrás para o goleiro Everton.
1: O Anais foi para cima do quarto árbitro.
0: O Everton faz o chute lá para frente. Tentativa do Carlos Vinícius. Com Bright White, com o William. Lado esquerdo. Joga para a área para tentar alguma coisa. O William prende e volta para a defesa. Volta para a defesa, 50 minutos, dali para o Marcos Rocha, agora sim, jogou para a área, buscando o Carlos Vinícius, o corte da defesa do Mirassol e a bola para o Walter. E o Grêmio vai perder para o Mirassol de novo, Simon.
1: É uma bola alçada com tranquilidade, recuada para o Walter, ganha mais segundos, 2-1 Mirassol.
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1: Mais um.
0: Ele sinaliza até 51 e não tem troca para o time do Mirassol. Marcou a bola atrás. Recuando a jogada para o goleiro Everton. O Everton tenta o chutão para o campo de ataque, buscando lá na frente Bright White e Carlos Vinícius. E também o Gustavo Martins virou atacante. E o juiz está dando falta do Gustavo Martins, que vai reclamar e não adianta, o jogo vai terminar, Simon.
1: É, dizendo que ele puxou o Aldo Filho, jogador do Mirassol, que ganha tudo o que queria, uma falta no campo defensivo. Mirassol vai confirmando mais uma vitória no Brasileirão, começa uma reação e se aproxima do Grêmio na tabela de classificação.
0: 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Pode terminar já Bruno Arléo Araújo, 51-15, ele vai deixar cobrar falta e vai terminar. O Grêmio está sendo derrotado pela quarta vez na história para o Mirassol, acabou. O Grêmio caminha perigosamente para a zona de rebaixamento e nada mudou, Bertoncello.
2: Uma péssima campanha como visitante neste Brasileirão, Manhago. Apenas 13% de aproveitamento fora de casa. Terminou o Campeonato Brasileiro antes da Copa perdendo para o Corinthians. Reiniciou o Brasileirão perdendo para o Mirassol. Grêmio 16º colocado com 21 pontos, um ponto acima da zona de rebaixamento.
0: O jogo termina.

0: Jogadores do Grêmio e do Mirassol em campo e também o repórter da Gaúcha, Simon Bianchini.
1: Gustavo Martins reclamou do último lance, Carlos Vinícius também agora dá uma encostada na arbitragem, Kahneman chega ali, William remove o Carlos Vinícius, tenta, agora cumprimento Reinaldo. Clima amistoso entre as duas equipes, uma bronca, uma certa reclamação com a arbitragem por conta destes instantes finais. Jogadores do Grêmio cabisbaixos, alguns cumprimentando os atletas do time adversário. Lentamente vão saindo em direção ao vestiário para voltar com mais uma derrota como visitante no Campeonato Brasileiro. O Grêmio não assusta ninguém, longe de Porto Alegre.
0: 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Domingo tem a final da Copa aqui na Gaúcha com o Pedro Ernesto Denardinho. O Pedro tá ligado também na Gaúcha, acompanhando essa tristeza que é o time do Grêmio. CCD, o Grêmio perdeu de novo pro Mirassol.
2: É, e dessa vez acabou, né? Acabou o prazo, encerrou o prazo. Seja cair do treinador, que eu acho que precisa cair agora, daqui a uns 25 minutos. E também, por favor, alguns jogadores. O que o William fez nesse último lance, ele não pode mais fardar com a camisa do Grêmio. Não pode mais fardar com a camisa do Grêmio. Jogador de futebol que não está preocupado com o resultado por alguma questão interna, não tem o direito de fardar com a camisa do Grêmio. Então, agora que saia Luiz Castro, porque o time piorou em 40 dias de trabalho, o Grêmio está anestesiado. Tu fala com qualquer dirigente, o trabalho é bom, pois o trabalho não é bom. O Grêmio completou hoje 21 pontos no primeiro turno. Isso é campanha de rebaixamento. Se o Grêmio somar 21 pontos no segundo turno, o Grêmio está rebaixado. Alguém precisa acordar no Grêmio. Então, o Grêmio precisa cortar o treinador agora. 25 minutos é um bom prazo. E mais do que isso, tira alguns jogadores. E eu boto a fotografia do senhor William, que no último lance do jogo deu um tapa para trás e não botou a bola na área. Ou seja, ele não queria que o Grêmio corresse o risco de empatar o jogo. Ele não merece usar a camisa do Grêmio, ganhando uma fortuna do Grêmio. É um dia escandaloso para a história do Grêmio e está na hora de mexer.
3: Carlos Vinícius.
0: Vamos lá.
3: Premier, o centroavante gremista, vai falar, autor do gol nesta derrota para o Mirassol por 2-1.
4: Volta e a história se repete. Tem alguma desconfiança, algum motivo pelo qual está muito complicado de pontuar fora de casa, principalmente vencer?
5: Obviamente que a gente sabe que o futebol ele é feito de confiança. Nas coisas está correndo bem porque a confiança está inserida lá e nota-se que estamos sem confiança. Fizemos um primeiro tempo muito ruim, nos custou caro, porque na segunda parte tivemos ali mais vivo. Só que 2-0, quando tu sai atrás de 2-0 num campeonato como esse fora de casa, não tem hipótese. E foi o preço que a gente pagou hoje.
3: Certo, muitíssimo obrigado. Tá aí o Carlos Vinícius falando, centroavante gremista, CCD.
2: É outro, não sabe nada do que está acontecendo. O segundo tempo foi bom, com base no quê? O Grêmio caminhou no segundo tempo. O Grêmio não fez nada. O Carlos Vinícius, numa boa, grande centroavante, fez o gol, mas de futebol ele não conhece. O Grêmio não fez nada no segundo tempo. Pelo amor de Deus, tá na hora de alguém precisa ter pelo menos sensatez dentro do Grêmio, porque o Grêmio está caminhando para a segunda divisão e passivamente, algo que não combina com a história do Grêmio.
0: É o time que joga bem menos do que aquele de 2021, hein? E aquele caiu quando entrou na zona de rebaixamento, não saiu mais. Diogo Olivier, o Grêmio só não está na zona por causa dos critérios e porque o Vasco, neste momento, consegue ser pior, Diogo.
6: Eu acho que o ponto aqui, que é o que aprofunda a intensidade das críticas do torcedor que está muito brabo, são os 30 dias para treinar, que era o que o técnico pedia. Porque assim, ó, a atuação do Grêmio, e eu estou falando com muita tranquilidade, porque antes da Copa eu vinha insistindo nisso, né, dizendo, olha, o Grêmio tem pouca elaboração para atacar. Mas enfim, aí ainda existia uma ideia de que o Grêmio podia melhorar com o técnico e com os 30 dias de parada, os 40 dias de parada, de que a coisa não era tão ruim assim. Porque a atuação do Grêmio, que foi péssima, ela não foi tão diferente não de muitos jogos de antes da parada. É que o Grêmio já vinha jogando mal. É difícil a gente lembrar um bom jogo do Grêmio, inclusive, né? O Grêmio não conseguiu classificar na Sul-Americana, num grupo dos mais fáceis da Sul-Americana. Foi para a repescagem, então não tem novidade aqui. A novidade é, depois de 30 dias de treino, o Grêmio não teve nenhuma jogada ensaiada, o Grêmio não conseguiu encurtar a marcação, o Grêmio não soube fazer pressão alta, se subia um, não subia a linha subsequente, daí dá espaço para o adversário sair. E tem três lances, e aí é uma questão de atitude, de conversar, de reclamar, enfim, aí é do técnico mesmo, né, de ter o controle. Que são esses três lances. O último que o César referiu aqui, né, o William, já no minuto adicional, dado além dos acréscimos, tinha a oportunidade de levantar uma bola para a área, não tinha ninguém na frente, era só levantar a bola para a área. E ele gira a bola até o outro lado, correndo o risco de o árbitro terminar o jogo. O primeiro gol tem um pulinho do Gustavo Martins para não fazer uma dividida, né? E é um gol assim de dividida mesmo do Mirassol. E o outro gol que o Grêmio toma tem um toque de calcanhar do Pavon dentro da área sem olhar para trás, né? Quer dizer, é um comportamento de quem não entendeu a situação em que o Grêmio está. Eu tive a sensação que o Grêmio foi para o jogo entendendo, olha, vamos tentar lutar pelo G4, por vaga na Libertadores, né? Não, a situação não é de... não tem alerta ligado. Então, o que agrava a situação do Grêmio, e agora o Grêmio entrou numa sinuca aí difícil para os dirigentes, né? Porque a hora de eventualmente fazer uma demissão, interromper o trabalho, era antes da Copa. Porque daí você tem o argumento, olha, acreditamos em trabalho, em tempo, e aí o próximo treinador, pelo menos, vai ter um tempo para tentar organizar um time. Não funcionou com o Luiz Castro por vários motivos, e às vezes isso é do futebol também. Agora, como é que fica a questão da convicção para demitir um treinador? Agora, a atuação do Grêmio, sinceramente, eu acho que agora tem mais indignação de quem não enxergava antes o nível das atuações do Grêmio. Mas não tem nada de muito diferente, não. A não ser esse fato que é muito agravante. Você fica 30 dias treinando e não tem uma jogada ensaiada. O segundo tempo do Grêmio foi de bola para os dois lá da frente, eles tentando cavar uma falta e depois cruzamento para a área. Isso aí não é elaboração para um time que quer algo melhor. O Grêmio está numa sinuca de bico e se ele não ligar o modo alerta geral, como disse o César, ele vai sofrer, porque ele vai ter de encontrar uma outra maneira de jogar, vai ter que daqui a pouco abrir mão de um atacante para se defender um pouco melhor, porque o Grêmio marca muito mal e com menos de 15% de aproveitamento agora, eu imagino, né, Berton, se é fora de casa?
3: 13% agora.
6: Gente, não tem como escapar fazendo 13% fora de casa, só se ganhar todos os jogos em casa, e isso ninguém faz, talvez nem o Flamengo. Então, assim, o Grêmio tem muito para discutir, vamos ouvir com atenção, né, César, a entrevista do Luiz Castro pós-jogo.
3: Tem gol, Maiago?
0: Vamos lá.
3: Tem gol marcado pelo Fluminense no apagar das luzes, um jogo muito tenso, porque no final teve duas expulsões para o Bragantino, Santana e o Fabinho, e o John Kennedy também foi expulso. Aliás, ele não enfrenta o Grêmio no domingo, outro domingo, né, sem esse agora, pelo Brasileirão, jogo aqui em Porto Alegre. Gol marcado pelo Fluminense, o zagueiro Inácio fez checagem do VAR para impedimento, lance legal, o Fluminense está empatando com o Bragantino, placar de 1-1, é gol?
0: 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Vem aí o balanço final agora no futebol da Gaúcha com o comando do André Silva e que o Grêmio consiga encontrar o seu caminho, né? Cadê o Felipão? Cadê o Pelaipe? Cadê o presidente Odorico Román? O Antônio Dutra Júnior, que foi vice-presidente de futebol, que foi o grande nome da campanha para a eleição desta diretoria, não ficou nem um semestre no cargo, pediu para sair. Cadê a diretoria do Grêmio para esse momento terrível que o clube está vivendo? E grandes nomes estão nesta diretoria, como eu citei. Algo precisa ser feito. O balanço final repercute agora. Luiz Castro fica no cargo, o time continua jogando pouco, André, e perdeu de novo para o Mirassol.
7: É, Gustavo Maiago transmitiu a derrota do Grêmio. 2-1 para o Mirassol. Passivo, inerte, com cara de rebaixado, Grêmio se repete, segue sem vencer fora de casa no Brasileiro e está cada vez mais próximo da zona de rebaixamento.
8: 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André Silva.
7: 10 e 9, 10 e 9, 26 graus é a temperatura em Porto Alegre. O Grêmio segue o mesmo, perdeu mais uma no Campeonato Brasileiro e cada vez mais perto da zona do rebaixamento, apenas um ponto à frente do Vasco. 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Falando em Grêmio, vamos a Mirassol, Simon Bianchini, a expectativa para as entrevistas coletivas aí no Maião.
9: Já falo aqui da sala de entrevistas coletivas do estádio Maião, no aguardo do técnico do Grêmio, o Luiz Castro. O banner já está posicionado e a promessa é que seja tudo muito rápido, viu, André? Porque dentro de uma hora, às 11h10, o Grêmio tem saída marcada aqui do estádio, direto para o aeroporto em São José do Rio Preto, para voltar a Porto Alegre. E claro, né, vamos ouvir as explicações de Luiz Castro depois de mais um tropeço como visitante. O Grêmio com essa campanha muito ruim como visitante, longe dos seus domínios, mas principalmente aquela, por mais que muita gente peça a saída do Luiz Castro, repetindo, a gente tem informação que isso não deve acontecer no primeiro momento, porque o Grêmio não quer, o Grêmio acredita no trabalho do treinador, no trabalho do dia a dia. Tem uma multa, que é bem verdade, é bem pesada, um contrato até o final de 2027, mas o Grêmio entende que não é o problema da comissão técnica. O problema não é no trabalho do Luiz Castro. O Luiz Castro, ele veio para mudar a filosofia do Grêmio, por isso, após um trabalho médio a longo prazo, para que o clube consiga competir em alto nível contra as demais equipes. E por isso aposta no Luiz Castro.
7: Daqui a pouco, então, a entrevista coletiva do técnico Luiz Castro. O Simon falava e a gente via já imagens da sala de coletiva na nossa live no canal de Gaúcha Esportes. Aliás, siga, né? Dê o seu joinha lá pra gente. Também deixa a sua mensagem, que é bastante importante. Diga, Simon.
9: Só uma informação, tá? O Amoso foi levado para ambulância, tá? Então, uma informação relevante. E isso por conta do protocolo de conclusão, e reitero, tá? Além da questão física, é um jogador que vira dúvida para enfrentar o Bolívar na altitude de La Paz pelo protocolo de conclusão. Só no quinto dia, que dá justamente na quarta-feira, ele pode treinar com bola novamente. Então é mais uma preocupação a mais esse jogador, que é importantíssimo. O Grêmio não tem tantos pontas. Hoje, por exemplo, teve que botar o Marcos Rocha e adiantar o Pavon. O Enamorado estava suspenso. Então o Grêmio não tem tantas alternativas assim para as pontas e pode perder o Amoso por algum tempo por conta deste problema que ele sofreu hoje.
7: Daqui a pouco o Simon Bianchini com mais destaques lá de Mirassol. Antes, informação importante do Departamento de Jornalismo Geral da Gaúcha. Viviana Fronza, boa noite.
10: Boa noite, Andrezinho. O ministro do Supremo Tribunal Federal, Alexandre de Moraes, manteve a prisão domiciliar do ex-presidente Jair Bolsonaro, mas ampliou as restrições. A principal mudança é a suspensão por 30 dias de todas as visitas sociais. Apenas advogados e profissionais de saúde poderão, então, ter acesso ao ex-presidente. Uma decisão que foi tomada depois de o ministro entender que o Bolsonaro descumpriu as medidas impostas ao divulgar, por meio do filho, Flávio Bolsonaro, uma carta de apoio à pré-candidatura do senador à presidência da República. Nós também, Andrezinho e ouvintes, seguimos monitorando a situação do tempo aqui no estado. Segundo a Defesa Civil, já são 11 municípios que registraram estragos provocados pelo vento, né? Não pela chuva até o momento. Teve destelhamentos, quedas de árvores, postes e bloqueio também de estradas em Alegrete, São Borja, Quaraí, Bagé, Santa Maria e São Martinho da Serra. Rajadas de vento que chegaram aí, para a gente ter uma ideia, a 93 km por hora em Jaguari, na região central. Porto Alegre, que registrou hoje a maior temperatura já medida em um mês de julho, desde o início da série histórica lá em 1910. Os termômetros então chegaram a 33 graus e 8 décimos na tarde de hoje aqui em Porto Alegre. Andrezinho.
7: Valeu, obrigado, Viviana Fronza, trazendo informações importantes, né, da área da política, e também informações aí sobre essa questão do tempo. Repetindo, 26 graus nesse momento é a temperatura aqui em Porto Alegre. Bom, Bertoncelo, eu vou pedir o pessoal da nossa live colocar na tela as campanhas do Grêmio, né, em primeiros turnos de Campeonato Brasileiro. E a gente vai poder fazer um comparativo e até observar, né, o que o Grêmio está fazendo. O Grêmio que está fechando este primeiro turno com exatos 21 pontos, né?
11: Isso, então, André.
7: Pedir para o pessoal jogar ali, né, para
11: quer os números totais aqui, André?
7: Vamos lá.
11: Vamos lá, então. A classificação geral mostra que o Grêmio é 16º colocado com 21 pontos. Ele, nesta rodada, ainda pode ser superado pelo Remo, mas aí o Remo teria que golear o Corinthians em Itaquera por 4 gols. Então, né, a tendência é que o Grêmio realmente permaneça fora da zona de rebaixamento, 16º colocado com 21 pontos. São 5 vitórias, 6 empates e 8 derrotas, uma campanha de 36,8% de aproveitamento. O Grêmio encerra oficialmente o primeiro turno com 21 pontos.
7: Tá lá na tela, lá, CCD e Diogo, para quem tá nos acompanhando na live, Bertoncelo, ó, campanhas do Grêmio no Campeonato Brasileiro, né?
11: E curiosamente, desde ano passado 2006, também fecha o primeiro turno com 21 pontos, 15º colocado.
7: O último rebaixamento é o de 2021, o Grêmio fecha com 17 pontos, né?
2: Mas lembra que em 2021 o Grêmio, nas primeiras 8 rodadas, fez 2 pontos. Fez 2 pontos.
11: Exato. Com o Thiago Nunes,
6: né? Foi ali que o Grêmio caiu. O Grêmio não conseguiu mais recuperar esse déficit de pontos.
2: Só que agora tem um déficit de pontos importante também, tá? É preciso dizer isso. Tem um déficit de pontos muito importante. E o que mais assusta é que ele é seguido de uma atuação depois de um tempo parado que é simplesmente constrangedora. A atuação do senhor William no segundo tempo do jogo do Grêmio hoje, ela combina com o amadorismo, ela combina com a brincadeira. O Luiz Castro não convenceu os seus atletas. Ele pode ser muito bom treinador e a avaliação do Grêmio, que gosta dele, que o Simon faz o relato, que o Grêmio gosta muito do treinador, ele pode ser muito bom. Mas ninguém está vendo isso fora do Grêmio. Nenhuma pessoa que está vendo fora do Grêmio. E não dá para dizer que não faltou. Vai se dizer, não, porque o treinador é português e se... Não.
7: Agora não tem cara que treina no vídeo.
2: Todo mundo apoiou e todo mundo quis até o fim. Agora acabou. Acabou, não tem condição nenhuma. O Grêmio hoje piorou em relação ao primeiro turno. O Grêmio fez uma atuação de chorar. E eu quero colocar isso porque o futebol é assim, é técnica, é tática, é anímico e é, sabe o quê? Convencimento também, lutar pela causa. Os jogadores do Grêmio hoje, eles mostraram o seguinte, isso aqui a gente não quer. Os jogadores mostraram. Eu não tiraria apenas o Castro, tá? Eu tiraria o Castro, a sua comissão técnica volumosa, mas tiraria também uma série de jogadores que precisam ir junto com ele no avião. Com ele não, porque eles não devem se dar, né? Não devem se dar. Mas podem caminhar juntos ali. Bota na parte uns na primeira classe, outros na...
7: Executivo.
2: Não dá, todos vão querer ir na primeira classe. Freta 2 aviões. Bota um a comissão técnica e outro meia dúzia de jogadores. Agora, urgentemente, o Grêmio está anestesiado e eu tenho medo que a anestesia passe na segunda divisão.
0: César, agora a gente tem ambulância, tá? Rapidinho aqui, tá? A gente tá acompanhando em vídeo, vou mandar na sequência, mas a ambulância vai sair aqui do estádio com o Amoso.
7: É, a gente tá vendo pro circuito interno que a gente tem, que também a ambulância se preparando para sair, né? Ela tá no corredor aí, né?
0: Isso, no corredor, justamente que dá acesso aqui à sala de entrevistas coletivas. Uhum. E a gente tem a informação que o Amoso tá sendo levado nessa ambulância por conta da pancada forte que ele recebeu.
7: A possibilidade, vou dizer, que inclusive dele ficar internado na região.
0: E o Grêmio não. O Grêmio volta hoje, então ele pode ficar por aqui.
7: Deixa eu só alguém pra cuidar da música. Você só precisa fazer uma coisa, Diogo. Precisa pagar uma coisa.
6: Bora.
7: Votar o craque do jogo. Craque da partida. Então vou começar contigo, que você tá com o microfone na mão.
6: Gente,
0: tô vendo o Amoso na minha frente, tá?
6: Ele não tá, eu ia te perguntar se ele teve algum momento de inconsciência ou algo do gênero, assim.
0: Ele parece consciente, tá?
6: Ah, perfeito.
0: Tá deitado. Eu vou mandar o vídeo pra gente aí, pra gente produzir na live.
7: Na imagem, obviamente, que a gente viu aqui, sabe, ele tá deitado, tava aberto aí na porta da ambulância, que tu deve ter visto também, deitado ali com algumas...
11: Colar cervical,
7: né? Mas tava respirando normal, não tinha nada, né?
2: Lembrando que não foi, que o juiz não deu falta.
7: Não deu falta, que é o antebraço do Aldo Filho, que pega no rosto do Amuso naquele lance que o Grêmio
2: reclama. Zé Aldo.
7: Zé Aldo. Mas vamos pagar a votação do craque, então. Vai lá, Diogo.
6: Olha, assim, do Grêmio...
7: Tem que ser o craque do jogo.
6: Não, perfeito. Só para dizer que o único que se salvou do Grêmio, numa régua muito baixa, pela vontade, pela tentativa, pelo menos, foi o Vini da Pose. O César deu uma bronca nele ali e tal. Mas ele, pelo menos, ele foi o único que se salvou. Eu vou votar no Reinaldo. E eu acho que aí tem uma explicação, assim, cara, o Reinaldo conseguiu jogar, ele teve espaço, ele cruzou, assim, o Reinaldo ter sido um dos melhores em campo, dá pra votar no Zé Aldo também, fez um bom jogo, dominou o meio campo, mas eu vou votar no Reinaldo, né, a maneira como ele conseguiu, veterano, 36 anos, sabe, desarmar o TT com 10 anos menos. 10 anos menos, um contra um, mano a mano. Aí vai lá, é mais rápido o Reinaldo, que saiu do Grêmio pro Celento. Reinaldo.
7: O teu, Simon. Edson Carioca.
12: CCD.
2: Pode escolher qualquer um. Edson Carioca, é um time horroroso também, o do Mirassol esse. Eu vou ficar com o Reinaldo, porque o Reinaldo, ele explica muito dos fracassos do Grêmio. Ele explica o fracasso do Grêmio. E o Reinaldo também é um pouco do símbolo do fracasso do Grêmio. O Grêmio pagava para o Reinaldo 4 vezes o que o Reinaldo recebe no Mirassol. Isso mostra por que o Grêmio está na situação que está.
12: Não sei se o Maiago está conosco, se tiver ele chama.
0: Edson Carioca.
11: Edson Carioca. Empatou, né? Reinaldo 2, né? Edson Carioca 2. Pelo aplicativo, o Carlos Vinícius, pelo gol marcado, recebeu 66% dos votos.
12: Vota.
11: Eu? O Reinaldo. Reinaldo.
12: Então tá.
11: Kinginaldo.
7: O voto. Então tá eleito o Kinginaldo, nosso craque Rádio Gaúcha Calçados, pegada na vitória do Mirassol. Mais uma, né? Histórica, né? O Mirassol ganhou todas. A Noruega com a seleção brasileira.
11: É verdade, o tabu, né?
6: Exatamente. É que tu tem assim, quatro jogos, não foi uma atuação maravilhosa dele? O Edson Carioca fez um jogo muito bom, o Bruno também, o centroavante, em cima do cano. Mas assim, tem um emblema aí. Tem um jogador veterano de 36 anos, acho que foi o André que flagrou a questão da idade. Aí o Grêmio, ele contrata o TT por um caminhão de dinheiro, para ser a volta do filho pródigo, para ser um cara de prêmio ali. E aí ele perde individualmente para o Reinaldo. Né? Então, assim, tem um misto assim de questão técnica e de atitude, de envolvimento, de resiliência. A gente vem aí da Copa com a Argentina, às vezes jogando mal umas partidas, mas não aceitando perder. E o Grêmio aceitou perder. Aquela girada de bola do William no fim do jogo é algo assim que pode acontecer, sabe?
2: O TT, aquele jogador, ele fez no primeiro tempo, ele vem, tem uma vitória pessoal sobre o Reinaldo, ele chuta. O goleiro faz uma linda defesa até o Walter, goleiro veterano, mas bom goleiro. Aí, no segundo tempo, o TT tem outro chute fora, né? O goleiro pega, aí tem a jogada ali, que ele faz uma jogadinha. É aquele jogador que ele tá ali naquele cantinho ali, ele é habilidoso com o pé esquerdo, ele não faz rigorosamente nada pro time. Nada, nada. Ele não consegue marcar bem. O TT é um negócio muito sério, porque ele custa e o DVD dele é bom, tá? O DVD dele, porque ele chuta bem na bola, ele bate bem, ele tem uns gols, tem um gol contra o Real Madrid. Então, o DVD dele é bom. Mas é também fruto dessa incompetência da maneira como o Grêmio tratou o futebol nos últimos tempos.
7: Bom, o Grêmio que perdeu para o Mirassol, o Grêmio volta a campo agora para enfrentar o Bolívar, né, Bertoncelo?
11: Na próxima quinta-feira, jogo em La Paz ainda, né, no Hernando Siles, pega o Bolívar pelo playoff da Copa Sul-Americana. O Bolívar está em campo nesse momento, vencendo o Guabira pelo Campeonato Boliviano pelo placar de 1-0, o jogo também no Hernando Siles. No Brasileiro, só volta a campo no dia 26 de julho, um domingo, em casa contra o Fluminense.
7: Aí
11: Fluminense
7: que
11: empatou com o Bragantino.
7: O Grêmio entrará em campo na zona do rebaixamento? Tem que saber se o Vasco joga, por exemplo, se o Mirassol joga antes. Né? Se eles jogarem até no sábado, se eles jogarem no meio da próxima semana.
11: O Vasco joga sábado contra o Mirassol, olha, em casa, aí, às 8h30.
7: Tá, então o Grêmio vai entrar na zona.
11: É.
7: Porque esse jogo vai, se empatar, o que acontece?
11: O Vasco empata, vai para 21 pontos, o mesmo do Grêmio tem um saldo pior, tem saldo menos 8 contra o
7: Mirassol
11: menos 4.
7: Se tiver vencedor...
11: Aí sim. Tendo o vencedor dessa partida, o Grêmio entra em campo no Z4.
7: Então, o CCD já tem uma missão. Vasco e Mirassol tem que torcer pelo empate, que se alguém ganhar, o Grêmio pisa em campo contra o Fluminense na zona do rebaixamento. Mais pressionado.
2: Não, mas é que não escapa. O time que faz 21 pontos no primeiro turno está rebaixado. Ou seja, vai precisar fazer no segundo turno, vai precisar fazer os 23, mais os pontos que deixou para trás. São mais dois. Então vai precisar fazer obrigatoriamente 25 para empatar. Para empatar, vai ter que fazer 25.
0: Oi, Maiago. Só para passar um relato, tá? Agora, observando de novo as imagens, a gente deve estar rodando aí,
7: né? A gente está rodando.
0: Ele foi levado até para um hospital aqui, Unimed, São José do Rio Preto, nas proximidades. Mas ele escuta a gente falando o nome dele ali, descrevendo, né, a situação e observando, fazendo o VAR do vídeo. Dá pra notar que ele, mesmo com um colete cervical, ele dá uma olhadinha pro lado ali, enfim. Então ele tá consciente. Sim. É importante passar isso. Mas, olha, Grêmio voltando já meia-noite pra Porto Alegre, vai dormir aqui. Não vai voltar de imediato. Isso é certo.
7: Provavelmente o Grêmio vai deixar alguém com a muso aí, né?
9: E ali na ambulância não tinha ninguém, provavelmente vai alguém daqui, direto pro estádio, para fazer esse acompanhamento. E é necessário e é importante, porque ele também não domina o português, né, André?
12: Ele não pode deixar o cara sozinho, aí se o cara, né, vai
9: estar pro doping, ficar o cara, às vezes, o cara precisa fazer o xixi, sempre tem alguém esperando, imagina um hospital, um cara que não domina o português por aqui.
12: É, vai, provavelmente vai ficar o amuso. Bom, por enquanto, portas fechadas no vestiário, né?
9: Isso, nada ainda, apenas passou aqui o Igor Povo, assessor de imprensa, para fazer o teste do microfone, mas ainda não tivemos a confirmação da chegada do técnico Luiz Castro, né? E depois vamos ter liberdade para uma espécie de zona mista do vestiário até o ônibus para ouvirmos os jogadores e as explicações também, porque tem muita responsabilidade a comissão técnica, mas os próprios jogadores vão se manifestar na sequência por aqui.
12: Eu acho que a gente já tem mais ou menos uns 15 minutos que o balanço final está no ar. Então a gente vai fazendo também essa conta aí, né? Vou lembrar aqueles tempos que ficava na porta do vestiário, 15, 20 minutos, vai cair! Não abriu a porta, tem pressão.
2: Não tem cabimento, é que... Eu não sei se cai ou não cai, isso eu não tenho, eu não tenho essa informação e tal.
12: O Simon disse.
2: Mas eu não quero falar sobre esse aspecto. Mas se o Grêmio acha que o jogo de hoje foi normal, o Grêmio não tem a mínima noção do que está acontecendo. Mínima noção. O jogo de hoje é qualquer coisa menos normal. O que alguns jogadores fizeram na segunda etapa, o segundo gol que o Grêmio leva, é uma jogada do Pavon de calcanhar na entrada da área. Não tem cabimento isso. Jogador profissional e outro, não dá nem para dizer que falta vontade, mas é descomprometido. O Grêmio, o treinador do Grêmio não conseguiu passar a ideia de competição para os jogadores. Ele pode ser, vou repetir, pode ser ótimo treinador. Pode ser ótimo treinador. Agora, ninguém consegue enxergar onde é que está isso. Ninguém consegue. Ninguém consegue me dizer aonde está o ótimo trabalho do senhor Luiz Castro. Porque a gente enxerga essa parte do trabalho. E essa parte tem um time descomprometido, tem um time que, taticamente, qualquer chance de gol, qualquer bola que entra dentro do campo do Grêmio é perigo de gol. E, principalmente, jogadores que não querem estar onde estão.
6: Ele tem escolhas que são dele. O Pedro Gabriel ficar no banco é uma escolha dele. A gente discutia assim, olha, vamos ver o que foi. Caio Paulista está muito bem. Mas o Caio Paulista não teve nenhuma boa atuação, que a gente não viu, né? Antes da parada da Copa. E o Pedro Gabriel entrou bem no lugar. Talvez o Grêmio melhore. Tomara que volte o Marlon o quanto antes. Mas a decisão de manter ali Caio Paulista e o casamento com o Cano foi desastrosa. Desastrosa. O Grêmio perdeu o jogo ali. Poderia ter perdido em outros tantos lugares, mas ele perdeu o jogo ali, entre Caio Paulista e Kahneman, que, obviamente, o Mirassol forçou o jogo no mano a mano, fez ligação direta, o Edson Carioca é ex-Juventude, o Bruno Santos veio da Série B e o Kahneman não conseguiu.
2: Discordo, Diogo, porque para mim o Grêmio perdeu o jogo em todos os lugares do campo.
6: Não, mas é que os gols são ali, o primeiro gol é ali.
2: Mas é porque é perto.
6: É ali.
2: Porque aquilo ali é perto do gol.
6: Mas a saída de bola foi errada do Caio Paulista.
2: É, o centroavante também perdeu o jogo.
6: Mas fez o gol.
2: O Bright White, por exemplo, tem uma bola no segundo tempo, que é um cruzamento da direita, que ele entra sozinho pela esquerda para fazer o gol e ele não consegue dominar e ele ganha 2 milhões por mês. Ele não consegue dominar a bola. Dominar, básico. Estica o teu pé, a bola para no teu pé e tu faz o gol. Ou tu chuta no goleiro.
6: Mas me responde assim, por que o Caio Paulista foi titular nesse jogo? Se o Pedro Gabriel, antes da parada, vinha dando quanto o recado? O problema do Grêmio não estava ali, tu concorda comigo? Não era ali.
2: Mas jogou
6: mas por quê?
2: Tempo.
6: Por quê? Ele desconstruiu o que ele tinha construído de positivo.
2: É muito... É que se eu nominar dois espaços do campo, duas escolhas... Eu vou estar diminuindo o tamanho do erro do treinador da escolha do processo todo.
6: Não, mas assim não, olha só, eu estou falando das críticas ao Luiz Castro antes da parada da Copa. O Grêmio não jogou pior do que antes, o Grêmio jogou muito parecido. O que agrava é que a parada da Copa obrigava o Grêmio a melhorar um pouquinho. E o Grêmio teve marcação espaçada, o Grêmio não teve atitude, pegasse muito bem, assim, o primeiro gol, o pulinho do Gustavo Martins não pode acontecer, tu não dividir, tomar um gol, eu me lembrei do Beckham na Copa, lembra do Beckham na Copa, que ele dá um pulinho e aí ele não divide.
13: O gol do Brasil?
6: É, aquele gol do Ronaldinho. Ele pulou na hora do momento do gol, ele não é dele, o Pavon dando um passe de calcanhar dentro da área no segundo gol, o lance do Willian. podendo levantar a bola para a área e girando até o outro lado para o Marcos Rocha.
12: Se ensinou semana passada aí, cruzou a bola para a área que saiu.
6: As trocas do técnico não deram efeito, o Grêmio piorou no segundo tempo, até fez o gol num contra-ataque, encaixou, mas piorou. O William pela esquerda não deu suporte, né? O Pedro ficou tendo que marcar sozinho, né? Uma atitude muito ruim do William. O Grêmio tem 1 milhão de defeitos nesse jogo, mas o problema é, o Grêmio não melhorou. O Grêmio terminou o jogo com 2 centroavantes dentro da área e tentando cavar uma falta para levantar a bola. Tem uma cobrança de falta do William, que é quase no meio campo. Olha, tu fica 30 dias treinando para, na hora de tentar fazer um gol, fazer isso aí, bota 2 grandões e coloca a bola na área. Isso não é elaboração. Talvez o Grêmio melhore muito. Pode acontecer, enfim, né? Pode acontecer. Mas o que a gente viu no campo foi um Grêmio assim que não melhorou. O Grêmio não teve jogada ensaiada, o Grêmio não teve uma organização para pressionar alto e impedir o adversário de sair jogando. O Grêmio não conseguiu fazer pressão alta, não conseguiu sair de pressão alta, tomou o primeiro gol assim. Então, assim, tudo que é de coletivo a gente não conseguiu ver no jogo.
7: 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Daqui a pouco deve falar Luiz Castro, não sei se vai falar algum dirigente do Grêmio também sobre esta derrota para o Mirassol. Marcos Bertoncello, eu imagino que aí no WhatsApp...
11: A participação intensa...
7: E chat em Gaúcho Esportes também,
11: exatamente,
7: né?
11: São mais de 10 mil pessoas assistindo pelo canal do Gaúcho Esportes no YouTube. Muitas pessoas também pelo FM mandando recados pelo WhatsApp da Gaúcha. O Rafael Chu fala, olha, é triste a situação do Grêmio. Queremos Renato de volta. É a única esperança de um time falido. O Kleber de Porto Alegre, por que vocês não falam deste presidente omisso que o Grêmio tem? O Álvaro Carvalho, o Luiz Castro reclamava que não tinha tempo para treinar. Agora teve mais de um mês e não mudou absolutamente nada. A mensagem também do Marcos de Imbé. Antes o Grêmio tinha um presidente e sua diretoria de incompetentes. Agora o Grêmio não tem presidente. Se o Odorico está impossibilitado, que entregue o cargo. Marcos de Imbé mandando mensagem. Pelo arroba Gaúcho Esportes, o arroba Eliezer Fragata. Torcida do Grêmio tem que protestar. O arroba David Fagundes. Kahneman, 10 anos de Grêmio, tá bom, beleza, mas agora... Deu mensagens aí, Andrezinho.
12: Tem uma na nossa live ali do Jorge...
11: Não consigo... Jorge Aragori?
12: Eu acho que é, né? Qual Aragori. A culpa do treinador se o Pavão dá um passe de calcanhar para o atacante do Mirassol, né?
2: É que tem... acho interessante a pergunta, porque um dos trabalhos do treinador é passar para os jogadores a importância do jogo. E quando tu tem um jogador descomprometido que dá um calcanhar, ou outro que faltando 2 minutos pra acabar o jogo joga a bola pra trás e não bota a bola na área, é típico de que o treinador não fala com eles. O treinador fala, ô gurizada, vamos lá, o nosso trabalho é aqui, nós estamos trabalhando tecnicamente, taticamente. Não! Não, tem que correr pra ganhar o jogo. O Grêmio não competiu. O Grêmio... E aqui, não, eu não estou dizendo que não competiu e o resultado se deu porque não... Não, não. O Grêmio foi incompetente. O Grêmio não teve técnica, não teve tática, mas o Grêmio não teve atitude. O Grêmio não conseguiu competir. E aí eu quero colocar com muito cuidado isso. Por quê? Porque o Grêmio vai acordar na segunda divisão. Acabou o trabalho do senhor Luiz Castro, acabou o trabalho de alguns jogadores, acabou o trabalho. É só olhar, os jogadores não querem a figura do Luiz Castro no Grêmio. Nós vamos comer na mão dos jogadores? Não. Então tira os jogadores.
7: 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Você segue mandando seu recado para o nosso WhatsApp?
6: André.
7: Segue mandando também seu recado na nossa live no canal do YouTube de Gaúcho Esportes. Diga, Simon.
13: Só para completar a informação, tá? O médico do Grêmio, Dr. Lucas Oliboni, está acompanhando o Amuso em São José do Rio Preto, né, para esse atendimento depois dessa concussão cerebral que ele sofreu, a pancada muito forte na cabeça, para verificação, obviamente, da situação do Ganês, né, então a gente fica no aguardo de mais informações até para esclarecer, mas dificilmente ele vai ter condições de voltar com a delegação nessa noite para Porto Alegre e até para participar desse jogo da repescagem da Sul-Americana na altitude de La Paz na quinta-feira. Protocolo de concussão da CBF, ele indica que o jogador tem que ficar 3 dias afastado dos treinos no campo. O quarto, ele pode fazer um trabalho muito leve sem a bola, e só no quinto ele pode ser reincorporado para atuar no sexto dia, que é justamente na quinta-feira. Então, André, não vai encarar uma viagem para altitude, ele que jamais deve ter atuado nessa condição, né? Então o Amoso deve ser desfalque para o Grêmio. O Enamorado, que cumpriu suspensão hoje, deve ser uma novidade nessa partida na delegação e aparecendo entre os titulares. É, o Carlos Vinícius está fora, né? Foi expulso contra o City Torque. Os dois jogos. Bright White, centroavante, titular.
2: O Carlos Vinícius é um jogador muito importante, fez gol, tá tudo certo. Mas o Carlos Vinícius, quando ele vai se manifestar, ele não tem a mínima ideia do que está acontecendo. Ele não tem a mínima ideia. Todas as manifestações dele é uma pior que a outra. Hoje, ele conseguiu dizer que o Grêmio melhorou.
12: No segundo tempo, ele disse que melhorou.
2: Pelo amor de Deus, o segundo tempo do Grêmio é uma coisa sofrida. Ah, mas o Grêmio fez um gol no segundo tempo. Não, não. O que o Grêmio fez no jogo hoje é pro torcedor desistir. O torcedor do Grêmio hoje está olhando, o que eu estou fazendo aqui? Eles não querem, por que eu vou querer? Jogador de futebol como o William, por favor, torcedor do Grêmio, ou melhor, diretoria do Grêmio, não deixe mais o William fardar. O William não quer. O William não quer.
7: Ali na nossa live, ao fim de 26, o Grêmio vai ter 3 aposentados. William, Marcos, Rocha e Kahneman. Isso explica muita coisa. É o Diego Souza, que não é o Diego Souza que jogou no Grêmio, né? Mas o Diego Souza manda ali também este recado. 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O que fazer com a Copa Sul-Americana? Um time que está à porta da zona do rebaixamento, hein, Diogo Olivier?
6: Eu não estou entre... Porque sempre vem essa discussão, olha, é melhor não se preocupar mesmo com a Sul-Americana e focar só no Campeonato Brasileiro. Mas se isso fosse garantia de que o Grêmio ia melhorar, ok, tudo certo. Agora, um clube do tamanho do Grêmio, com o orçamento que tem o Grêmio, com a grandeza que tem o Grêmio, né, tricampeão da Libertadores, não conseguir administrar 2 competições, uma delas a Sul-Americana... Aí é aquela depois história do...
7: A Copa do Brasil.
6: Não, né? Perfeito, mas é para o mundo que eu quero descer, né? Por favor, o Grêmio pode mais do que isso. Então, o Grêmio que faça a Sul-Americana, daqui a pouco uma competição, não conseguiu fazer até agora, para se reerguer, porque é para ter mais confiança e tentar daqui a pouco se encaixar lá mais na frente. Agora, abandonar o Grêmio, um do tamanho do Grêmio, abandonar uma competição como a Sul-Americana, como se isso fosse a solução para não ser rebaixado, é assim de uma...
2: Não vai acontecer.
6: É de uma pequena. Não, eu acho que não, mas só pra gente tratar desse assunto, né? Porque às vezes tem gente que discute, olha, foca aqui, descansa jogadores, não corre risco de lesão, não se desgasta lá na altitude, porque depois tem que jogar como o Fluminense, né, Bertoncelo? Uhum. E aí.
7: Tipo entre os dois.
6: Mas
7: jogos,
6: eu acho que é muito pequeno o problema, sinceramente.
2: Não precisa
6: é
2: descansar jogador, alguns descansaram jogando hoje. Alguns descansaram caminhando hoje no campo.
7: Mandaria o
2: tá claro, por exemplo,
7: William para altitude?
2: Eu mandaria o William para casa dele. Para casa dele.
6: Ah, mas se ele vai, né? Ele não, vai chegar
2: não,
6: aqui.
2: Não, mas ele vai depois, ele não joga mais no Grêmio. No Grêmio não pode jogar. O Grêmio precisa de jogadores que querem tirar o Grêmio desse buraco. Eu já vi esse filme. Eu vi jogador que não conseguiu emagrecer, jogador que só estava preocupado com dinheiro. Eu vi esse filme em 2021. Os jogadores que não queriam o treinador. Vocês lembram dessa história do Filipão? E os líderes do grupo maravilhosos que amam até hoje.
6: Mas pelo cenário que tu tá descrevendo, tu entende que tem um pouco disso. De jogadores que...
2: Mas
6: não...
2: é óbvio que tem. Os
6: e
2: jogadores.
6: Aí...
2: Quando tu tem.
6: Tá, mas
2: uma
6: se
2: leitura...
6: vier um outro técnico quando e os caras tem... não quiserem outro técnico.
2: Tu tá na mão deles.
6: É.
2: Tá na mão
6: é um
2: deles.
6: É um problema grave.
2: Não, mas esse é um problema que o Grêmio tá vivendo há muito tempo. O Grêmio é um clube que não se resolve. O Grêmio nos últimos 3 anos jogou para não cair. Depois, os últimos 5 anos do Grêmio tem 1 ano que é um lampejo.
7: Que é
2: o ano de Soares. Os outros, todos os anos, são anos de segunda divisão.
7: É só olhar. Ali, né, as campanhas a gente tava vendo.
2: É um negócio muito sério. Então, o que a gente precisa acordar agora? Acordar para não cair de novo. Esse grupo de jogadores não quer o trabalho do treinador. Quem é que não viu isso? Tu passa 30 dias trabalhando, o time caminha em campo. O que foi o MEC hoje no primeiro tempo? O que foi o MEC? O que foi hoje o TT?
6: Mas o TT vem sendo assim sempre. Eu também quero ter o cuidado, não estou dizendo que é isso que o César está fazendo, de achar que foi uma coisa organizada do Grêmio assim para derrubar o treinador.
7: Mas eu acho que a biografia de um...
6: O TT tem jogos que o TT luta e não joga.
7: O CD citou ali, ó.
12: 15º ano passado.
6: Tem na tela ali.
12: 4, pessoal, vice em 23, que é o Soares. 18º gente, em 21. Diga, Simon.
13: Só para passar um relato também de bastidor aqui, tá? Para descrever, para quem tem aquela imagem recuperada da ambulância saindo. Uh-huh. Eu tô na porta aqui nesse túnel que eu vi a ambulância. Sim, com o Amuso saindo. Dá para ver os bretes amarelos, né, que fazem o cercamento ali em relação ao vestiário do Grêmio. Eu vejo alguns membros que não têm um livre trânsito no vestiário, aguardando a saída, né, e até agora nada. Nada de movimentação de dirigentes, de jogadores saindo, jantando, né? Mas devem estar jantando até para, enquanto o Luiz Castro se manifestar, os jogadores passem também, né? Então também tem possivelmente essa ideia, mas assim, porta fechada no vestiário. Não vejo dirigentes do departamento de futebol, e aqui estão os principais dirigentes: o presidente Odorico Roman, o vice-presidente Rafael Lima, né, que estreou hoje no cargo uma partida oficial, e o executivo Paulo Pelaipe. Os principais dirigentes aqui estão.
12: O Guanais está falando já. Eu vou dizer que faz exatamente 31 minutos que a gente abriu o balanço final.
13: Abriu, o presidente Odorico Roman saiu, tá? Ó. Então é a primeira pessoa a sair do vestiário que a gente tem visualização aqui.
12: E mais o tempo que acabou o jogo, então a gente está em mais de 40 minutos pós-partida.

0: quem viu o jogo de hoje, depois de 30 dias de trabalho e jogadores caminhando como estavam, e um treinador que não conseguiu agregar nada e não conseguiu sequer concentrar os jogadores para uma partida de esporte, ou faz alguma coisa ou acabou. Vai esperar cair? Ah, mas o trabalho dele é bom, ele é muito bom treinador. Sim, ele pode ser ótimo treinador, mas ele não conseguiu passar para esses jogadores do Grêmio a ideia do trabalho dele. Quem é que não viu isso ainda? E é preciso dizer aqui, o torcedor Castro do Grêmio foi paciente, tá?
1: Vai lá. 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Vai lá, Simon.
2: É, eu chamei do corredor ali, já fiz uma movimentação para a área interna. Chega o técnico do Grêmio, Luiz Castro.
1: Sozinho ou acompanhado por dirigentes?
2: Acompanhado de Igor Póvoa, que traz uma água aqui. E na sequência a gente deve ter os dirigentes para observar aqui o coletivo do treinador do Grêmio. Já está posicionado aqui, a gente deve ter imagens para você acompanhar Gaúcho Esportes no YouTube. Vai começar aqui, vamos lá.
3: Primeiro quero prestar solidariedade a toda a comissão técnica e ao elenco pelo episódio com a Muso. Quero questionar o que foi passado pelo departamento médico a vocês. E também uma explicação da postura do Grêmio nessa partida e a presença do Caio Paulista no time titular, porque ele assumiu a titularidade em detrimento do Pedro Gabriel.
4: Boa noite, um abraço também para o Muso e esperamos que ele recupere rapidamente da conclusão que teve. Tivemos realmente uma prestação que não nos prestigia minimamente. Tivemos uma prestação que ficou muito aquém daquilo que eram as nossas perspectivas. Aquilo que tinham sido os sinais no último período de pré-temporada, esta pré-temporada, tinham sido sinais interessantes, aquela do nosso último jogo, e foram tão interessantes que decidimos continuar com o mesmo 11. A segunda pergunta que fez está justificada. Quisemos dar confiança à equipa, dando-lhe continuidade e esperando que ela continuasse com um desempenho de evolução. Não foi o que aconteceu, demos passos atrás preocupantes, porque não conseguimos estabilizar a equipa.
5: Contra o Cruzeiro, diferente dos outros dois amistosos. Você falou sobre um jogo diferente, que os jogadores sentem mais à vontade também para atuar. Só que aqui era uma partida de Campeonato Brasileiro, volta do calendário oficial, um adversário que é, de certa forma, direto nessa situação do campeonato, e o Grêmio não conseguiu desempenhar dentro de campo. Por que que foi tão diferente, mesmo com uma equipe que repetiu, claro, o Everton que voltou ao time, mas por que que foi tão diferente o desempenho da equipe comparado à semana passada? E a situação do Monsalve, que era um jogador que vinha entrando nos amistosos, hoje acabou não entrando, o Riquel entrou como um segundo volante, né? Explicação também sobre o Monsalve.
4: Começando pela sua última pergunta, nós temos que optar entre um jogador que tenha uma maior capacidade de chegada à frente do que o Monsalve, que tem dado sinais que anda a pegar muito baixo no jogo e não consegue aparecer tão à frente como aparece o Riquel. Então, os dois nomes, para aquele momento, para a substituição de Nardoni, tínhamos os dois nomes, Monsalve ou Riquelme. Riquelme tem vindo a dar bons sinais de progresso e então deitamos mão ao Riquelme. Quanto ao contexto de um jogo e o contexto do outro jogo, pois é isso que é preocupante. Nós conseguimos ter um desempenhos ao longo da temporada tem vindo a ser assim. Temos mesmo durante o jogo momentos interessantes e depois há momentos em que nos apagamos do jogo. E isso é algo que internamente temos falado muito e queremos ver resolvido rapidamente, mas foi isso que aconteceu, sim.
2: Castro, boa noite. Uma comparação direta à beira do campo, a sensação, acho que a gente tem, que parece que uma comparação com o último jogo contra o Cruzeiro, que o time foi bem, deu sinais de evolução contra um time de Série A, que tem investimento pesado, que o Grêmio já tinha enfrentado, mas parece que no amistoso contra o Cruzeiro, a sensação que nós temos é que a equipe competiu mais do que hoje um jogo valendo 3 pontos contra o adversário, teoricamente, que está disputando a mesma competição nesse recorte de momento que o Grêmio. Você também tem essa sensação que o time competiu mais na semana passada contra o Cruzeiro do que hoje contra o Mirassol?
4: Estou de acordo consigo. Infelizmente, nós competimos melhor no último jogo, e já tive a oportunidade de dizer isso. Nós, fundamentalmente, na primeira parte, fomos uma equipa

0: ficámos aquém daquilo que é a competitividade de um jogo e que devemos fazer. São contextos diferentes, mas o contexto é diferente. Este jogo deveríamos ter ainda mais responsabilidade para competir melhor. E a equipa adversária competiu mais que nós e saiu na frente do marcador e deixou-nos muito longe, porque a exibição não estava boa, não estava bem, o resultado também não estava bem. Ir atrás da exibição e do resultado, de uma exibição que possa virar o resultado, foi sempre muito difícil. Ainda tivemos a entrega com o coração à segunda parte, mas já tínhamos deitado tudo a perder na primeira parte.
1: O senhor falou sobre isso, e quais pontos específicos preocupam mais o senhor? Se for todo o trabalho que está sendo preocupante, quais pontos são mais preocupantes para o senhor?
0: O nosso bloco, um bloco que tinha estado estável com as mesmas unidades frente ao último jogo amigável, foi um bloco que não se mostrou eficaz e não se mostrou controlador neste momento, isto no momento ofensivo, no momento defensivo. Após recuperação, tivemos sempre mais capacidade de chegar à frente no último jogo de preparação do que hoje. Portanto, são duas diferenças de um jogo para o outro que me deixa preocupado.
2: Agora, uma partida na próxima quinta-feira pela Sul-Americana na altitude. O torcedor vai conseguir ver um time com a cara do Grêmio com um pouco tempo de treinamento?
0: É um jogo que vocês sabem que é muito difícil para nós. Os 3.800 metros de altitude retiram muita capacidade às equipas que não estão adaptadas como está adaptado o Bolívar. Sabemos que temos uma missão muito difícil pela frente, mas também sabemos que o Grêmio e a dimensão do Grêmio exige de nós tudo aquilo que nós possamos dar nos nossos limites. É isso que nós nos vamos atirar e é isso que nós vamos exigir a cada um de nós e eu a cada um deles. É essa a cara que nós gostaríamos de ter e gostaremos de ter no próximo jogo. É uma equipa competitiva que consiga discutir o resultado para passarmos em frente na Sul-Americana, que é o nosso objetivo.
3: Luiz, até pelo momento do Grêmio, né, e a gente sabe que o calendário vai seguir muito pesado, não é momento também de analisar e pensar em uma priorização de um determinado torneio, Brasileirão, Copa do Brasil, Sul-Americana, para pensar, ó, nessa competição a gente tem que focar, porque vale mais do que a outra. Ou vocês vão seguir tentando manter a mesma régua lá em cima para as três competições que o Grêmio tem pela frente até o final do ano?
0: A dimensão do Grêmio não nos permite abdicar de competições. E se eu disser aqui, vamos abdicar desta, a pergunta é logo, mas a dimensão, e onde está a dimensão do Grêmio e o prestígio do Grêmio? O prestígio do Grêmio e a dimensão do Grêmio obriga-nos a lutar pelas competições. Embora eu, enquanto treinador, claramente, o objetivo fundamental, o Brasileirão. É ali que reside, neste momento, o nosso grande foco. É ali que nós jogamos muito aquilo que é o futuro e o presente do Grêmio. A Copa do Brasil é também outra das grandes competições prestigiantes do Brasil e que nós queremos muito seguir em frente. E a Sul-Americana, vamos atirar-nos aos jogos em função também daquilo que são estas duas competições a que os quais damos mais importância. Porque é claro, se nós dermos importância às três competições em que estamos, nós colocamos disponíveis, colocamos Brasileirão primeiro, depois a Copa do Brasil e depois a Sul-Americana. Agora, dá para privilegiar alguma delas? Ainda não estamos nesse momento de privilegiar alguma delas. A não ser, este que eu lhe disse, o Brasileirão é o nosso principal foco.
3: Está aí, coletiva do técnico do Grêmio, Luiz Castro. E aqui no, na sala de entrevistas, acompanhando, estão os dirigentes. Uhum. Presidente Odorico Romão, executivo Paulo Pelaipe.
4: Alguém
3: vai se manifestar. Vai falar, Paulo Pelaipe, vai falar por aqui.
4: Olha, isso aí. É raro, hein, Pelaipe falar.
5: É raro. Nossa, só o Pelaipe falar diz muito do momento do Grêmio.
4: Eu não lembro de uma coletiva.
3: Mas aqui estão os dirigentes políticos também, o presidente Odorico Romão e o Rafael Lima, vice-presidente de futebol.
4: Eu coletiva do Pelaipe pós-jogo esse
5: ano. O Pelaipe não lembro dele falando muito assim, e o Pelaipe tem uma conexão com o torcedor do Grêmio, ele tem uma história no Grêmio, não é pouca coisa.
3: Vai começar aqui.
4: Vamos ouvir o Pelaipe.
6: Boa noite, Bruno Abchecker, Rádio Mortal. Quero me questionar. Qual é a avaliação que vocês fazem desse retorno do Grêmio às competições? Porque em dois dos três amistosos o Grêmio teve um desempenho péssimo. Contra o Cruzeiro, uma melhora, uma vitória que empolgou a torcida. Mas hoje, novamente, um desempenho que desmotiva o torcedor. E quais são os argumentos que o departamento de futebol tem para manter o técnico Luiz Castro?
0: Nós não estamos falando em manter treinador. Nós vamos falar do jogo. Que o jogo, nós estamos envergonhados pelo primeiro tempo que o Grêmio fez. Tenho certeza que os nossos atletas também estão envergonhados. Eles dentro do vestiário sentiram isso. Nós sabemos as dificuldades que nós temos. O Grêmio jamais escondeu do seu torcedor as dificuldades que essa diretoria está enfrentando. Então, nós temos que ter tranquilidade, nós precisamos do torcedor. O torcedor tem razão de estar indignado, o torcedor tem razão de estar chateado, porque nós também estamos chateados. Os jogadores também estão chateados. Mas nós não podemos fazer terra arrasada. Não existe terra arrasada. Fomos mal nesse turno que se encerrou agora, fomos mal. Estamos abaixo daquilo que nós queríamos, estamos abaixo daquilo que nós queríamos. Mas não é como você disse, não é assim que se faz futebol. Nós temos compromissos e não podemos, dentro da realidade do Grêmio, nós não podemos fazer criar situações que depois a gente não possa honrar com os jogadores. Contratar por contratar, gastar mais do que o orçamento nos permite. Então é um momento duro, jamais foi dito para o torcedor, foi iludido para o torcedor, foi prometido para o torcedor qualquer coisa que não seja trabalho. E que nós teríamos um ano de 2026 muito duro para atravessar. E vai ser duro o 2026. Então, é isso. Nós sabemos e nós vamos internamente conversar, corrigir. Não vamos expor os atletas, não vamos expor ninguém, mas nós sabemos. E nós estamos tentando, dentro das possibilidades financeiras do clube, com todo o apoio da diretoria, do presidente, trazer os reforços para melhorar o desempenho da equipe nesse segundo turno. E nós precisamos do torcedor. Torcedor, no dia 26, tem que estar na arena, tem que estar junto conosco, porque essa hora é muito fácil o discurso. Discurso para ganhar clique, discurso para ter simpatia, é muito bom. Essa hora é a hora de ter tranquilidade. Essa é a hora de nós termos

0: uma conversa da direção, do treinador com os atletas, entendeu? Da maneira que nós sempre trabalhamos. Nós trabalhamos de forma muito honesta com os jogadores, muito claras, e os jogadores sabem, e jamais nós vamos vir aqui e expor os atletas, expor quem quer que seja. Nós temos que ter a tranquilidade, nós temos que ter a sabedoria para enfrentar essa turbulência. Nós estamos numa situação difícil. O primeiro turno do campeonato que se encerrou hoje para nós não foi aquilo que nós queríamos, não foi aquilo que nós esperávamos, mas o que compete a nós? Trabalhar mais. E nós vamos trabalhar mais. Os jogadores sabem que tem que fazer mais, nós precisamos fazer mais, e é isso que nós temos que fazer. E é só dentro, só não, a única coisa que não tem solução na vida é a morte. Para tudo tem solução, e nós vamos trabalhar para encontrar essas soluções.
1: Pelaipe, Simon Bianchini da Rádio Gaúcha. A solução mais fácil no futebol, e você tem experiência nisso, é sempre pedir a demissão, a cabeça do treinador, né? Isso acontece com muita frequência e já existe desde antes da parada, por conta de alguns insucessos do Grêmio, um movimento, um pedido em rede social, na torcida, conversando com os torcedores, pela saída do Luiz Castro. Eu queria que, se possível, que o senhor enfatizasse os motivos que o Grêmio respalda o Luiz Castro, que tem um contrato longo com o Grêmio. Quais são os motivos que o Luiz Castro não tem hoje nenhuma chance de sair do cargo de técnico do Grêmio?
0: O trabalho que nós estamos vendo, o trabalho que o presidente já externou para vocês em outras oportunidades, na última entrevista ainda que o presidente deu na coletiva, o presidente externou isso. Um treinador que trabalha com jovens, que tem coragem de fazer esse trabalho, que o Grêmio precisava que fizesse. O Renato Portaluppi, em dado momento, não prestou mais para o Grêmio. O Roger não prestou mais para o Grêmio. O Mancini não prestou mais para o Grêmio. O Mano Menezes não prestou mais para o Grêmio. A solução não é essa. Não é essa. E o Grêmio tem que pagar treinadores. Nós estamos vendo isso. Tem treinadores aí, tem clubes que devem 20 milhões para treinadores, 15 milhões para treinadores. E trocar o treinador não é a solução. Se fosse a solução simples, nós faríamos. Mas não é isso. Nós estamos vendo o trabalho do dia a dia, do treinador, dando oportunidade para os jovens. Então, nós não vamos vir aqui e colocar a culpa em jogador, na comissão técnica. A culpa é nossa. Nós fizemos parte disso, entendeu? E nós estamos todo dia, 10, 12 horas, dentro do departamento de futebol, vendo o trabalho, procurando melhorar. E depende de nós. Então, a solução não é a mudança do treinador. A solução da mudança do treinador é só abrir mais, trazer um outro. Daqui a 3, 4 meses, vão ter que tirar de novo. Aí vocês. E eu sei, a gente sabe que nesse momento o torcedor está indignado, o torcedor está revoltado e tem razão de estar. Ele quer ver vitórias e as vitórias não estão acontecendo. Mas nós temos que ter o equilíbrio necessário. Nós temos que conversar com o nosso torcedor, que é a razão de ser do clube. O clube existe por causa do torcedor, por causa do associado. Então, é isso. Nós não vamos chegar aqui e deixar de enfrentar o torcedor. Nós não vamos deixar dizer para ele que ele não tem razão. Nós temos que fazer as correções. Nós conversamos sobre isso. Já conversamos. Já vamos trabalhar amanhã a partir das 11 horas da manhã, já tem treinamento novamente. A gente trabalha muito, mas infelizmente não está acontecendo aquilo que os resultados que todos nós queremos: direção, comissão técnica, jogadores e torcida. Mas é importante nessa hora ter a tranquilidade, a calma e o equilíbrio necessário para que a gente possa chegar num caminho que nós temos certeza que vai chegar no final do ano. Com um time consolidado, com um time pronto, para que no próximo ano a gente possa, com pequenos ajustes, com algumas negociações, contratações dentro da realidade financeira do Grêmio, porque nós não podemos fazer isso.
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4: 11 horas e 1 minuto.
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1: 18 graus.
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0: Shop Boys, fechando mais um bloco, né? Na seleção musical especial de sexta-feira aqui na tua rádio. Intervalo e já já eu volto pro último bloco. Aguenta aí.
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1: 11:27.
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1: 18 graus.
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1: Muito bem, gente amiga, vamos lá então, né? Parte final aqui do Tua Essência, na finaleira desta sexta. Obrigado aí pela tua companhia aqui na tua rádio. Já já, a prece, a bênção, hoje com o Frei Genésio Fracasso. Frei Genésio é pároco da paróquia São José e diretor da Rádio Mais Nova em Pelotas, a Mais Nova 94.5. Começando o nosso último bloco ao som de Eric Clapton.

0: O Senhor vos abençoe e vos guarde. Ele vos mostre a sua face e se compadeça de vós. Volva para vós o seu olhar e vos dê a paz. O Senhor vos abençoe, Ele que é Pai, Filho e Espírito Santo. Amém.
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3: 11 horas e 57 minutos.
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6: 18 graus.
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Rede Tua Rádio neste sábado, começando o final de semana, e você ligado aqui nas emissoras que integram a nossa rede, te fazendo companhia com a nossa madrugada até às 5 horas da manhã. Depois do Tua Essência, a madrugada da Rede Tua Rádio chega com música, com a informação e com as mensagens, a reflexão desse novo dia, desse novo fim de semana que se inicia a partir de agora. Mais uma vez, muito obrigado pela tua companhia. Em nome de todos os profissionais que integram a Rede Tua Rádio, obrigado por essa parceria. Paz e bem, bom dia.

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1: Olá, meus amigos e caros ouvintes, o final de semana começa ainda com sol, um pouco de sol, com aberturas, né, de sol, com a presença de nebulosidade e com bastante calor predominando. Ao longo deste sábado à tarde, as máximas previstas por aqui podem oscilar entre 24 e 26 graus, é um tempo muito quente para o inverno. E tudo isso é por causa dos ventos que seguem soprando em médios e altos níveis do quadrante norte e noroeste, que traz o ar quente lá da região norte do Brasil, e esse ar também é úmido, e tudo isso alimenta a frente fria que vem se deslocando pelo estado. Então, muita atenção. Neste sábado, há condições até para alguma chuva bem isolada, mas os ventos, né, também, eles sopram por aqui, não são tão intensos quanto no estado. Mas a partir de domingo, aí sim, a instabilidade também deve acontecer aqui na nossa região, e a chuva pode vir eventualmente forte e acompanhadas também de temporais. E dá para se dizer assim, pessoal, que ao longo da semana que vem, pelo menos até a quarta, quinta-feira, as chuvas devem predominar por aqui,

aqui da Rede Tua Rádio. Você que está nessa madrugada, muito obrigado pela companhia, muito obrigado pela audiência. Nós vamos juntos até às 5 horas da manhã com os nossos quadros, com as nossas mensagens, os momentos de reflexão, né? Que a gente dá aquela respirada mais funda, faz aquele momento de espiritualidade sempre presente aqui na Rede Tua Rádio. Bom dia!

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0: Nosso encontro é sempre uma oportunidade única, bonita. Como faz bem encontrar-se, como a vida se multiplica em riqueza quando os laços entre nós se estabelecem, mas quando crescemos diante de Deus. O pensamento de hoje assim nos diz: a humildade é o alicerce das casas sólidas do crescimento espiritual. A humildade é o alicerce das casas sólidas do crescimento espiritual. Quem constrói sua vida a partir da humildade, constrói sobre um alicerce sólido, assim como o construtor coloca sua casa sobre um alicerce sólido. Nada pode abalar a vida de quem é humilde, pois a humildade favorece o crescimento espiritual. E o crescimento espiritual torna o ser humano iluminado, cheio de esperança e de alegria. Que nunca falte em nossa vida a humildade e que o nosso crescimento espiritual seja a base sólida para sustentar todos os dias da vida. A humildade é como um alicerce que constrói coisas incríveis. Sejamos humildes e uma bela construção chamada vida haverá de surpreender. Que o Senhor esteja a teu lado para te defender, dentro de ti para te iluminar, diante de ti para te indicar o caminho, atrás de ti para te guardar, acima de ti para te abençoar. Que o Senhor te abençoe e nos abençoe, em nome do Pai, do Filho e do Espírito Santo. Amém.
1: Meia-noite e 40 minutos.

A informação e também as mensagens, o momento de reflexão, como é importante a gente dar aquela paradinha, né? Nem que seja agora de madrugada, mas enfim, você que tá aí na audiência, fazer aquele momento de reflexão, né? Aquele momento de pensamento, como é importante essa respirada que damos em alguns momentos do dia. Seguimos por aqui até às 5 horas da manhã te fazendo companhia. Bom dia, um excelente sábado.

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1: O encontro está marcado para sábado, 18 de julho, às 21 horas locais, no pátio do Palácio Apostólico de Castel Gandolfo. Nesse cenário, na presença do Papa, será realizado o concerto em honra do Santo Padre Leão XIV, oferecido pela Diocese de Albano. A iniciativa pretende expressar a alegria de acolher o pontífice que se encontra hospedado no território da diocese. Queremos oferecer este concerto sinfônico, afirma o bispo de Albano, Dom Vincenzo Viva, em um comunicado, como um gesto de afeto e comunhão, e o programa que idealizamos revela páginas de raro esplendor. Um presente para o Santo Padre, lê-se no texto, para manifestar-lhe proximidade e afeto. O desejo do bispo é que esta noite permaneça gravada como um instante de autêntica beleza e de dom compartilhado em nossa Igreja de Albano, acompanhada pelo afeto e pela oração pelo Papa e pelo ministério que lhe foi confiado. O programa do evento, que já está com ingressos esgotados, prevê na abertura a execução de La Polacca, de Niccolò Paganini, do concerto para violino e orquestra número 3 em Mi Maior, interpretada pelo violinista Marco Rogliano, artista de fama internacional. Em seguida, a pianista Rossana Tomasi Golcar executará ao piano Norma, uma imensa história de amor. Livre fantasia e variações para o piano e orquestra, uma releitura da obra-prima de Vincenzo Bellini, realizada pelo vencedor do Oscar Luiz Bacalov. A apresentação será acompanhada por um projeto visual que destacará os momentos-chave do drama belliniano. A acompanhar os solistas estará a Orquestra I Musici di Parma, composta por 55 músicos, sob a direção de Pier Carlo Orizio, diretor artístico do Festival Internacional de Piano de Brescia e Bergamo, desde 2006. Um reconhecimento muito especial, acrescenta Dom Vincenzo, deve ser dirigido aos benfeitores, sem os quais este presente não poderia ter tomado forma, assim como ao padre Franco Ponchia, diretor do setor diocesano para a música sacra, e aos funcionários das vilas pontifícias e da prefeitura da Casa Pontifícia.
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2: Uma hora e 13 minutos.

da Rede Tua Rádio, nessa madrugada de um novo dia, né? De um novo dia, que você tenha um excelente dia pela frente. É o desejo de toda a nossa equipe, de todos os profissionais que fazem parte da Rede Tua Rádio. Para você que está nos acompanhando em casa, para você que está trabalhando, fazendo um plantão nessa madrugada, muito obrigado pela companhia, muito obrigado pela audiência. Lembrando que você está sintonizado em uma das emissoras da Rede Tua Rádio. Bom dia!

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1: Minha querida menina, no dia que você perceber que eu estou envelhecendo, eu peço a você para ser paciente, mas acima de tudo, tentar entender pelo que eu estarei passando. Se quando conversarmos eu repetir a mesma coisa dezenas de vezes, não me interrompa dizendo: "Você disse a mesma coisa um minuto atrás." Apenas ouça, por favor. Tente se lembrar das vezes quando você era uma criança e eu li a mesma história noite após noite até você dormir. Quando eu não quiser tomar banho, não se zangue e não me encabule. Lembra de quando você era uma criança? Eu tinha que correr atrás de você dando desculpas e tentando colocar você no banho? Quando você perceber que tenho dificuldades com novas tecnologias, me dê tempo para aprender e não me olhe daquele jeito. Lembre-se, querida, de como eu pacientemente ensinei a você muitas coisas, como comer direito, vestir-se, arrumar o seu cabelo. O dia que você ver que eu estou envelhecendo, eu lhe peço para ser paciente, mas acima de tudo, tentar entender pelo que eu estarei passando. Se eu ocasionalmente me perder em uma conversa, dê-me tempo para lembrar, e se eu não conseguir, não fique nervosa, impaciente ou arrogante. Apenas lembre-se, em seu coração, que a coisa mais importante para mim é estar com você. E quando eu envelhecer e minhas pernas não me permitirem andar tão rápido quanto antes, me dê a sua mão da mesma maneira que eu lhe ofereci a minha em seus primeiros passos. Quando esse dia chegar, não se sinta triste. Apenas fique comigo e me entenda, enquanto termino minha vida com amor. Eu vou adorar e agradecer pelo tempo e alegria que compartilhamos. Com um sorriso e o imenso amor que sempre tive por você, eu apenas quero dizer: eu te amo, minha querida filha.
2: Uma hora e 33 minutos.

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1: 18 de julho, Dia Nacional do Trovador, Dia dos Veteranos de Guerra e Dia Internacional Nelson Mandela, instituído pela ONU em 2009. Os aniversariantes do dia. A cantora brasileira Luísa Sonza.

0: Os fatos do dia. Em 1610, morreu aos 38 anos Caravaggio, um dos mais notados pintores italianos. Em 1697, morreu aos 89 anos o padre Antônio Vieira, um dos mais influentes personagens do século XVII em termos de política e oratória. Em 1824, desembarcaram em Porto Alegre os primeiros colonos alemães para colonizar o Rio Grande do Sul. Eles se instalaram em São Leopoldo. Em 1847, morreu aos 47 anos Bento Gonçalves, um dos líderes da Revolução Farroupilha. Em 1909, foi realizado o primeiro clássico Grenal. A partida terminou 10 a 0 para o Grêmio. O jogo foi disputado no estádio da Baixada, que ficava no bairro Moinhos de Vento. Em 1918, nasceu Nelson Mandela, que foi advogado, líder rebelde e presidente da África do Sul de 1994 a 1999. Considerado como o mais importante líder da África Negra, vencedor do Prêmio Nobel da Paz de 1993. Mandela morreu em 2013, aos 95 anos. Em 1967, morreu aos 69 anos, o militar e político brasileiro Humberto de Alencar Castelo Branco. Foi o 26º presidente do Brasil. Em 1971, um jogo contra a Iugoslávia no Maracanã marca a última atuação do jogador Pelé na seleção brasileira. 1980.
1: Rede Tupi.
0: A TV Tupi, primeira emissora latino-americana, sai do ar definitivamente. Em 2006, morreu aos 73 anos o ator Raul Cortez. Ele trabalhou em 66 peças teatrais, 20 telenovelas, 6 minisséries e 28 filmes, ganhando vários prêmios. E em 2014, morreu aos 73 anos o escritor João Ubaldo Ribeiro. Mário Vivan para a tua rádio.
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1: Olá, meus amigos e caros ouvintes, o final de semana começa ainda com sol, um pouco de sol, com aberturas, né, de sol, com a presença de nebulosidade e com bastante calor predominando. Ao longo deste sábado à tarde, as máximas previstas por aqui podem oscilar entre 24 e 26 graus. É um tempo muito quente para o inverno. E tudo isso é por causa dos ventos que seguem soprando em médios e altos níveis do quadrante norte e noroeste, que traz o ar quente lá da região norte do Brasil, e esse ar também é úmido e tudo isso alimenta a frente fria que vem se deslocando pelo estado. Então, muita atenção. Neste sábado, há condições até para alguma chuva bem isolada, mas os ventos, né, também, eles sopram por aqui, não são tão intensos quanto no estado. Mas a partir de domingo, aí sim, a instabilidade também deve acontecer aqui na nossa região e a chuva pode vir eventualmente forte e acompanhadas também de temporais. E dá para se dizer assim, pessoal, que ao longo da semana que vem, pelo menos até a quarta, quinta-feira, as chuvas devem predominar por aqui e podem ter volumes expressivos. Com a previsão do tempo, Kátia Valente.
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2: 2 horas e 15 minutos.

Ok, eu vou ficando por aqui. Depois dessa música, vou ficando por aqui, Daniel Rodrigues. Porque agora quem chega aqui na nossa madrugada é o Gilmar Ferreira, para te fazer companhia até às 5 horas da manhã, nessa madrugada de sábado. Mais uma vez, obrigado pela parceria, obrigado pela audiência. Um excelente final de semana a você, a sua família, aos seus amigos. Paz e bem e santa alegria.

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0: santo do dia. Dia 18 de julho, São Francisco Solano, franciscano. América Latina, de origem espanhola, deu à Igreja muitos santos. Pedro Claver, Luiz Beltrão, Turíbio, Rosa de Lima, Martinho de Porres e o santo deste dia, Francisco Solano. Aos 20 anos, tomou o hábito franciscano observante com o desejo de dedicar-se inteiramente ao serviço de Deus. Nos primeiros anos de sacerdócio, viu-se envolvido com cargos dentro da ordem, distinguindo-se pelo zelo aos pobres. Certo dia esteve em seu convento Frei Baltazar à procura de missionários para a América do Sul. Francisco, então, com 39 anos, se ofereceu para ser missionário. Antes de ir para a Argentina, parou em Assunção do Paraguai, quando foi convidado a fazer uma pregação aos soldados. Seu sermão foi brilhante e entre seus ouvintes estava um jovem chamado Roque. Este tornou-se sacerdote e foi martirizado nas reduções jesuíticas do Rio Grande do Sul. Ele nasceu em Montilla, Espanha, em 1549 e morreu em 1610, com 61 anos de idade. 18 de julho, São Francisco Solano, franciscano.
1: Duas horas e 44 minutos.

Essa é a madrugada da Rede Tua Rádio, a rádio presente na tua história. Obrigado aí pela sua companhia com a gente. Eu sou Gilmar Ferreira e é sempre um prazer te fazer companhia também aqui nas madrugadas da Rede Tua Rádio. Para quem tá no plantão, para quem tá no trânsito, para quem nos acompanha aí na cama com o rádio ligado, te desejo aí um bom dia, viu? Nesse novo dia, tudo de bom aí para você. E seguimos com a seleção musical aqui da madrugada da tua rádio.

0: Nossas digitais não se apagam das vidas que tocamos. Dia desses, recebi um vídeo lindo e tocante pelo WhatsApp e tive que salvar no celular. Nele havia uma reflexão belíssima acerca do amor e do seu poder de transformação, sobre como a falta de amor torna as coisas insignificantes e sobre como o transbordamento de amor torna tudo extremamente perfeito. No texto atribuído a Arthur Tudjarian, dizia-se: dedicação sem amor é escravidão. Trabalho sem amor vira obrigação. Filhos sem amor se tornam um fardo. Amigos sem amor se tornam colegas. Doação sem amor se torna hipocrisia. Beleza sem amor se torna vazio. Caridade sem amor se torna falsidade. Família sem amor se torna parente. Mãe sem amor se torna apenas uma mulher. Pai sem amor se torna apenas homem. Carinho sem amor se torna interesse. Uma pessoa sem amor se torna amarga. No entanto, fatos com amor se tornam lembranças. O choro com amor se torna um abraço. Um olhar com amor se tornará compreendimento. A estrada com amor se tornará o caminho. Um trabalho com amor se tornará um prazer. Filhos com amor se tornarão dádivas. Amigos com amor se tornarão irmãos. E carinho com amor se tornará sentimento. Caridade com amor se tornará uma realização. E um casal com amor se tornará cúmplice. Respeito com amor se tornará admiração, preocupação com amor se torna cuidado, e o dia a dia com amor se tornará felicidade. É sobre esse sopro de amor que damos a todas as vidas e coisas que falo, sobre conseguirmos transformar simples fatos em lembranças depois deles terem sido tocados por nosso afeto e sensibilidade. Um presente é só um objeto, mas se atribuirmos sentimento e significado ao objeto, ele se torna uma memória, um souvenir que traz de volta alguém ou algum lugar. Uma música só é uma música, mas pode se tornar referência de uma época, de alguém ou de um estado de espírito no instante em que seu significado ultrapassa o arranjo das notas e traz junto as emoções que essa melodia desperta. O sentimento de conexão acontece quando o outro torna eterno aquilo que eu também eternizo. Quando uma simples conversa de bar, uma mensagem descomplicada entre duas pessoas, uma música dedicada a alguém, um trecho de livro, um elogio inesperado ou um abraço carregado de afeto permanecem além do tempo, porque se consolidaram como memórias, porque acessaram aquilo que havia de sagrado e também de eterno dentro da gente, e serão como digitais para sempre presentes. Até segunda-feira.
1: Três horas e 17 minutos.

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a boa música do Rio Grande aqui na madrugada, espaço reservado, né, na nossa seleção musical das madrugadas da tua rádio, para você ligadito, ligadita com a gente. Aquele abraço, muito obrigado aí pela companhia. Muita gente nos plantões, né? Pessoal que trabalha com a rádio ligado, obrigado aí, viu? Por mais um plantão juntos, né? Obrigado aí pela tua companhia, viu? Para quem tá na cama, o pessoal que também acorda, o rádio ligado, né? E na nossa companhia, então muito obrigado aí para você. Um bom dia e vamos em frente na boa música aqui da madrugada.

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0: Olá, meu caro ouvinte, estamos juntos mais uma vez. É uma alegria poder falar com você, que esta palavra diária nos ajude a sintonizar conosco mesmos e sermos mais humanos. Os nossos relacionamentos sejam relacionamentos saudáveis e possamos ser positivos para as pessoas. Gostaria de falar sobre a importância de pequenas pausas durante o ritmo do dia. A nossa vida possui um ritmo. Pequenas interrupções podem ser saudáveis para a nossa saúde do corpo e do espírito. Durante o trabalho, há sempre pequenas e salutares interrupções. Eu posso ir até uma pessoa, um colega, e falar alguma coisa. Eu posso ir pelo corredor olhando reto para frente e andando o mais rápido possível. Desta forma, eu chego lá cansado. Ou posso usar o mesmo corredor para me desacelerar a mim mesmo. Eu posso andar calmamente e ter a sensação que o tempo me pertence. Eu posso desfrutar o andar calmamente. Isso é questão de percepção, caro ouvinte. Não tenho neste momento nenhuma outra coisa a fazer a não ser simplesmente andar. Existem muitas outras possibilidades de se fazer pequenas pausas durante o dia. Antes de uma reunião, por exemplo, posso me concentrar por um curto espaço de tempo e entrar em contato comigo mesmo. Se eu estou centrado em mim, a conversa não vai escapar tão facilmente de meu centro. Quando toco o telefone, posso pegar o aparelho nas mãos de forma consciente e então me concentrar nesse telefonema. Cada pessoa tem seus pequenos rituais durante o trabalho e todos eles estão ali para que se possa respirar durante o trabalho, sentir-se a si mesmo e perceber a proximidade salutar e amorosa de Deus em meio, muitas vezes, à proximidade de pessoas estressadas. Há psicólogos, por exemplo, que fazem, após uma conversa com o cliente, fazem um pequeno ritual. Abrem a janela, colocam-se em frente a ela para respirar o ar fresco e assim libertar-se de tudo o que ocorreu na conversa. Outros fazem uma pequena oração para os clientes. Isto os liberta de cismas sobre se a conversa foi boa ou se de fato conseguiram ajudar a pessoa. Eles abençoam o próximo cliente. Assim, eles se libertam da conversa antiga e se preparam para uma nova conversa. Com a bênção de Deus, eles vão, então, ao encontro do próximo cliente. Isto os avalia e, ao mesmo tempo, os abre para os mistérios do ser humano, que nesse momento é a coisa mais importante. Em conversas com médicos, muitos deles sofrem pelo fato de saberem que a sala de espera está sempre cheia. E eles não podem fazer qualquer pausa. Assim, eles não conseguem, no meio do tempo, nem respirar ou dar uma descansadinha. Justamente quando o dia se compõe de uma sequência longa de consultas e tratamentos, pequenas interrupções salutares seriam muito necessárias. Alguns médicos conseguem aproveitar a pausa do almoço. Outros conseguem, pelo menos, inspirar e expirar conscientemente entre uma consulta e outra. Por isso, caro ouvinte, pequenas e salutares pausas durante o dia. Encontre você esses momentos para estar em contato consigo mesmo, para perceber aquilo que você está fazendo. Isso vai te dar mais qualidade de vida. Um forte abraço, Deus te abençoe e te guarde em nome do Pai, do Filho e do Espírito Santo. Amém.
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2: Três horas e 45 minutos.

você ligado com a gente aqui na Rede Tua Rádio, paz e bem, obrigado pela companhia. Olha, José Saramago dizia o seguinte: a esperança é como o sal, não alimenta, mas dá sabor ao pão. Pense nisso.

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1: A verdade visitava os homens sem roupas e sem adornos, tão nua quanto o seu nome. E todos os que a viam viravam-lhe as costas de vergonha ou de medo, e ninguém lhe dava as boas-vindas. Assim, a verdade percorria os confins da terra, rejeitada e desprezada. Numa tarde muito desolada e triste, encontrou a parábola que passeava alegremente num traje belo e muito colorido. Verdade, por que estás tão abatida? Perguntou a parábola. Porque devo ser muito feia, já que os homens me evitam tanto. Que disparate, riu a parábola. Não é por isso que os homens te evitam. Toma, veste algumas das minhas roupas e vê o que acontece. Então a verdade pôs algumas das lindas vestes da parábola e de repente por toda a parte onde passava era bem-vinda. Então a parábola falou: a verdade é que os homens não gostam de encarar a verdade nua, elas a preferem disfarçada. Pensemos, neste novo dia, o Senhor te abençoe e te guarde. O Senhor faça brilhar sobre ti sua face e compadeça de ti. O Senhor volte para ti o seu rosto e te dê a paz. O Senhor te abençoe, Pai, Filho e Espírito Santo.

E agora aqui na madrugada, o nosso tradicional terço, né, meus amigos? Juntos, em mais um momento que rezaremos com fé, com esperança. Aliás, muito obrigado a cada um, a cada uma de vocês que religiosamente, né, todos os dias, todas as madrugadas, reza o nosso terço aqui na Rede Tua Rádio. Muito obrigado. Vamos lá então, com muita fé, com muita esperança, trazendo presente, né, as intenções que vamos colocar em mais um terço que rezamos juntos a partir de agora.

0: Iniciamos este novo dia com as bênçãos de Deus e proteção de Nossa Senhora, Virgem Maria. Em nome do Pai, do Filho e do Espírito Santo. Amém. Creio
1: em Deus Pai Todo-Poderoso, Criador do céu e da terra, em Jesus Cristo, seu único Filho, nosso Senhor, que foi concebido pelo poder do Espírito Santo, nasceu da Virgem Maria, padeceu sobre Pôncio Pilatos, foi crucificado, morto e sepultado, desceu à mansão dos mortos, ressuscitou o terceiro dia, subiu ao céu, está sentada à direita de Deus Pai Todo-Poderoso, onde há de vir julgar os vivos e os mortos. Creio no Espírito Santo, na Santa Igreja Católica, na comunhão dos santos, na remissão dos pecados, na ressurreição da carne, na vida eterna. Amém.
0: Pai nosso que estais no céu, santificado seja vosso nome. Venha a nós o vosso reino. Seja feita a vossa vontade, assim na terra como no céu.
2: O pão nosso de cada dia nos dai hoje, perdoai as nossas ofensas, assim como nós perdoamos a quem nos tem ofendido. E não nos deixeis cair em tentação, mas livrai-nos do mal. Amém.
0: O anjo do Senhor anunciou a Maria.
2: E ela concebeu do Espírito Santo.
0: Ave Maria, cheia de graça, o Senhor é convosco. Bendita sois vós entre as mulheres e bendito o fruto do vosso ventre, Jesus.
2: Santa Maria, Mãe de Deus, rogai por nós, pecadores, agora e na hora de nossa morte. Amém.
0: Eis aqui a serva do Senhor.
2: Faça-se em mim segundo a vossa palavra.
0: Ave Maria, cheia de graça, o Senhor é convosco. Bendita sois vós entre as mulheres e bendito o fruto do vosso ventre, Jesus.
2: Santa Maria, Mãe de Deus, rogai por nós, pecadores, agora e na hora de nossa morte. Amém.
0: O Verbo Divino se fez carne
2: e habita

0: Ave Maria, cheia de graça, o Senhor é convosco. Bendita sois vós entre as mulheres. E bendito o fruto do vosso ventre, Jesus.
1: Santa Maria, Mãe de Deus, rogai por nós, pecadores, agora e na hora de nossa morte. Amém.
0: Ave Maria, cheia de graça, o Senhor é convosco. Bendita sois vós entre as mulheres. E bendito o fruto do vosso ventre, Jesus.
1: Santa Maria, Mãe de Deus, rogai por nós, pecadores, agora e na hora de nossa morte. Amém.
0: Ave Maria, cheia de graça, o Senhor é convosco. Bendita sois vós entre as mulheres. E bendito o fruto do vosso ventre, Jesus.
1: Santa Maria, Mãe de Deus, rogai por nós, pecadores, agora e na hora de nossa morte. Amém.
0: Ave Maria, cheia de graça, o Senhor é convosco. Bendita sois vós entre as mulheres. E bendito o fruto do vosso ventre, Jesus.
1: Santa Maria, Mãe de Deus, rogai por nós, pecadores, agora e na hora de nossa morte. Amém.
0: Glória ao Pai, o Filho e ao Espírito Santo.
1: Como era no princípio, agora e sempre. Amém.
0: Ó meu bom Jesus,
1: perdoai-nos, livrai-nos do fogo do inferno, elevai as almas todas para o céu, e socorrei principalmente as que mais precisarem.
0: Nossa Senhora de Fátima e São Francisco,
1: rogai por nós.
0: No segundo mistério gozoso, contemplamos
1: a visita de Maria à sua prima, Santa Isabel. Pai nosso que estais no céu, santificado seja o vosso nome. Venha a nós o vosso reino, seja feita a vossa vontade, assim na terra como no céu.
0: O pão nosso de cada dia nos dai hoje. Perdoai as nossas ofensas, assim como nós perdoamos a quem nos tem ofendido. E não nos deixeis cair em tentação, mas livrai-nos do mal. Amém.
1: Ave Maria, cheia de graça, o Senhor é convosco. Bendita sois vós entre as mulheres e bendito é o fruto do vosso ventre, Jesus.
0: Santa Maria, Mãe de Deus, rogai por nós, pecadores, agora e na hora da nossa morte. Amém.
1: Ave Maria, cheia de graça, o Senhor é convosco. Bendita sois vós entre as mulheres e bendito é o fruto do vosso ventre, Jesus.
0: Santa Maria, Mãe de Deus, rogai por nós, pecadores, agora e na hora da nossa morte. Amém.
1: Ave Maria, cheia de graça, o Senhor é convosco. Bendita sois vós entre as mulheres e bendito é o fruto do vosso ventre, Jesus.
0: Santa Maria, Mãe de Deus, rogai por nós, pecadores, agora e na hora da nossa morte. Amém.
1: Ave Maria, cheia de graça, o Senhor é convosco. Bendita sois vós entre as mulheres e bendito é o fruto do vosso ventre, Jesus.
0: Santa Maria, Mãe de Deus, rogai por nós, pecadores, agora e na hora da nossa morte. Amém.
1: Ave Maria, cheia de graça, o Senhor é convosco. Bendita sois vós entre as mulheres e bendito é o fruto do vosso ventre, Jesus.
0: Santa Maria, Mãe de Deus, rogai por nós, pecadores, agora e na hora da nossa morte. Amém.
1: Ave Maria, cheia de graça, o Senhor é convosco. Bendita sois vós entre as mulheres e bendito é o fruto do vosso ventre, Jesus.
0: Santa Maria, Mãe de Deus, rogai por nós, pecadores, agora e na hora de nossa morte. Amém.
1: Ave Maria, cheia de graça, o Senhor é convosco. Bendita sois vós entre as mulheres e bendito é o fruto do vosso ventre, Jesus.
0: Santa Maria, Mãe de Deus, rogai por nós, pecadores, agora e na hora da nossa morte. Amém.
1: Ave Maria, cheia de graça, o Senhor é convosco. Bendita sois vós entre as mulheres e bendito é o fruto do vosso ventre, Jesus.
0: Santa Maria, Mãe de Deus, rogai por nós, pecadores, agora e na hora da nossa morte. Amém.
1: Ave Maria, cheia de graça, o Senhor é convosco. Bendita sois vós entre as mulheres e bendito é o fruto do vosso ventre, Jesus.
0: Santa Maria, Mãe de Deus, rogai por nós, pecadores, agora e na hora da nossa morte. Amém.
1: Ave Maria, cheia de graça, o Senhor é convosco. Bendita sois vós entre as mulheres e bendito é o fruto do vosso ventre, Jesus.
0: Santa Maria, Mãe de Deus, rogai por nós, pecadores, agora e na hora da nossa morte. Amém.
1: Glória ao Pai, ao Filho e ao Espírito Santo.
0: Como era no princípio, agora e sempre. Amém.
1: Ó meu bom Jesus, perdoai-nos, livrai-nos do fogo do inferno, elevai as almas todas para o céu, e socorrei principalmente as que mais precisarem. Nossa Senhora de Fátima e São Francisco,
0: rogai por nós. É no terceiro mistério gozoso, onde contemplamos

0: Jesus.
1: O nascimento do menino Jesus.
2: Pai nosso que estais no céu, santificado seja vosso nome. Venha a nós o vosso reino. Seja feita a vossa vontade, assim na terra como no céu.
1: O pão nosso de cada dia nos dai hoje, perdoai as nossas ofensas, assim como nós perdoamos a quem nos tem ofendido. E não nos deixeis cair em tentação, mas livrai-nos do mal. Amém.
2: Ave Maria, cheia de graça, o Senhor é convosco. Bendita sois vós entre as mulheres, e bendito o fruto do vosso ventre, Jesus.
1: Santa Maria, Mãe de Deus, rogai por nós, pecadores, agora e na hora de nossa morte. Amém.
2: Ave Maria, cheia de graça, o Senhor é convosco. Bendita sois vós entre as mulheres, e bendito o fruto do vosso ventre, Jesus.
1: Santa Maria, Mãe de Deus, rogai por nós, pecadores, agora e na hora de nossa morte. Amém.
2: Ave Maria, cheia de graça, o Senhor é convosco. Bendita sois vós entre as mulheres, e bendito o fruto do vosso ventre, Jesus.
1: Santa Maria, Mãe de Deus, rogai por nós, pecadores, agora e na hora de nossa morte. Amém.
2: Ave Maria, cheia de graça, o Senhor é convosco. Bendita sois vós entre as mulheres, e bendito o fruto do vosso ventre, Jesus.
1: Santa Maria, Mãe de Deus, rogai por nós, pecadores, agora e na hora de nossa morte. Amém.
2: Ave Maria, cheia de graça, o Senhor é convosco. Bendita sois vós entre as mulheres, e bendito o fruto do vosso ventre, Jesus.
1: Santa Maria, Mãe de Deus, rogai por nós, pecadores, agora e na hora de nossa morte. Amém.
2: Ave Maria, cheia de graça, o Senhor é convosco. Bendita sois vós entre as mulheres, e bendito o fruto do vosso ventre, Jesus.
1: Santa Maria, Mãe de Deus, rogai por nós, pecadores, agora e na hora de nossa morte. Amém.
2: Ave Maria, cheia de graça, o Senhor é convosco. Bendita sois vós entre as mulheres, e bendito o fruto do vosso ventre, Jesus.
1: Santa Maria, Mãe de Deus, rogai por nós, pecadores, agora e na hora de nossa morte. Amém.
2: Ave Maria, cheia de graça, o Senhor é convosco. Bendita sois vós entre as mulheres, e bendito o fruto do vosso ventre, Jesus.
1: Santa Maria, Mãe de Deus, rogai por nós, pecadores, agora e na hora de nossa morte. Amém.
2: Ave Maria, cheia de graça, o Senhor é convosco. Bendita sois vós entre as mulheres, e bendito o fruto do vosso ventre, Jesus.
1: Santa Maria, Mãe de Deus, rogai por nós, pecadores, agora e na hora de nossa morte. Amém.
2: Ave Maria, cheia de graça, o Senhor é convosco. Bendita sois vós entre as mulheres, e bendito o fruto do vosso ventre, Jesus.
1: Santa Maria, Mãe de Deus, rogai por nós, pecadores, agora e na hora de nossa morte. Amém.
2: Glória ao Pai, o Filho e ao Espírito Santo.
1: Como era no princípio, agora e sempre. Amém.
2: Ó meu bom Jesus,
1: perdoai-nos, livrai-nos do fogo do inferno. Elevai as almas todas para o céu, e socorrei principalmente as que mais precisarem.
2: Nossa Senhora de Fátima e São Francisco,
1: rogai por nós.
2: Quarto mistério gozoso, contemplamos
1: a apresentação de Jesus no templo. Pai nosso que estais no céu, santificado seja o vosso nome. Venha a nós o vosso reino, seja feita a vossa vontade, assim na terra como no céu.
2: O pão nosso de cada dia nos dai hoje, perdoai as nossas ofensas, assim como nós perdoamos a quem nos tem ofendido. E não nos deixeis cair em tentação, mas livrai-nos do mal. Amém.
1: Ave Maria, cheia de graça, o Senhor é convosco. Bendita sois vós entre as mulheres, e bendito é o fruto do vosso ventre, Jesus.
2: Santa Maria, Mãe de Deus, rogai por nós, pecadores, agora e na hora da nossa morte. Amém.
1: Ave Maria, cheia de graça, o Senhor é convosco. Bendita sois vós entre as mulheres, e bendito é o fruto do vosso ventre, Jesus.
2: Santa Maria, Mãe de Deus, rogai por nós, pecadores, agora e na hora da nossa morte. Amém.
1: Ave Maria, cheia de graça, o Senhor é convosco. Bendita sois vós entre as mulheres, e bendito é o fruto do vosso ventre, Jesus.
2: Santa Maria, Mãe de Deus, rogai por nós, pecadores, agora e na hora da nossa morte. Amém.
1: Ave Maria, cheia de graça, o Senhor é convosco. Bendita sois vós entre as mulheres, e bendito é o fruto do vosso ventre, Jesus.
2: Santa Maria, Mãe de Deus, rogai por nós, pecadores, agora e na hora da nossa morte. Amém.
1: Ave Maria, cheia de graça, o Senhor é convosco. Bendita sois vós entre as mulheres, e bendito é o fruto do vosso ventre, Jesus.
2: Santa Maria, Mãe de Deus, rogai por nós, pecadores, agora e na hora da nossa morte. Amém.
1: Ave Maria, cheia de graça, o Senhor é convosco. Bendita sois vós entre as mulheres, e bendito é o fruto do vosso ventre, Jesus.
2: Santa Maria, Mãe de Deus, rogai por nós, pecadores, agora e na hora de nossa morte. Amém.
1: Ave Maria, cheia de graça, o Senhor é convosco. Bendita sois vós entre as mulheres, e bendito é o fruto do vosso ventre, Jesus.
2: Santa Maria, Mãe de Deus, rogai por nós, pecadores, agora e na hora da nossa morte. Amém.
1: Ave Maria, cheia de graça, o Senhor é convosco. Bendita sois vós entre as mulheres, e bendito é o fruto do vosso ventre, Jesus.
2: Santa Maria, Mãe de Deus, rogai por nós, pecadores, agora e na hora da nossa morte. Amém.
1: Ave Maria, cheia de graça, o Senhor é convosco. Bendita sois vós entre as mulheres, e bendito é o fruto do vosso ventre, Jesus.
2: Santa Maria, Mãe de Deus, rogai por nós, pecadores, agora e na hora da nossa morte. Amém.
1: Ave Maria, cheia de graça, o Senhor é convosco. Bendita sois vós entre as mulheres, e bendito é o fruto do vosso ventre, Jesus.
2: Santa Maria, Mãe de Deus, rogai por nós, pecadores, agora e na hora da nossa morte. Amém.
1: Glória ao Pai, ao Filho e ao Espírito Santo.
2: Como era no princípio, agora e sempre. Amém.
1: Ó meu bom Jesus, perdoai-nos, livrai-nos do fogo do inferno, e levai as almas todas para o céu, e socorrei principalmente as que mais precisarem. Nossa Senhora de Fátima e São Francisco,
2: rogai por nós. E no quinto mistério gozoso, contemplamos
1: a perda e o encontro de Jesus.
2: Pai nosso que estais no céu, santificado seja vosso nome. Venha a nós o vosso reino. Seja feita a vossa vontade, assim na terra como no céu.
1: O pão nosso de cada dia nos dai hoje. Perdoai as nossas ofensas, assim como nós perdoamos a quem nos tem ofendido. E não nos deixeis cair em tentação, mas livrai-nos do mal. Amém.
2: Ave Maria, cheia de graça, o Senhor é convosco. Bendita sois vós entre as mulheres, e bendito o fruto do vosso ventre, Jesus.
1: Santa Maria, Mãe de Deus, rogai por nós, pecadores, agora e na hora de nossa morte. Amém.
2: Ave Maria, cheia de graça, o Senhor é convosco. Bendita sois vós entre as mulheres, e bendito o fruto do vosso ventre, Jesus.
1: Santa Maria, Mãe de Deus, rogai por nós, pecadores, agora e na hora de nossa morte. Amém.
2: Ave Maria, cheia de graça, o Senhor é convosco. Bendita sois vós entre as mulheres, e bendito o fruto do vosso ventre, Jesus.
1: Santa Maria, Mãe de Deus, rogai por nós, pecadores, agora e na hora de nossa morte. Amém.
2: Ave Maria, cheia de graça, o Senhor é convosco. Bendita sois vós entre as mulheres, e bendito o fruto do vosso ventre, Jesus.
1: Santa Maria, Mãe de Deus, rogai por nós, pecadores, agora e na hora de nossa morte. Amém.
2: Ave Maria, cheia de graça, o Senhor é convosco. Bendita sois vós entre as mulheres, e bendito o fruto do vosso ventre, Jesus.
1: Santa Maria, Mãe de Deus, rogai por nós, pecadores, agora e na hora de nossa morte. Amém.
2: Ave Maria, cheia de graça, o Senhor é convosco. Bendita sois vós entre as mulheres, e bendito o fruto do vosso ventre, Jesus.
1: Santa Maria, Mãe de Deus, rogai por nós, pecadores, agora e na hora de nossa morte. Amém.
2: Ave Maria, cheia de graça, o Senhor é convosco. Bendita sois vós entre as mulheres, e bendito o fruto do vosso ventre, Jesus.
1: Santa Maria, Mãe de Deus, rogai por nós, pecadores, agora e na hora de nossa morte. Amém.
2: Ave Maria, cheia de graça, o Senhor é convosco. Bendita sois vós entre as mulheres, e bendito o fruto do vosso ventre, Jesus.
1: Santa Maria, Mãe de Deus, rogai por nós, pecadores, agora e na hora de nossa morte. Amém.
2: Ave Maria, cheia de graça, o Senhor é convosco. Bendita sois vós entre as mulheres, e bendito o fruto do vosso ventre, Jesus.
1: Santa Maria, Mãe de Deus, rogai por nós, pecadores, agora e na hora de nossa morte. Amém.
2: Ave Maria, cheia de graça, o Senhor é convosco. Bendita sois vós entre as mulheres, e bendito o fruto do vosso ventre, Jesus.
1: Santa Maria, Mãe de Deus, rogai por nós, pecadores, agora e na hora de nossa morte. Amém.
2: Glória ao Pai, o Filho e ao Espírito Santo.
1: Como era no princípio, agora e sempre. Amém.
2: Ó meu bom Jesus,
1: perdoai-nos, livrai-nos do fogo do inferno. Elevai as almas todas para o céu e socorrei principalmente as que mais precisarem.
2: Nossa Senhora de Fátima e São Francisco,
1: rogai por nós.
2: Infinitas graças vos damos, soberana rainha, pelos benefícios que todos os dias recebemos de vossas mãos liberais. Dignai-vos agora e para sempre tomar-nos debaixo de vosso poderoso amparo, e para mais nos obrigar-nos, vos saudamos com uma salve rainha.
1: Salve rainha, mãe de misericórdia, vida, doçura, esperança nossa, salve. A vós bradamos, degredados filhos de Eva, a vós suspirando, gemendo e chorando neste vale de lágrimas. Eia, pois, advogada nossa, estes vossos olhos misericordiosos a nós volveis. E depois deste desterro, mostrai-nos Jesus, bendito o fruto do vosso ventre. Ó clemente, ó piedosa, ó doce sempre Virgem Maria,
2: rogai por nós, Santa Mãe de Deus,
1: para que sejamos dignos das promessas de Cristo.
2: Juntos rezamos o Santo Terço, que possamos ficar com as bênçãos de Deus e proteção de Nossa Senhora. Em nome do Pai, do Filho e do Espírito Santo. Amém. Paz e bem.
1: Santa alegria.
2: Louvado seja o nosso Senhor Jesus Cristo.
1: Para sempre seja louvado.
0: 4 horas e 54 minutos.

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2: Olá, bom dia, muito bom dia, um ótimo sábado, tá começando aqui na tua Rádio Fátima, tá na hora. Um bom dia, muito obrigado pelo teu carinho, tua audiência e a tua companhia e mais uma manhã. Que você tenha um ótimo dia de paz e bem, gente. Tenha um excelente dia, um ótimo sábado. Onde você estiver, receba o carinho, um abraço de toda a família Fátima de Rádio. Hoje é dia 18 de julho. Alguns destaques da data de hoje para você, amigo ouvinte. Hoje é o dia de número 199, faltando 166 dias para acabar o ano. Hoje, dia internacional de Nelson Mandela, dia mundial da escuta, dia nacional do trovador, dia do veterano, aniversário de Ponta Porã, em Mato Grosso do Sul, Cristalina, em Goiás, e Fronteira em Minas Gerais, também comemorando aniversário na data de hoje, neste dia 18 de julho. Abrindo por aqui com os Bertucci. Bom dia a todos, tá na hora, está no ar, paz e bem, um ótimo sábado, gente. Bom dia!
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1: Dia 18 de julho, São Francisco Solano, franciscano. A América Latina, de origem espanhola, deu à Igreja muitos santos. Pedro Claver, Luiz Beltrão, Turíbio, Rosa de Lima, Martinho de Porres e o santo deste dia, Francisco Solano. Aos 20 anos, tomou o hábito franciscano observante com o desejo de dedicar-se inteiramente ao serviço de Deus. Nos primeiros anos de sacerdócio, viu-se envolvido com cargos dentro da ordem, distinguindo-se pelo zelo aos pobres. Certo dia esteve em seu convento Frei Baltazar à procura de missionários para a América do Sul. Francisco, então, com 39 anos, se ofereceu para ser missionário. Antes de ir para a Argentina, parou em Assunção do Paraguai, quando foi convidado a fazer uma pregação aos soldados. Seu sermão foi brilhante e entre seus ouvintes estava um jovem chamado Roque. Este tornou-se sacerdote e foi martirizado nas reduções jesuíticas do Rio Grande do Sul. Ele nasceu em Montilla, Espanha, em 1549 e morreu em 1610, com 61 anos de idade. 18 de julho, São Francisco Solano, franciscano.
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2: 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Bom dia, gente, tá na hora aqui da tua Rádio Fátima. Paz e bem.

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1: 5:08.
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1: 16 graus.
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7: Deixa eu mandar um bom dia, um abração lá pro meu amigão na sintonia, né? O Sadia Dona Vira em Campestre da Serra, bom dia e um abraço pro Pelé, Terezinha Fiat, o Odair do bairro São João. Um abraço, meu amigo Roberto Silva, lá no bairro Coab. Bom dia pro Biônico, bom dia pro Gelson Vanim, o Joãozinho, o João Alencar Luz, um bom dia. Seu José Fontana e a dona Mercedes, bom dia. Tio Podarir e Maciel, dona Maria de Lourdes, um abraço. Tio Mica, bom dia. Mauro Gilberto, um abração. Bom dia pro Ari Silveira e a dona Juraci, a Benta e o Gringo, lá no Passo do Carro. Bom dia, um abraço pro seu Dinarte Antunes, pro meu amigo Flori Reis, lá em Bom Jesus. Obrigado pelo carinho de vocês, pela audiência e pela companhia. Gente, um ótimo dia, um excelente sábado. Vamos trazer mais música neste sabadão. Délcio Tavares e o Mate da Esperança. Depois os Fagundes, Tropeiro Velho. Abraço e um bom dia lá pro meu amigo querido, né, na audiência, o Tato, lá na Capela São Judas, o Gilberto Ferreira. Bom dia, seu Velocino e a dona Lidir Zardo. Bom dia, Nereu Moraes, do bairro Santa Cruz, tio Ilares e a dona Maria da Graça. A Zeni Pascoal Ferreira. Bom dia, Madalena Fifia. Um abraço para todos vocês. O Odinão Ribeiro também nessa manhã. Bom dia, gente. Paz e bem.
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8: 16 graus.

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1: Olá, bom dia. A gente traz hoje para você curiosidades aleatórias. Você sabia que o cérebro humano é formado de aproximadamente 75% de água? Sim, o cachorro quente é uma invenção alemã do século XV. Alguns animais, como os cangurus, não param de crescer, mesmo quando atingem a idade adulta. A maioria das vacas não conseguem descer escadas. Essa você não sabia, né? Então, para finalizar, em média, um adulto respira 550 litros de oxigênio puro todos os dias. São destaques, curiosidades de hoje para você aqui na tua Rádio Fátima. Eu volto amanhã com muito mais.
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2: 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Bom dia, uma ótima manhã para você na companhia aqui da tua Rádio Fátima.

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1: Olá, meus amigos e caros ouvintes. O final de semana começa ainda com sol, um pouco de sol, com aberturas, né, de sol, com a presença de nebulosidade e com bastante calor predominando. Ao longo deste sábado à tarde, as máximas previstas por aqui podem oscilar entre 24 e 26 graus. É um tempo muito quente para o inverno. E tudo isso é por causa dos ventos que seguem soprando em médios e altos níveis do quadrante norte e noroeste, que traz o ar quente lá da região norte do Brasil, e esse ar também é úmido e tudo isso alimenta a frente fria que vem se deslocando pelo estado. Então, muita atenção. Neste sábado, há condições até para alguma chuva bem isolada, mas os ventos, né, também, eles sopram por aqui, não são tão intensos quanto no estado. Mas a partir de domingo, aí sim, a instabilidade também deve acontecer aqui na nossa região e a chuva pode vir eventualmente forte e acompanhadas também de temporais. E dá para se dizer assim, pessoal, que ao longo da semana que vem, pelo menos até a quarta, quinta-feira, as chuvas devem predominar por aqui e podem ter volumes expressivos. Com a previsão do tempo, Kátia Valente.
0: 16 graus.
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6: 5:24.
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6: 16 graus.
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11: Muito bem, agora vamos até a nossa central de conteúdos, onde está Ladimir Fabris trazendo as primeiras informações do nosso jornalismo, trazendo os primeiros destaques do dia nesta manhã.
12: Então, muito bom dia a você, Ronaldo, bom dia também para os nossos ouvintes, sábado! E já estamos com a equipe reunida na central Fátima de Conteúdos. A partir das 6 horas, muitos assuntos estaremos ampliando. Dentre eles, Justiça Eleitoral começa a convocar em torno de 1.000 mesários na 58ª Zona Eleitoral para trabalharem nas eleições de outubro. Lions Clube promove a sua tradicional feijoada no Salão do Bairro Cristal neste domingo. Toda a renda será destinada para o projeto Visão da entidade, que fornece consultas, óculos e até cirurgias no Hospital de Olhos, em Passo Fundo. Festa da Gira e do Queijo Artesanal Serrano de Bom Jesus terá hoje encontro da terceira idade e shows com o grupo Tradição, Poetas e Boêmios, e ainda Hugo e Castellari, homem vítima de tentativa de homicídio no bairro Franciose na última quinta-feira à noite, permanece internado no Hospital Nossa Senhora da Oliveira. Um excelente final de semana a você e também para os nossos milhares de ouvintes. Ronaldo.
11: Obrigado, Vladimir, trazendo as informações do jornalismo nesta manhã aqui na tua Rádio Fátima. Obrigado, Vladimir. Vamos na sequência aqui na nossa programação, gente. Daqui a pouquinho a sequência do Tá Na Hora. Hoje tem a apresentação do Betão Carneiro neste sábado, né? Neste sábado, então, a apresentação é com o Betão Carneiro. E a gente segue nesta manhã trazendo mais música. Um bom dia a todos. Obrigado pela companhia, gente. Paz e bem.
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0: 16 graus. 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
4: 5 horas e 40 minutos.
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4: 16 graus.
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1: Um abraço, bom dia lá pro meu amigo querido, né, na sintonia, o Laurindo Riva. Alô, Capão da Herança, alô, tio Laurindo, um abraço, bom dia. Bom dia, um abração também pro Paulão aqui no Sacolão Avenida, o Lete ali no Lete Autopeças, o Jari César Dallagnol lá na Esmeralda, o Manuel Luiz Couto Baladão. Bom dia, um abraço pro professor Valdecir de Matos, bom dia. E um abração para Elisângela Fabra e toda a família, um abraço para vocês. O Osmar e a Sandra Armiliato também, meu amigão Irineu Magro, a Doroti Barbosa, o Assis Lopes, um abraço para vocês. Bom dia, vamos de música com a História da Música.
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2: A história de hoje é sobre os andarilhos de Caxias do Sul. O grupo foi criado no ano de 1975 por Miguel da Silva, Enor Lima, João Maria Lima e Pedro Possamay. Após a saída de Miguel Silva do grupo, integrou-se o cantor Paulo Roberto Tonetti. No ano de 1985, gravaram o primeiro disco, intitulado Mais um Andarilho, que destacou-se a canção Deus Permita, de autoria de Buera Silva Júnior. Posteriormente, mais dois LPs, intitulados O Amor Que Sonhei e Andarilho Solitário, totalizando três ao longo da carreira. Deus Permita, Andarilho Solitário, Rio Grande, Pampa Sagrado e Adriane são alguns de seus sucessos. E vamos ouvir Os Andarilhos.
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1: 16 graus.
2: Gente, fechando o nosso Tá Na Hora de hoje, na sequência você fica com o Betão Carneiro dessa manhã de sábado, tá? Um bom dia a todos, um grande abraço, muito obrigado pela companhia. Bom dia para a Regina e o Toco, um abraço para o João Valdir Mendes de Cândido, também um abraço aqui para o meu amigo Clodoveu Bisotto, tio Lourenço Escolar, um bom dia aqui no bairro Fátima, um abraço e um bom dia também lá para o Valdir e para a Ivone Boeck, um abração, bom dia. Bom dia e um abraço para todos os nossos ouvintes, pessoal que acorda cedinho todos os dias e sintoniza a tua Rádio Fátima, né? Quero mandar um bom dia também, um abração para Mercedes Maciel Guerreiro, seu Dimas, um abraço para vocês, o João de Jesus lá em Muitos Capões, um abraço também lá para meu amigo querido, né, na audiência, o professor Valdecir de Matos, obrigado pela sintonia também, um abraço a dona Justina e seu Hermínio lá na Santa Luzia, Avori Soares, bom dia, o Daniel Sebastião, nosso amigão, um abraço para vocês, gente, obrigado sempre pelo carinho, pela audiência, o Amantino da Silva Ferreira e a dona Zenaide lá no Passo do Carro, o Gabriel Valdrigues também, um bom dia e um ótimo sábado. Fechando por aqui neste sabadão, trazendo o Cássio Ferreira e os Queras Oriundos. Paz e bem.
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4: 6 horas da manhã deste sábado, 18 de julho do ano de 2026. É, você não está enganado, não. São 6 horas da manhã deste sábado, 18 de julho do ano de 2026. Nos próximos 15 dias, juntamente com o Silvio Silveira Ramos, nós estaremos aqui substituindo o colega Vladimir Fabris, que está de férias, merecidas férias a partir de segunda-feira. Vladimir, aproveita as férias. Bom dia, Silvio Silveira Ramos.
5: Bom dia, Betão, tudo bem?
4: Tudo bem, graças a Deus, tudo bem. Tempo bom aqui na Grande Vacaria, está escuro ainda, está escuro nesse início de manhã de sábado. A temperatura agradável, minha gente, 16 graus. Sabe quanto chegou a temperatura ontem, Silvio, aqui em Vacaria, ontem à tarde? 25 graus e nós estamos em pleno inverno. Tá? Ontem pela manhã, 11 horas, nós estávamos conversando com o Ronaldo aqui, era 19 graus e a tarde estourou, não só aqui em Vacaria, mas em todos os municípios do Rio Grande do Sul. Em Porto Alegre foi a 33 graus, aqui em Vacaria 25 graus ontem à tarde, agora 16 graus. Existe uma possibilidade, daqui a pouco a Cátia Valente vai falar a respeito da previsão do tempo. Existe uma possibilidade de uma virada no tempo aí, minha gente. Existe uma possibilidade de uma virada. Claro que vai ter que esfriar, porque nós estamos na estação inverno. Então, vamos enfrentar, vamos aí realmente passar mais esse mês de julho. Já estamos da metade para o fim do mês de julho. Hoje é 18 de julho. Os nossos colegas de trabalho, Silvio Silveira Ramos, que já deu o seu bom dia, Ronaldo Pontel, a Fábia Schiller, o Luiz Barreto, o Caio Pivoto, a Francela Loscheider, Gislaine Moraes, a gerência do Alexandre Dalbello, a superintendência do Frei Evaldo Valdir Freitas, Vladimir Fabris e a Júlia Rodrigues estão de férias. Aproveitem as férias, minha gente. Aproveitem as férias. 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Você participa da nossa programação aqui na tua, na nossa Rádio Fátima, através do nosso WhatsApp 999-93-4202. 999-93-4202. Mande uma mensagem de texto ou voz. Como é que está o tempo aí na sua região? Como é que está o tempo? O que você

espera realmente? Vai continuar esse calor ou não vai continuar esse calor? Vem a chuva, vem o frio ou não vem o frio? Nos informe aí como está a situação na sua região, no seu bairro, através do 999-93-4202, uma mensagem de texto ou voz, minha gente. Vamos saudar os nossos ouvintes, os nossos amigos aí, Silvio, saudando os nossos amigos que estão participando aqui do nosso Tá Na Hora nesta manhã de sábado, Silvio.

gente, Ademar Pereira, velhos amigos, grandes amigos que a gente não esquece, a nossa saudação nesta manhã de sábado, confirmando a hora certa, Silvio, confirmando 6 horas e 5 minutos, a hora certa para Empório Pazeto, em promoção, queijo mussarela fatiado com lâmina na peça fechada, R$37 o quilo. 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A temperatura 16 graus, 16.

0: 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Repetindo, 16 graus a temperatura. Estava vendo ali, Silvio, o pessoal correndo nas ruas de nossa cidade ali, de calção, camiseta. O pessoal correndo agora pela manhã tranquilamente. Vai aproveitar este verãozinho, vai aproveitar esse verão. Chegando agora, os principais destaques aqui do Tá Na Hora nesta manhã de sábado.
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0: 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Os principais destaques desta manhã de sábado aqui no nosso Tá Na Hora, na sua segunda hora do Tá Na Hora. Justiça Eleitoral começa a convocar em torno de 1.000 mesários na 58ª Zona Eleitoral para trabalhar nas eleições de outubro deste ano. CAPES de Vacaria realizou no primeiro semestre deste ano quase 6.000 atendimentos, a maioria de mulheres. Votação da consulta popular inicia na próxima segunda-feira, onde o eleitor deverá votar em apenas um projeto. Para o Cored dos Campos de Cima da Serra, são destinados R$ 2.400.000. Lions Clube promove sua tradicional feijoada no Salão do Bairro Cristal neste domingo. Toda a renda será para o projeto Visão da entidade. Secretaria de Agricultura recebe pedidos de mudas de frutíferas e ornamentais até a próxima quarta-feira. Escolas municipais de Vacaria entram em férias a partir de segunda-feira e as escolas estaduais no dia 27 deste mês. Ministério da Saúde destina uma nova ambulância para o SAMU de Vacaria. SIC de Vacaria reforça a defesa do terminal rodo ferroviário durante a audiência pública realizada na ANTT. Festa da Gila e do Queijo Artesanal Serrano de Bom Jesus terá hoje encontro da terceira idade, shows com o grupo Tradição, poetas e boêmios e ainda Hugo e Castellari. Homem de 37 anos de idade, vítima de tentativa de homicídio no bairro Franciose na última quinta-feira à noite, permanece internado no Hospital Nossa Senhora da Oliveira. Ele foi submetido a uma cirurgia de emergência. Campeonato Municipal de Amadores Série A terá 6 jogos neste domingo. Campeonato Brasileiro, ontem à noite pela 19ª rodada, última rodada do primeiro turno, o Grêmio jogando contra o Mirassol foi derrotado por 2-1, Mirassol 2, Grêmio 1. Tua Rádio Fátima transmite a decisão da Copa do Mundo entre Espanha e Argentina neste domingo a partir das 16 horas. 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Você está ligado aqui na tua, na nossa Rádio Fátima de Vacaria, são 6 horas, repito a hora aí, 6 horas e 10 minutos, 6 horas e 10 minutos, 6 horas, 10 minutos desta manhã. 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Chegando agora, então, a Kátia Valente e a previsão do tempo nesta manhã de sábado.
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2: Olá, meus amigos e caros ouvintes, o final de semana começa ainda com um pouco de sol, com aberturas, né, de sol, com a presença de nebulosidade e com bastante calor predominando. Ao longo deste sábado à tarde, as máximas previstas por aqui podem oscilar entre 24 e 26 graus, é um tempo muito quente para o inverno. E tudo isso é por causa dos ventos que seguem soprando em médios e altos níveis do quadrante norte-noroeste, que traz o ar quente lá da região norte do Brasil.

0: O INCA também é úmido e tudo isso alimenta a frente fria que vem se deslocando pelo estado. Então, muita atenção. Neste sábado, há condições até para alguma chuva bem isolada, mas os ventos, né, também, eles sopram por aqui, não são tão intensos quanto no estado. Mas a partir de domingo, aí sim, a instabilidade também deve acontecer aqui na nossa região e a chuva pode vir eventualmente forte e acompanhadas também de temporais. E dá para se dizer assim, pessoal, que ao longo da semana que vem, pelo menos até a quarta, quinta-feira, as chuvas devem predominar por aqui e podem ter volumes expressivos. Com a previsão do tempo, Kátia Valente.
1: 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A hora certa, 6:12, 6:12. 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Já vou registrar as pessoas que estão ligando, que estão participando aqui do nosso Tá Na Hora, na sua segunda hora, nesta manhã de sábado, 6:13, 6:13. Temperatura, repito, 16 graus é a temperatura. 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Confirmando agora a presença de Mário Vivan, vamos falar hoje, Silvio, hoje na história com Mário Vivan, nesta manhã de sábado.
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6h14, 6h14. Deu probleminha aqui no computador, mas já vamos resolver. 6h14, 16 graus, 16 graus é a temperatura aqui na Grande Vacaria nesta manhã de sábado. Você está ligado, você participa através do nosso WhatsApp 999-93-4202. 999-93-4202. Os ouvintes já estão participando aqui, olha aqui, ó. Alô, grande Pingo Rezende, mas o Taura, grande abraço, abençoado sábado. Obrigado, Pingo, grande abraço também, hein? Olha aqui o pessoal aqui, ó, bom dia, estamos na escuta. Eu, a Elisângela e Alex, Deus ajuda quem cedo madruga, paz e bem, ótimo sábado a todos. Grande abraço, obrigado pela participação do nosso ouvinte nesta manhã de sábado aqui na tua, na nossa.

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10: Seis horas, vinte minutos. Alô, Manuel Romeu Amaral, grande abraço. 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

da nossa Rádio Fátima, nesta manhã de sábado, repito, 6:20, 6:20. Olha, deixa eu mandar um grande abraço para o pessoal na Capela Nossa Senhora da Glória, em Campestre da Serra. Hoje tem a final do campeonato de bochas aí na Capela Nossa Senhora da Glória, em Campestre da Serra. Final do campeonato de bochas aí em Campestre da Serra. Também, atenção, Gabriel Varela do

0: 1999, considerado como o mais importante líder da África Negra, vencedor do Prêmio Nobel da Paz de 1993. Mandela morreu em 2013, aos 95 anos. Em 1967, morreu aos 69 anos, o militar e político brasileiro Humberto de Alencar Castelo Branco. Foi o 26º presidente do Brasil. Em 1971, um jogo contra a Iugoslávia no Maracanã marca a última atuação do jogador Pelé na seleção brasileira. 1980.
1: Rede Tupi.
0: A TV Tupi, primeira emissora latino-americana, sai do ar definitivamente. Em 2006, morreu aos 73 anos o ator Raul Cortez. Ele trabalhou em 66 peças teatrais, 20 telenovelas, 6 minisséries e 28 filmes, ganhando vários prêmios. E em 2014, morreu aos 73 anos o escritor João Ubaldo Ribeiro. Mário Vivan para a tua rádio.
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0: 4:24. Obrigado, Mário Vivan, trazendo um pouco da história. Hoje na história, sempre é bom relembrar e ouvir realmente a história, não é? Hoje na história com Mário Vivan. Grande abraço para o Pivotinho. O Pivotinho também está ligado aqui no nosso Tá Na Hora, nessa segunda hora do Tá Na Hora. Nós vamos até às 7 horas, depois nós temos o Conectado das 7 às 8 horas e a partir das 8 horas nós teremos aqui Tradição, Usos e Costumes com Nilson Hoffmann a partir das 8 horas desta manhã. Olha, o frio chegou. 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E grande abraço para o pessoal de Monte Alegre dos Campos, principalmente para o pessoal da Comercial de Alimentos Pelissari. Chegando agora os aniversariantes do Clube da Amizade, nesta manhã de sábado, dia 18 de julho.
1: É o momento dos nossos aniversariantes do dia. Parabéns pelo dom da vida. O Clube da Amizade se alegra com vocês neste dia tão especial e tão lindo.

0: Hospital Nossa Senhora da Oliveira. O anúncio foi feito durante um evento promovido pelo hospital em parceria com a Unimed, reunindo diversos especialistas da área da saúde. A implantação do serviço representa um avanço para a oncologia da região e deve reduzir a necessidade de deslocamento para cidades como Porto Alegre, Caxias do Sul e Passo Fundo. Sobre essa nova etapa para a saúde de Vacaria, Dr. José Camargo destaca a importância da estrutura que passa a ser oferecida no município.
1: A ideia é continuar estimulando esse grupo daqui, que tem um grande futuro, né? Já está servindo, mas servirá ainda mais. É uma extensa zona do nosso estado, que tinha que percorrer longas distâncias para acessar o mesmo serviço que hoje está disponível aqui, né? Então é um momento de encantamento para a cidade, de saber que tem tecnologia de ponta disponível para todos os tipos de pacientes, né, que necessitem de cuidados torácicos, pulmonares predominantemente. É uma grande honra para mim participar mais desse evento e trazer a minha expressão de solidariedade, de estímulo, de apoio a essa grande iniciativa dessa Vacaria que nós todos amamos de um jeito muito especial.
0: Além da chegada da cirurgia torácica, o Hospital Nossa Senhora da Oliveira trabalha na aquisição de novos equipamentos e tecnologias para atender pacientes do SUS e também de convênios, ampliando o acesso ao tratamento especializado e fortalecendo o centro de oncologia. O diretor clínico do hospital, Dr. Túlio Trevisan, explica os benefícios que essa estrutura vai trazer para a comunidade.
2: A nossa perspectiva é essa, que a gente consiga resolver a maioria dos casos realizando as cirurgias aqui em Vacaria. Estamos adiantados na compra de novos materiais, adquisição de novas tecnologias para a resolução desses casos. E além de ter a possibilidade de resolver esses casos, nós vamos ter um referenciamento direto com esses profissionais. Isso já acontece há muito tempo, né? Então, com o Dr. Spencer e o Dr. José Camargo, temos um vínculo de amizade que vem de muito tempo. Já acabam sendo o meu referenciamento, mas eles passarão a ser referenciamento de todos os colegas médicos que atuam aqui. Então isso vai acrescentar e abrilhantar muito a nossa cidade e a nossa oncologia.
0: A previsão é de que o atendimento em cirurgia torácica seja iniciado nos próximos meses, consolidando mais um serviço especializado em Vacaria e ampliando a oferta de tratamento para os pacientes de toda a região dos Campos de Cima da Serra. Da Central de Conteúdos da tua Rádio Fátima, Luiz Barreto.
3: Obrigado, Luiz, que volta a participar em seguida aqui do nosso Tá Na Hora, nesta manhã de sábado, 18 de julho do ano de 2026. 6:26, 6:26. Um rápido espaço comercial, mas eu volto com mais informações juntamente com o Silvio Silveira Ramos aqui no Tá Na Hora.
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6: Seis horas 37 minutos, 6:37. 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

Municipal, informações da Guarda Municipal nesta manhã de sábado, aí tá tranquilo aí a área da segurança aqui em Vacaria. A Guarda Municipal prestou serviço de vigilância em 73 prédios municipais e controle de vídeo monitoramento por câmeras nas áreas de lazer, praças, no trânsito, na estação rodoviária, nas estradas do interior através da patrulha rural. Nas últimas horas, a Guarda Municipal atendeu a um sinistro de trânsito com danos materiais e autuou um condutor com base no Código de Trânsito Brasileiro. Às 0 hora e 40 minutos de hoje, a Guarda Municipal recebeu, através de mensagem de WhatsApp, pedido de ajuda de uma moradora do bairro Jardim América, pois seu companheiro estava agressivo, motivo pelo qual ela trancou-se no quarto com medo, pois o mesmo a estava ameaçando. Uma viatura foi imediatamente deslocada e, ao chegar no endereço, os agentes foram recebidos pelo suspeito, que encontrava-se com visíveis sinais de embriaguez. As partes foram conduzidas ao plantão da delegacia de polícia, onde a autoridade policial entendeu pela autuação em flagrante do suspeito. Atenção, encontre-se na Guarda Municipal uma carteira de identidade em nome de Diogo Alexandre Souza Cassol. Diogo Alexandre Souza Cassol, sua carteira de identidade está lá na Guarda Municipal. E uma chave tipo canivete de veículo Ford, em um chaveiro de couro marrom que foi encontrada próximo à UPA. O pessoal pode procurar então aí na Guarda Municipal. GM Marta Lima, um grande abraço, obrigado pelas informações. 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

0: Os dois clubes também reforçam o convite para que a comunidade participe das campanhas e projetos desenvolvidos ao longo do ano e lembram que interessados em atuar como voluntários podem conhecer o trabalho dos rotarianos durante as reuniões semanais realizadas em Vacaria. Da Central de Conteúdos da tua Rádio Fátima, Luiz Barreto.
1: Obrigado, Luiz Barreto. 6:45, 6:45. Você está ligado aqui na tua, na nossa Rádio Fátima de Vacaria. Olha, não fique para trás, hein? 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Você sabe, temperatura, repito, continua nos 16 graus, não é, Silvio? 16 graus, está escuro ainda nesta manhã, não clareou o dia ainda aqui na Grande Vacaria nesta manhã de sábado. 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Bom, rápido espaço comercial, mas eu volto na sequência com mais informações dentro do Tá Na Hora aqui pela tua, pela nossa Rádio Fátima.
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1: Seis horas 52 minutos, 6:52. Grande abraço. O horário é 6:52, 6:52. A temperatura continua em 16 graus, continua ainda em 16 graus. Não clareou o dia ainda aqui na Grande Vacaria, nesta manhã de sábado, 18 de julho do ano de 2026. 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Chegando agora, as notícias do campo com Luiz Barreto.
2: O ministro da Fazenda, Dário Durigan, afirmou que o acordo entre o governo e a Frente Parlamentar da Agropecuária para a renegociação das dívidas rurais prevê o prazo de 8 anos para pagamento das operações de crédito de produtores que registraram perdas em 2 safras consecutivas, com 2 anos de carência e sem exigência de entrada. Nos casos mais graves relacionados a eventos climáticos, o prazo pode chegar a 10 anos. O ministro destacou que os produtores mais afetados por eventos climáticos, especialmente no Rio Grande do Sul, terão tratamento diferenciado. Durigan afirmou que o acordo é resultado de negociações iniciadas há cerca de 1 ano e que o governo flexibilizou sua posição inicial após os debates com representantes do setor agropecuário. Segundo ele, a atuação da FPA contribuiu para sensibilizar a equipe econômica sobre as dificuldades enfrentadas pelos produtores. Durigan pontuou ainda que o acordo para a renegociação das dívidas rurais prevê juros menores para produtores que tiverem perdas mais significativas por causa de eventos climáticos severos, de 5% ao ano para operações do PRONAF, que atende a agricultura familiar, de 8% para o PRONAMP, voltado ao médio produtor, e de 11% para produtores de maior porte. O ministro explicou que haverá uma segunda modalidade de renegociação voltada aos produtores que tiveram perdas de pelo menos 30% em 2 safras, seja por questões climáticas ou por oscilações de preços. Para esse grupo, os juros serão de 6% ao ano para beneficiários do PRONAF, 9% para produtores enquadrados no PRONAMP e 12% para produtores de maior porte. Da Central de Conteúdos da tua Rádio Fátima, Luiz Barreto.
1: Estamos aí então, as notícias do campo com Luiz Barreto para Let Autopeças. 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Vou repetir a hora para o senhor, 6:55, 6:55. Chegando agora as cotações agrícolas com o Ronaldo Pontel para a Cooperval, valores que crescem na cooperação, os serviços e os investimentos feitos na cooperativa visam sempre o melhor para o associado. 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Ronaldo Pontel.

0: O Pontel traz as cotações agrícolas.
1: Com informações da Cooperval, a saca da soja, R$130, o milho disponível no valor de R$65. O trigo a R$1.350 a tonelada, dependendo do prazo de pagamento e o pH. Contratos da safra 2026-2027, soja de R$129, milho de R$60 a R$65. Com informações da Emater, o arroz 50 quilos, cotado a R$ 59,37, saca do feijão, cotada a R$ 183.

0: Dos municípios da região. Vamos iniciar com o município de Campestre da Serra.
1: Neste domingo tem mais uma rodada da Copa Muxerto e Futsal 2026. As equipes de Campestre da Serra enfrentam Vacaria a partir das 9 horas da manhã no Ginásio Municipal de Esportes de IP. Os jogos serão disputados nas categorias sub-11, sub-13, sub-15 e feminino, reunindo atletas que representam o município na competição regional. De Campestre da Serra, Bruna Zanotto Goulart para a tua Rádio Fátima.
0: De Campestre da Serra, vamos chegar agora até o município de Monte Alegre dos Campos.
2: A Secretaria de Esportes e Lazer comunica que a próxima rodada da Copa Muxer será realizada sábado, dia 18 de julho, no ginásio da sede. O visitante será a equipe de Muitos Capões. Aproveitamos para convidar a todos para prestigiar as nossas equipes. Às 14 horas, jogo sub-11. Às 15 horas, jogo sub-15. E às 16 horas, jogo sub-20.

0: A Secretaria de Agricultura e Meio Ambiente informa os produtores rurais que já iniciou o prazo de inscrição para o Programa de Melhoramento Genético. Os interessados devem procurar a Secretaria de Agricultura para realizar a inscrição. O prazo segue até o dia 31 deste mês. A Secretaria também lembra aos produtores rurais que estão abertas as inscrições para o plantio de milho, feijão e pastagem de verão. O prazo de inscrição é até o dia 15 de setembro. De Pinhal da Serra, Emily Duarte, para a tua Rádio Fátima.
1: 7h desta manhã de sábado, 18 de julho do ano de 2026. Agora, um novo dia. A mensagem do Frei Volmir dentro do nosso Tá Na Hora.
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3: Certa vez um sultão sonhou que havia perdido todos os dentes. Ele acordou assustado e mandou chamar um sábio para que interpretasse o sonho. Que desgraça, senhor, exclamou o sábio. Cada dente caído representa a perda de um parente de vossa majestade. Mas que insolente, gritou o sultão. Como se atreve a dizer tal coisa? Então ele chamou os guardas e mandou que lhe dessem 100 chicotadas. Mandou também que chamassem outro sábio para interpretar o mesmo sonho. E um outro sábio chegou e disse, Senhor, uma grande felicidade vos está reservada. O sonho indica que ireis viver mais que todos os vossos parentes. A fisionomia do sultão se iluminou e ele mandou dar 100 moedas de ouro ao sábio. Quando este saía do palácio, um cortesão perguntou ao sábio, Como é possível? A interpretação que você fez foi a mesma do seu colega. No entanto, ele levou chicotadas e você moedas de ouro. Lembre-se sempre, amigo, respondeu o sábio. Tudo depende da maneira de dizer as coisas. E esse é um dos grandes desafios da humanidade. É daí que vem a felicidade ou a desgraça, a paz ou a guerra. A verdade sempre deve ser dita, não resta a menor dúvida, mas a forma como ela é dita é que faz diferença. A verdade deve ser comparada a uma pedra preciosa. Se a lançarmos no rosto de alguém, pode ferir, provocando revolta. Mas se a envolvermos numa delicada embalagem e oferecermos com ternura, certamente será aceita com mais facilidade. Pensemos neste novo dia, o Senhor te abençoe e te guarde, o Senhor faça brilhar sobre ti sua face e compadeça de ti, o Senhor volte para ti o seu rosto e te dê a paz. O Senhor te abençoe, Pai, Filho e Espírito Santo.

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7: 7:06. Bom dia, bom dia, bom dia, grande vacaria. Estamos chegando agora no espaço do Conectado. Até às 8:00, juntamente com o Silvio Silveira Ramos, nós estaremos aqui no Conectado da tua, da nossa Rádio Fátima, trazendo muitas informações para você, ouvinte Fátima de rádio. Bom dia, Silvio Silveira Ramos, bom dia.
8: Bom dia, Betão, bom dia, ouvintes.
7: Bom dia, temperatura 16 graus. Começou a clarear o dia aqui na Grande Vacaria, 16 graus a temperatura nesta manhã de sábado. A nossa equipe de trabalho tem a Fábia Chigro, Ronaldo Pontelo, Luiz Barreto, Caio Pivoto, Francelo Scheider, a Gislaine Moraes, a Neiva Ramos, a Dona Erci Nunes, a gerência do Alexandre Dalbelo e a superintendência do Frei Evaldo Valdir Freitas. A partir de segunda-feira, Vladimir Fabris estará de férias, a Júlia Rodrigues está de férias também e o Vladimir a partir de segunda-feira, e nós estaremos aqui nesse espaço durante 15 dias trazendo as informações para você, ouvinte Fátima de rádio. 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Um grande abraço para o Almir, ele está participando lá da Festa da Gila em Bom Jesus, expondo os seus produtos lá. Grande abraço, Almir, aí da LL Artefatos. Leonardo também. 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

0: 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Você está ligado aqui na tua, na nossa Rádio Fátima de Vacaria, 7 horas 9 minutos. Agora os principais destaques da central de conteúdos da tua, da nossa Rádio Fátima, nesta manhã de sábado.
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0: 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Trazendo os principais destaques do nosso Conectado nesta manhã de sábado. Cartório eleitoral da 58ª Zona inicia a convocação de mesários visando as eleições de outubro desse ano. As 5 sessões eleitorais que funcionavam na Sociedade Jockey Clube passam para a Escola Estadual Irmão Getúlio. Lions Clube promove a tradicional feijoada no Salão do Bairro Cristal nesse domingo e toda a renda será para o projeto Visão. Novos presidentes dos Rotary Clubes de Vacaria apresentam metas e projetos para o ano rotário. Votação da consulta popular inicia na próxima segunda-feira, sendo que o cidadão deverá votar em um projeto para o Coré de Campos de Cima da Serra. Estão destinados R$ 2.400.000. Escolas municipais de Vacaria entram em férias na próxima segunda-feira. Rede estadual concede férias a partir do dia 27. Governo Federal, através do Ministério da Saúde, destina uma ambulância para o SAMU de Vacaria e outra para o município de Campestre da Serra. Festa da Gila e do Queijo Artesanal Serrano de Bom Jesus. Hoje tem encontro de grupos da terceira idade, show com Grupo Tradição, Poetas e Boêmios e Hugo Castellari. Tua Rádio Fátima vai estar presente. E os principais destaques esportivos: Grêmio derrotado pelo Mirassol, 2-1 pelo Campeonato Brasileiro ontem à noite. Espanha e Argentina, quem será o campeão? E os principais destaques do esporte amador de Vacaria, você fica sabendo aqui no nosso Conectado, na tua, na nossa Rádio Fátima, nesta manhã de sábado.
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0: 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Conferindo agora, Silvio, a hora certa do nosso Conectado, 7 horas 12 minutos. 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Vamos conferir agora, Silvio Silveira Ramos, a previsão do tempo.
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0: 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Kátia Valente, e a previsão do tempo, Kátia.
2: Olá, meus amigos e caros ouvintes. O final de semana começa ainda com um pouco de sol, com aberturas, né, de sol, com a presença de nebulosidade e com bastante calor predominando. Ao longo deste sábado à tarde, as máximas previstas por aqui podem oscilar entre 24 e 26 graus. É um tempo muito quente para o inverno. E tudo isso é por causa dos ventos que seguem soprando em médios e altos níveis do quadrante norte e noroeste, que traz o ar quente lá da região norte do Brasil, e esse ar também é úmido, e tudo isso alimenta a frente fria que vem se deslocando pelo estado. Então, muita atenção. Neste sábado, há condições até para alguma chuva bem isolada, mas os ventos, né, também, eles sopram por aqui, não são tão intensos quanto no estado. Mas a partir de domingo, aí sim, a instabilidade também deve acontecer aqui na nossa região, e a chuva pode vir eventualmente forte e acompanhadas também de temporais. E dá para se dizer assim, pessoal, que ao longo da semana que vem, pelo menos até a quarta, quinta-feira, as chuvas devem predominar por aqui e podem ter volumes expressivos. Com a previsão do tempo, Kátia Valente.
0: Obrigado, Kátia Valente, trazendo a previsão do tempo para a Farmácia Avenida. 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A temperatura caiu, hein? Estamos com 15 graus agora, iniciamos com 16, estamos com 15 graus a temperatura aqui na Grande Vacaria nesta manhã de sábado.
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0: Sete horas vinte e um minutos. 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Olha, no mês de outubro desse ano, acontecem as eleições a nível estadual e a nível federal, tá? Os eleitores irão votar para deputado estadual, deputado federal, dois senadores, governador do estado e o presidente da república. As eleições serão em 4 de outubro e, se houver segundo turno, dia 25 de outubro. O cartório eleitoral da 58ª Zona, que abrange os municípios de Vacaria, Pinhal da Serra, Esmeralda, Montes Capões, Campestre da Serra e Monte Alegre dos Campos, iniciou o processo de convocação dos mesários que irão trabalhar nas eleições. Outra informação do cartório eleitoral é que as 5 secções eleitorais que estavam localizadas na Sociedade Jockey Club, ali na rua Júlio de Castilhos, elas passam para a Escola Estadual Irmão Getúlio, localizada na rua 13 de dezembro. Então, os eleitores que tinham suas sessões eleitorais ali na Sociedade Jockey Club, na rua Júlio de Castilhos, no centro da cidade, vão votar, terão as suas sessões eleitorais agora na Escola Estadual Irmão Getúlio, localizada ali na rua 13 de dezembro, no bairro Carazinho. A juíza eleitoral da 58ª Zona é a doutora Tatiana Lewandowski e o doutor Luiz Augusto Gonçalves Costa é o promotor eleitoral, é o promotor eleitoral. Só vou fazer aqui o seguinte, se tiver segundo turno é para governador e presidente da república, tá? Não tem segundo turno para deputado estadual, para deputado federal e para senador. Se houver um segundo turno, vai ser somente para governador e presidente da república. Bem esclarecido isso aí, minha gente, bem esclarecido. Repetindo a hora aí, Silvio, 7:24, a hora certa para a Elo Pré-Moldados, a solução inteligente para a sua obra. 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Chegando agora os principais destaques esportivos, Silvio Silveira Ramos. 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Assim Atacarejo, os principais destaques esportivos deste final de semana. Vamos começar, minha gente, pela Taça Cidade de Futsal Feminino, semifinais, 2 jogos realizados ontem à noite no DMD. Barcelona 2, Águias Futsal 0, Arsenal 5, Atlântida 0. Estão classificados para a grande final Barcelona e Arsenal. A final será na outra sexta-feira no ginásio do DMD, com transmissão da tua, da nossa Rádio Fátima. Campeonato Municipal de Amadores Série A, domingo, nós teremos 6 jogos. Às 13:30, no campo do Simba, jogam Rio Branco e Tigres, e às 15:00, Arsenal e Avaí. No campo do Cristal, amanhã, domingo, 13:30, Atlético Imperial e Real Madrid, 15:00, União Chico Mendes e Cristal. No campo do Esporte Clube Brasil, amanhã, 13:30, tem Borrachos e Ponte Preta A, e às 15:00, Águia Tricolor e Cavaleiros. Esses são os jogos do Campeonato Municipal de Amadores Série A, jogos que serão realizados amanhã, domingo. E você sabia que o Campeonato Brasileiro reiniciou nesta semana? Sabia disso? É, reiniciou nesta semana. E ontem nós tivemos mais três jogos. Fluminense 1, Bragantino 1, Bahia 2, Chapecoense 0. Mirassol 2, Grêmio 1. Mirassol é campeão gaúcho, viu? É, ganhou do Internacional, ganhou do Juventude, ganhou do Grêmio. Mirassol 2, Grêmio 1. Mais uma derrota do Grêmio, que fica ali a 1 ponto da zona do rebaixamento. O mesmo acontecendo com o Internacional, que está a 1 ponto da zona do rebaixamento. O Internacional joga na quarta-feira, 21:30, em Porto Alegre, contra a equipe do Cruzeiro, jogo que você acompanha aqui na tua Rádio Fátima. E amanhã domingo, tem decisão da Copa do Mundo às 16:00. Espanha e Argentina. Para quem você torce? Espanha ou Argentina? Argentina ou Espanha? Amanhã, Espanha e Argentina, decisão da Copa do Mundo, você acompanha aqui na tua, na nossa Rádio Fátima de Vacaria. 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Você está ligado aqui na tua, na nossa Rádio Fátima de Vacaria, é o nosso conectado nesta manhã de sábado. Agora são 7:28, eu vou um rápido espaço comercial, mas eu volto na sequência com mais informações aqui no Conectado.
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0: 7 horas 33 minutos, você está ligado aqui na tua, na nossa Rádio Fátima de Vacaria, é o Conectado. 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Chegando agora as loterias.
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0: 7 horas 34 minutos, 7h34, as loterias para a Farmácia Central em Esmeralda. 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Vamos então agora às loterias, Silvio Silveira Ramos.
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2: Três apostas acertaram as 15 dezenas do concurso de número 3.738 da Loto Fácil. As dezenas sorteadas foram 02, 03, 04, 05, 07, 08, 10, 11, 13, 14, 17, 18, 20, 23 e 24. Cada aposta acertadora levou o prêmio de R$ 407.776,92. Já as apostas que tiveram 14 acertos foram um total de 654 apostas ganhadoras, cada uma levando o prêmio de R$ 560,29. A estimativa de prêmio do próximo concurso realizado neste sábado, dia 18, é no valor de R$ 2 milhões. Ninguém acertou as 5 dezenas do concurso de número 7.068 da Quina. Os números sorteados foram 06, 16, 39, 69 e 74. Já as apostas que tiveram 4 acertos foram um total de 33 apostas ganhadoras, cada uma levando o prêmio de R$ 14.260,75. A estimativa de prêmio do próximo concurso realizado hoje, dia 18, no valor de R$ 9.500.000.
0: 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Você está ligado aqui na tua, na nossa Rádio Fátima, 7 horas 36 minutos, 7h36. 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E prossegue a festa da Gila. Antes de eu falar na festa da Gila, mandar um grande abraço para o Paulo Heriberto, do Correio Vacariense, 52 anos de história, ó. Há mais de 5 décadas olhando no olho dos fatos. Correio Vacariense, 52 anos, já está nas bancas o Correio Vacariense, a edição deste final de semana. Agora sim, a festa da Gila prossegue neste final de semana. Vladimir Fabres, bom dia.
3: Bom dia, Betão, bom dia, ouvintes. Tem sequência neste sábado a programação da 18ª festa da Gila e 11ª festa do queijo artesanal serrano no Centro Poliesportivo de Bom Jesus. Neste sábado teremos, a partir das 9 horas, a abertura da feira e também oficinas da Emater sobre o queijo artesanal serrano. À 1h30 da tarde, início do encontro da terceira idade. Às 13h30, a apresentação da Escola de Dança Adriele Barcelos. Às 18 horas acontece o jogo de futsal solidário. Será no ginásio do Leandrão, entre a equipe do prefeito Frederico Arcari Becker e o grupo musical Tradição. A entrada vai ser 1 quilo de ração que vai ser destinado para a causa animal. À noite, teremos shows com poetas e boêmios, Grupo Tradição e Hugo e Castellari. Amanhã, o encerramento da Festa da Gila e a Festa do Queijo Artesanal Serrano, quando teremos às 10 horas missa, à 1h30 da tarde, a apresentação da Orquestra Musical de Sopros de Bom Jesus e às 3 horas da tarde, encontro das invernadas artísticas de alguns CTGs dos campos de cima da serra. Às 4 horas, teremos no encerramento da Copa do Mundo, chope liberado para os visitantes da Festa da Gila de Bom Jesus. E a tua Rádio Fátima, emissora de integração regional, neste sábado, novamente estará em Bom Jesus. Daqui a pouco, falo de lá. Um abraço, Betão.
0: Um abraço, Admiro. Boa viagem, boa festa, Festa da Gila em Bom Jesus. Você está ligado aqui na tua, na nossa Rádio Fátima de Vacaria, 7h39, 7h39, um rápido espaço comercial. Eu volto em seguida com mais informações do nosso Conectado.
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1: Sete horas 44 minutos, 7h44. 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Chegando agora a participação da Fábia Schiller, trazendo as informações sobre a formatura do ProERD que aconteceu aqui em Vacaria. Bom dia, Fabinha.
2: Cerca de 300 estudantes das escolas estaduais participaram da formatura do Programa Educacional de Resistência às Drogas e à Violência, o ProERD, em Vacaria, nessa quinta-feira. Ao longo de 3 a 4 meses, policiais militares desenvolveram atividades em sala de aula com foco na prevenção ao uso de drogas, à violência e no incentivo a escolhas responsáveis. Sobre o trabalho realizado e os objetivos do programa, um dos coordenadores do ProERD em Vacaria, o policial militar Matheus Piar de Andreata explica.
3: Para nós, a realização dessa formatura para cerca de 300 crianças é fechar todo esse ciclo do ProERD com chave de ouro, né? Então, a gente teve dentro das escolas aí, aproximadamente 3 a 4 meses com os alunos, trabalhando com que eles aprendam a fazerem escolhas seguras, responsáveis, né? Que eles aprendam que as escolhas que eles vão fazer no futuro deles, todas terão consequências, sejam elas positivas ou negativas. E para brindar todo esse aprendizado que a gente passou para essas crianças, a gente conseguir fazer um evento desse tamanho aqui em Vacaria para nós é fechar com chave de ouro todo esse ciclo. Então a gente vai ter hoje aproximadamente 300 crianças, a gente está conseguindo disponibilizar prêmios e brindes para todas as crianças, então todos eles vão sair daqui com o mascote do ProERD, todos eles vão ganhar presentes do ProERD, vão sair daqui com lanche também, então a gente acredita que vai conseguir marcar na vida dessas crianças todo esse aprendizado que foi transmitido lá dentro da sala dela.
2: O trabalho deve continuar no segundo semestre, quando o programa será levado também às escolas da rede municipal. O professor do Instituto Estadual de Educação Irmão Getúlio, Edgar Bueno Silveira, destaca a importância das ações desenvolvidas.
4: Um trabalho de extrema importância, visto que, infelizmente, a droga hoje está em todos os lugares. Não existe mais um local que você diga que é seguro. Então, quanto mais cedo possível for essa orientação, e ainda mais com profissionais da brigada, que são treinados, capacitados para isso, que sabem como abordar o assunto, é de extrema importância. E também a prevenção da violência, que a gente, infelizmente, tem uma realidade em todas as escolas de discussão, de violência verbal e, infelizmente, de violência física, de brigas na saída da escola, desentendimentos no recreio. Isso são todas as escolas que acontecem. Então, o ProERD, que além de prevenir o uso de substâncias entorpecentes, também previne situações de violência.
2: O aluno Germano Antunes da Boita relata como foi participar do ProERD.
5: Que a gente não pode fumar drogas, a gente não pode maltratar as pessoas. Também tem o processo da bola de neve, cada vez vai crescendo mais. Quando a gente faz coisa errada, a bola de neve vai crescendo cada vez mais. Por isso a gente sempre tem que respeitar as pessoas. Muitas pessoas morrem por causa da droga.
2: Também a aluna Luísa Rodrigues de Almeida explica o que aprendeu durante as aulas.
6: Que a gente não deve usar drogas e coisas que vão prejudicar nosso corpo e nossa mente. Que a gente deve desrespeitar as pessoas também. Foi muito importante para mim participar do ProERD.
2: A formatura marca o encerramento das atividades do primeiro semestre do ProERD em Vacaria. A expectativa da Brigada Militar é ampliar o atendimento nos próximos meses, levando o programa a mais estudantes e reforçando ações de prevenção e cidadania no município. Fábia Schiller para a tua Rádio Fátima.
1: Obrigado, Fabinha. 7h48, 7h48. 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Eu volto para o bloco final do nosso Conectado nesta manhã de sábado.
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0: 7:54, 7:54. 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A informação que chega no departamento de jornalismo é que ontem, no final da tarde, houve o acerto da licitação sobre a varreção, a capina e a roçada, a limpeza nas ruas de Vacaria. 10 empresas concorreram, não é? E a vencedora foi a Linha Verde. Inclusive a Linha Verde, que havia demitido, aí dado o aviso prévio para 51 funcionários. E a partir da próxima semana vai ser assinado um novo contrato entre o município de Vacaria e a Linha Verde, e esses 50 funcionários serão readmitidos pela Linha Verde, que vai continuar comandando a limpeza, a varreção, a capina e a roçada nas ruas de Vacaria. Na próxima semana, o município assina o contrato, então, com a Linha Verde, e esses funcionários serão readmitidos. Fábio Chigre está por aqui. Fábio, dá um bom dia, pelo menos um bom dia pra gente aí, Fabinha.
1: Bom dia para você, Betão. Bom dia a todos. Bom sábado.
0: Bom sábado, não é? Bom sábado. Fabinha, daqui a pouquinho, já vai trazer aí a utilidade pública, né? Nesta manhã de sábado, você ligado aqui no Conectado pela nossa Rádio Fátima de Vacaria. Desejando a todos os senhores um ótimo final de semana. Na segunda-feira, nós estaremos de volta, juntamente com o Silvio Silveira Ramos, a partir das 6 horas da manhã, para o Tá Na Hora e também para o Conectado. A partir da próxima semana, nós ficaremos aqui por 15 dias no lugar do colega Vladimir Fabris. Aproveita as férias, Vladimir. Segunda-feira eu vou divulgar para onde vai ser a viagem do Vladimir Fabris na próxima segunda-feira. Um bom dia a todos, um ótimo final de semana, utilidade pública, e em seguida o nosso patrão Nilson Hoffmann chega para comandar aqui Usos e Costumes. Um grande abraço a todos.
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5: Agradecimento e convite para a missa de primeiro mês de falecimento de Irma Giroto Prandi. 30 dias se passaram e a saudade continua, mas temos a certeza de que onde estás agora, estás com Deus e continua nos acompanhando. Estejas em paz, que estaremos contigo para sempre dentro de nossos corações. A família e amigos convidam para a missa em homenagem pela passagem de Irma Giroto Prandi, a ser celebrada neste domingo, dia 19 de julho, às 9 horas da manhã e às 7 horas da noite, na Igreja Nossa Senhora de Fátima. Antecipam agradecimentos. Convite para a missa de 13º ano de falecimento de Osvalda Pacheco Borges. Mãe, vó, bisavó. 13 anos se passaram e nós entendemos que a saudade é como o amor, nunca para de crescer, porque aqueles que amamos fazem parte do que nós somos, mesmo estando longe. Quem pensa que a distância faz esquecer, esquece que a saudade faz lembrar. Não são as coisas bonitas que marcam as nossas vidas, mas sim as pessoas que têm o dom de jamais serem esquecidas, porque são eternamente amadas. Te amamos muito e jamais te esqueceremos. Esposo, Mário, em memória, filhos, Dalva, Derlei, Adão, Ivete, Lorita e Ivan Paulo. Netos, bisnetos, amigos e demais familiares convidam para as missas de 13º ano de falecimento de Osmar.

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Muito bom dia, minha gente, vocês que estão aí do outro lado do rádio. Muito bom dia para você, funcionário. Já fizeram café para criançada, para o marido. Uns saíram para trabalhar, outros para estudar, outros para brincar. Ela ficou com toda a louça para lavar e a casa para arrumar e o almoço para organizar, só para não perder a rima do lado de lá. Bom dia para vocês. Bom dia para você também que vem aí atrás da boleia de um turbinadão cortando as estradas desse Brasilzão, meu amigo caminhoneiro. Bom dia para você que tá aí transportando a produção desse. Bom dia, é possível, tá voltando de férias. Bom dia, meu, muito obrigado pra Júlia, né, que cumprimos a nossa missão aí nos dias que o Silvio tava viajando aí, né. É, o Silvio que foi pra Gramado, Maria, não sei, vamos por um pedaço desse mundo, velho, meu Deus. Mas tá de volta. Bom dia, meu filho Silvio, então, hoje é com nós mesmo, né. Vê, Silvio, eu vou abrir o programa aqui, fazendo um agradecimento muito especial e contando uma história tremendamente

lindo aqui. Quando a gente abre o programa, a gente tem energia boa. Mas é. Fui convidado o Milton Ferreira, que estavam lá na Fazenda do Socorro. Mas quando me ligaram, já era 8 horas da noite. Já estava de pijaminha, mas no sábado eu disse, no sábado eu apareço por aí. No sábado fui lá almoçar com eles. Né? Mas aí estava, na verdade, uma cerimônia da entrega da medalha a Valéria Lessa. Estava recebendo a medalha dos Pinhais, que é uma homenagem especial, né, que se faz essa honraria oficial, que é prevista na lei orgânica do município de Vacaria, como uma forma de reconhecimento às pessoas ou entidades que prestaram um relevante tipo de Vacaria, contribuíram. E sábado passado foi um especial lá e para Valéria Lessa. Valéria Lessa é filha do Luiz Carlos Barbosa Lessa. E eu até contei lá no momento, né? Não fiz, quebrei um pouco o protocolo, mas fiz e contei para ela e para as pessoas que estavam lá a minha felicidade e a minha honra de ter convivido e conhecido o Barbosa Lessa. Nós viajamos com o Barbosa Lessa lá no início dos anos 90, se não estou esquecendo. Nós fomos para a cidade de Primavera do Leste, no Mato Grosso do Norte. Vamos lá para ajudar a criar, né, inaugurar o CTG, Querência Distante da cidade de Primavera. O movimento tradicionalista. Tu veja que honra teve esse homem velho aqui. E eles já partiram e eu fiquei matando a saudade. Quero te dizer para vocês também, para os vereadores que estavam lá, especialmente para o Pingo Rezende e para o Jorge Pires, para o Douglas, sem se que estavam lá, os vereadores. E se teve em outros, eu não me esqueço, eu não tenho aqui, me perdoem. Pela minha satisfação, pela minha, né? Pelo momento bonito que vocês aqui, viu? Lá meio atrasado, ajudei inclusive a medalha, né? Dos Pinhais. Eu e o Pingo botamos no pescoço da Valéria lá, emocionadíssima que estava. Ela aqui e mora em Nova York. A Valéria, que além de ser filha do Barbosa Lessa, ela é diretora cultural da Confederação Norte-Americana do Tradicionalismo Gaúcho Brasileiro, na cidade de Nova York. Ela está, inclusive agora em setembro, vamos promover um grande movimento cultural. Então, veja bem, que coisa bonita. O Pingo e para mim, de que missão, né? Eles foram eleitos para cumprir com certa missão, que estou fazer muita coisa pelo município. São deles e para isso. Mas aí, não desfazendo as outras, mas excelente homenagem aí pro Pingo como presidente da Câmara de Vereadores. Eles vêm, eles vão um município conhecido. E momentos ímpar. Quantos e quantos anos e a necessidade de fazer homenagem para essas pessoas. Né? Luiz Carlos Barbosa Lessa, Paixão Cortes e tantos outros. E ultimamente a gente vem pagando esse tributo, vem pagando essa conta. E nesse momento que a filha do Barbosa Lessa desenvolve já há muitos anos
nos Estados Unidos esse trabalho cultural, porque ela foi prenda do 35, ela se criou do lado de um dos homens mais inteligentes na época do Rio Grande do Sul. Eu tive a honra de conviver com ele, era um homem que falava pouco, mas de uma inteligência fantástica. Foi parceiro do Paixão Cortes na criação. Foi um dos cabeça que abriu o movimento tradicionalista gaúcho para o Rio Grande, trouxe de volta a tradição e a cultura de volta para o Rio Grande. Então o Barbosa Lessa tem um belo trabalho. Um grande escritor, um grande poeta e um grande pensador. Pingo, quero te dizer uma coisa, Pingo. Muito obrigado pela distinção que deu ao Nilson Hoffmann, ao velho tradicionalista, lá naquele momento, que eu nem estava. Eu disse lá, eu nem estava na lista, eu nem estava pensando. Microfone, né? Sem me dizer nada, e eu achando emocionado. E que momento lindo, meu gente. Um momento lindo. Tenho certeza que a galera tá levando para os Estados Unidos, já deve estar de volta. É, a mensagem aqui da vacaria. A emoção de ter recebido. Em nome do pai dela, em nome dela mesmo, recebendo. Claro. Cachorrada inseparável. Que ela recebe em nome dela. Alerta, dialogando no olhar. Dela, porque é uma homenagem bonita. Trabalho que ela tem feito também. Mas também. Bem, um tributo ao pai dela por tudo aquilo que fez Luiz Carlos Barbosa Lessa. Meus vereadores, meus amigos, uma coisa é certa, né? Ser vereador, cumprir com a sua missão é bonito. Fazer além daquilo que vocês têm que fazer e são pagos para ver a. É lindo, né? Então, meus parabéns mais uma vez, o Pingo, por essa cabeça maravilhosa de buscar gente tão longe para levar também daqui da vacaria o nosso nome cada vez mais longe. Por isso que a nossa vacaria cresce, por isso que o nosso rodeio cada vez fica maior. Porque as mensagens que vão daqui são para o mundo inteiro, né? Quantas homenagens ela já recebeu, eu não sei. Mas ela me disse, receber aqui vacaria. Essa medalha é tudo o que eu mais queria na vida. É a emoção mais forte que eu senti, né? Me disse isso, tá bom? Figo, parabéns. Jorge Pires, parabéns. Douglas, parabéns. Câmara de Vereador de Vacaria, meus parabéns, meu abraço, meu muito obrigado também, né? Desculpa se não foi melhor, porque eu cheguei atrasado e ainda fui fazer um discurso. Ainda bem. Que Deus das alturas me dê uma cabeça de narrador. Porque quando entrega o microfone, o narrador, pelo menos dessa parte, não é. Mas é um. Obrigado. Eu sempre fui.

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3: Oito horas e 25 minutos.
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7: 17 graus.
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nada, temos derrota, batendo na marca, hoje meio apurado, porque o saldo veio, tá enrosqueando e vamos terminar. Pela tua rádio, Fátima, tradição, se costume, programa, vem que vai ao ar, todo saldo cravadinho já há tantos e tantos anos. 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Não é a rádio que tá ruim, teu rádio velho que tá cheio de descarga, tá vencido. 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Bem, Silvio, vamos tocar mais um pouco. Agora há pouco tocamos aí, portanto, minha gente, a música Criado em Galpão, no violão aí do saudoso Enio Rodrigues, que partiu, já repetimos, e também a música Neguinho do Pastoreio, da autoria do Barbosa Lessa, que sua filha foi homenageada ontem, portanto, aí na vacaria. E agora vamos trazer para vocês aí, então, Flor Campesina, do saudoso João Chagas Leite, que nasceu e brotou também aqui no nosso festival. E depois, para completar, nada mais, nada menos do que o Nego da Gaita. Essa obra fantástica aí também do Gilberto Carvalho, Na Garganta do Passarinho. Toca, Silvio!

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2: 8:40.
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5: 18 graus.
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Força Gaúcha, que estamos no ar, não podemos parar. Mandar nosso abraço aí mais uma vez pro pessoal lá de Bom Jesus. É a cidade que está em festa. 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E a Sagrada Família está aí, né? Com o seu prédio novo, o novo prédio da funerária, que esse ano ainda vai ser, né? Esse ano ainda vai voltar para o serviço, né? Quem vai inaugurar de pé, eu já sei, eu vou estar lá. Quem vai inaugurar deitado, não sei, né? Mas alguém vai ser, né? Porque a vida é assim mesmo, né? Tem o seu curso, tem essa tropiada e tem a sua chegada. E agora vou trazer para vocês um pensamento lindo, assim, né? O melhor professor que a gente possa ter nessa vida é o tempo. Porque o tempo, mesmo que você não pergunte nada, que você não faça nenhuma pergunta, ele te mostra e te responde aos melhores e os piores momentos da tua vida. A resposta sempre vem. Portanto, ele não te cobra nada, mas ele te ensina. Te ensina aonde você perdeu, aonde você errou, aonde você ganhou. Essa é a vantagem do tempo. Ele fica quietinho, mas vai te mostrando todo santo dia. Na fisionomia, na ruga, no cabelo que vai branqueando, ele vai te ensinando, sem perguntar nada. O tempo te ensina tudo. É bonito, né, Silvio? Claro que é bonito. 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
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E agora vamos tocando mais umas músicas para vocês, porque a música sempre é coisa boa, né? E vamos trazer para vocês agora de Vida e Lida, com Adair de Freitas. E depois dessa música aqui, ó, que eu separei especial hoje, mas especial mesmo, né? Meus Princípios, com Nenito Sarturi. E esse Meus Princípios eu quero oferecer para um grande amigo meu, que está completando, está hoje festejando aí, 60 anos de profissão, 82 anos de idade. Porque tem gente, minha vida, tem gente que passa a vida acumulando coisas. E tem outras pessoas que passam a vida iluminando outras pessoas. Tem gente que, por mais colorido que possa botar na roupa, mais medalhas, pulseiras, correntes de ouro que possam botar no pescoço, não conseguem brilhar. Tem gente que, dentro da sua própria simplicidade, sem vaidade, com a grandiosidade da humildade, que é o maior objetivo que tem, eles têm a sua própria iluminação. Pessoas que têm luz própria. Esse tem luz própria. Meu amigo José Antônio Casanova, aquele abraço aqui do teu irmão. Festejando hoje 82 anos de idade e 60 anos de odontologia. 60 anos dedicado à profissão. Um orgulho vacariano. Um orgulho para todos os teus amigos, teus irmãos, para a família, para a Neura, sua esposa, para suas filhas, para seus netos, para os seus genros, né? Para todos nós, na verdade. Porque quem de nós, vacariano, que não tem um pouquinho de família e de um pedaço do Casanova? Claro que tem. Quem é que não tem? Quem é que não foi atendido? Quem é que não recebeu um abraço? Do homem que dedicou a sua vida à sua vacaria, sua profissão, sua vida política, suas raízes e a sua alegria de viver e a sua amizade. Um abraço. Um abraço, Casanova. Mais uma vez, um abraço. Vamos festejar. Vamos pedir ao patrão velho da querência eterna, lá de cima, que nós dê muitos anos. Quem sabe daqui 10 anos, voltamos aqui dizendo parabéns, Casanova, pelos 92. Quiçás que tu chegue lá e eu chegue junto para poder dizer. Um abraço grande. E por isso vamos dedicar para vocês, então, aí, para vocês, essa música bonita aí, né? Do Nenito, Meus Princípios. Que eu acho que tem muito de você. Toca, Silvio!

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0: 9:02.
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0: 18 graus.
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Bueno, moçada, bate puxa minha raça gaúcha. Sabe quando o apresentador é traído pela letra, né? Nada contra a letra. Mas a meus princípios, eu até afiliei pro Casa Nova pelo seu aniversário de 82. E com Nenito Sartori, é uma letra bem pacholenta, mas não era para homenagem, né? Então, vamos trocar. Alô, José. Agora vamos tocar Conceitos, que é Miguel Marques, né? Que eu conheço. Então, quando o apresentador do programa não

ouve a letra, daqui a pouco faz a... Daqui a pouco chama a música errada. Mas não que fosse errada a música aqui. A música não era bem para nossa homenagem, mas pelo nome, né? Meus princípios. Então vamos trocar. Agora é Conceitos, com Miguel Marques. E depois Bom Jesus, né? Nossa homenagem a Bom Jesus. 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Bem, Silvio, vamos tocar mais um pouquinho aí, né? Vamos tocar mais um pouquinho, porque música também é bom. Sempre é um bálsamo para a alma aí, né? Então, vou trazer agora Conceitos com Miguel Marques e vamos oferecer de novo. A primeira foi de gorjeta e a segunda vai de emoção. Conceitos com Miguel Marques. E depois, minha gente, a cidade de Bom Jesus, a terra onde eu nasci, nasceu tantas pessoas, né? Boas por lá também, graças a Deus. Está completando 113 anos. Bom Jesus foi emancipado no dia 16 de julho de 1930. 13, portanto, completando 113 anos, a cidade colina, a noiva do sol, como se chama, né? Porque está lá nas alturas, mais de 1.000 metros de altura está a cidade de Bom Jesus. E lá hoje está a festa, desde o dia 15 começou a festa da argila, a festa do queijo serrano. E o serranada lá são faceiro e tem motivo para ser também, né? Então, nosso parabéns, nosso abraço, nosso carinho para a terra onde que eu nasci, né? Já há muitos anos nós escrevemos esse verso aí com o Jorge Tadilson,
dizendo, quando o sol nasce radiante, com a sua ardente luz, ao longe uma coisa brilha, infinita maravilha, meu pago, bom Jesus. Vai para vocês, então, bom Jesus, com os serranos, e o Silvio toca para vocês.

0: Bom dia, ouvintes da tua Rádio Fátima. A Rádio Fátima fala a partir de agora aqui de Bom Jesus. Estamos na 18ª Festa da Gila e na 11ª Festa do Queijo Artesanal Serrano. Começou na quinta-feira e vai até amanhã. E neste final de semana, temos muitas atrações, atividades aqui, shows. Vai ser sensacional. Mais uma vez, aqui a Festa da Gila, que já é um sucesso, superando todas as expectativas. Estou com a presidente desta festa, Helena Zini. Mas que alegria falar com a senhora. Como está, dona Helena? Bom dia.
1: Bom dia aos ouvintes da rádio, à comunidade que está nos ouvindo nesse momento. É um prazer estar com vocês.
0: E a Festa da Gila já superando as expectativas, presidente?
1: Sim, ontem a gente teve uma noite na arena de shows, um show maravilhoso com o João... Marcos Paulo e Marcelo, isso aí.
0: E foi, lotou a arena, hein?
1: Lotou a arena, foi muito bom, muita empatia dos artistas com o público. Foi, olha, o pessoal curtiu, foi muito legal.
0: E temos muitas atrações hoje e amanhã no fechamento da Festa da Gila, hein, Helena?
1: Hoje à noite a gente tem o show do Hugo Castellari e Grupo Tradição.
0: Vai ser outro grande show. E temos Poetas e Boêmios lá de Vacaria, uma grande banda também na cidade lá.
1: Isso aí, Poetas e Boêmios.
0: Helena, para você como presidente, como é que está vendo a Festa da Gila e a importância que tem para a comunidade de Vacaria, mas também para os expositores, que na sua grande maioria que estão aqui, são de Bom Jesus, Helena?
1: Sim, a gente tem a adesão completa dos produtores de queijo, as nossas doceiras, dos doces de Gila, que é a nossa...
0: Maravilhosos doces de Gila, né?
1: É, e os expositores de fora também. Tem de todas as cidades, tanto na gastronomia quanto no comércio.
0: Exatamente. Bom, hoje também tem o encontro da terceira idade, tem oficinas da Imater, Imater fazendo um trabalho maravilhoso também aqui, né, Helena?
1: Verdade. Eles vão hoje... Ontem receberam, né, o pessoal aqui da Imater, teve o encontro, né, e hoje continua com uma oficina de queijo Gila aqui pela Imater, pela Juruema, que ela vai fazer o queijo e o doce de Gila.
0: Opa, queijo com doce de Gila, mas que coisa mais boa, hein, Helena?
1: Isso aí, vamos, além de fazer, vai ser degustado a produção que seja feita ali, para quem estiver assistindo.
0: E outro detalhe importante que nós temos que falar, Helena, que a entrada aqui para visitar o pavilhão, a entrada para os shows é tudo gratuito, hein, presidente?
1: Tudo gratuito. Inclusive, ontem teve arrecadação de alimentos, que vai ser oferecido para as pessoas de baixa renda que necessitem. E hoje a gente tem o jogo lá no Leandrão, com a participação até do Perdigão, que é do Inter, e eu ainda não sei qual é do Grêmio, porque eu sou muito colorada.
0: E que vai, é um jogo beneficente, né?
1: É, e daí também tem uma ação social, que é a arrecadação de alimentos para os cachorros, né?
0: Tá certo.
1: Daí cada pessoa pode doar, tá trazendo e colaborando, né?
0: Tá certo. Presidente, quem está ouvindo a tua Rádio Fátima, o seu convite, não dá hoje, mas vem amanhã, venha para a Festa da Gila de Bom Jesus, que está maravilhosa a festa, presidente. Seu convite, então.
1: Então, convido toda a comunidade geral, os municípios vizinhos, enfim, as outras cidades que também receberam o convite, que foi divulgado, que venham para a Festa da Gila. Bom Jesus te espera, de braços abertos, com muito carinho a gente preparou essa festa, com a comissão, com o prefeito Frederico, a nossa vice Manuela. É uma ação da Secretaria Municipal de Turismo, através da nossa... Secretária Jéssica, isso aí.
0: Tá bom, prazer, obrigado pela receptividade, sucesso sempre, Helena.
1: Muito obrigado pela oportunidade.
0: Valeu, Helena Zini, que é a presidente da 18ª Festa da Gila e também 11ª Festa do Queijo Artesanal Serrano, aqui de Bom Jesus, muitas atrações, Você é nosso convidado. Hoje e amanhã, venha para Bom Jesus, venha para a festa da Gila. Voltamos daqui a pouco. A tua Rádio Fátima, emissora de integração regional, mais uma vez aqui na festa da Gila, com apoio da administração.
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4: 9:24.
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6: 19 graus.
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Pelo moçada, batendo na marca no meu ofício de peão, estamos chegando para mais um pedacito do Tradição. Tradição e Costume, um programa, velho, que vai ao ar todo sábado, cravadinho das 8 às 11. Falando em tradição, mandando mensagem, pensamento positivo. Importante que a gente faça o programa aí e toque o programa aí, né? Com alegria, né? Satisfação. Isso é bom, isso é bom. 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É, só para não perder a rima, seu Omar Sec. 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Vamos galopeando mais um pouco, moçada, pensando e lembrando sempre, né? 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
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Silvio, agora nós vamos tocar, Silvio, aí, umas músicas. Uma música que eu acho que casa bem aqui com os meus homenageados agora, né? Vou fazer uma homenagem aqui para outro amigo meu, né? É, que quando a gente fica velho, tem bastante amigo velho também, né? É, vamos chamar aí o Nenito Sartori e o Miguel Mastro para cantar Antigos, porque eu vou oferecer essa música pro meu amigo Oscar Menabarreto Grau, lá na Lagoa Vermelha. Não sei se ele tá me escutando ou tá fazendo um churrasco lá pros convidados. É, eu, se ele me convidou, eu não vou, porque não dá tempo, né? Não dá mais tempo de chegar, então, mas dá tempo de mandar um abraço grande aí, né? Pro meu amigo Oscar Menabarreto Grau, meu amigo, meu irmão, meu companheiro de estrada por tantos e tantos anos, né? Viajando por aí, né? Hoje é o aniversário dele. É. E quem tá de aniversário também, o dia 21, portanto, terça-feira agora, é outro amigo meu, outro amigo velho meu aí, né? É, doutor Guerino Pisoni, dia 21, tá de aniversário também. Ainda não é o 70, mas vem esbarrando, viu? Mas vem, né? Vem esbarrando ali, né? Já tá no breque. Um abraço grande aí pra vocês aí, ó. E a música não precisa ser outra, né? Não precisa ser uma coisa mais homogênea, né? A música é Antigos, com Nenito Sartori e Miguel Marques. Vai pra vocês aí, tá bom? É só pra não perder a voz aí, né? Não que eles sejam velhos, nem antigos, né? Mas a vantagem que eles têm, que são meus amigos. A vantagem que eu tenho, né? Porque, pessoal, eu bem jovem, ser amigo desses dois senhores aí, né? Com todo o respeito. É quase bênção para eles, né? Brincadeiras à parte, um grande abraço apertado. Então, vai Antigos. E depois vou trazer para vocês aí também o Marcelo Oliveira cantando A Dama, né? É. Não cantando A Dama, cantando a música. A Dama, que foi vencedora da última Califórnia aí com o Marcelo Oliveira, que o Silvio rebuscou e achou lá. Portanto, vamos tocar para vocês. Tá bom? Toca, Silvio!

0: Obrigado, Passo Fundo.
1: Graças, Passo Fundo.
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3: Schneider,
4: é daqui, sim. É daqui, sim.
3: É o Leonardo? Eu digo gaiteirinho, mas é um baita gaiteiro.
4: Não, é ele, sim. É ele, sim.

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2: 9:47.
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1: 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É preciso ter responsabilidade, comprometimento e disponibilidade para morar na propriedade. 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
2: 19 graus.
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que vai, eu racho, salto a tampa das caixas, que tá bom esse saldo, seu Silvio Silveira Ramos aí, né? Um saldo velho, solarando. Quem não saiu pra trabalhar, dá pra sair, não pode perder, mesmo. Mas quem tá trabalhando bastante hoje, Silvio, é o Paulo Liberto ali, né? Paulo Liberto, Silveira Ramos, com o Correia Vacarias, tá na praça. Paulinho não frouxa aí, né? É, 50 e poucos anos aí do Correia Vacarias. Às vezes eu acho que eu tô velho mesmo, eu me lembro quando o Chico chegou na vacaria, começou a fundar aí o jornal Correia Vacarias. É, já tá fazendo 50 e poucos anos. Um abraço, Paulinho. Pessoal aí, ó, saia pra rua aí. Quem não tem assinatura do Correio Vacariense, faça. É bom receber em casa, né? Se não recebe em casa, sai pra rua e compra, que ajuda o jornal, traz notícia, você fica informado, guarda. Tu lê de manhã, é, deixa pra mulher ler de tarde, leva lá pra sogra lendo de noite, e assim tu vai passando o jornal, a semana inteira. Outra semana tem mais informação. Tá dado notícia aí, Paulinho. Um abraço pro Borguetão lá em Bom Jesus, me mandou uma mensagem, mas não vai dar tempo de eu ler hoje. Pode deixar que sábado que vem eu os meus saio ele aí. Porque agora eu vou dizer pro pessoal aí, ó, quem não tem, é melhor que tenha, né? Um terreninho lá na praia, no Jardim Nova Búzios, ali no Arroio do Silva. Porque hoje dá 180 quilômetros daqui da vacaria, lá no Arroio do Silva, rapaz, é 2 horas e pouquinho, nós estamos chegando. Tá quase pronto, né? Não tá bem pronto. Só imagina, esse dia eu fui lá, em 2 horas e meia nós tava lá. E 2 horas e pouco tá aqui de volta. Então dá pra ligar lá pros amigos, mandar uma mensagem por WhatsApp, só vai fazendo fogo, tô chegando com a carne da vacaria. Mas se você tiver uma casinha lá no Jardim Nova Búzios, é um loteamento, é, do doutor Silon Manha Bosco, desenrolou lá, rapaz, tava tudo meio, né, tava tudo meio ilhado lá, documentação, porque seriamente tá, né, muitas heranças, muitas coisas, mas ficou tudo em dia. 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É escritura na mão em cima do barcão, sem confusão, meu irmão. É, só para não perder a rima. 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
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Eita, que tá longe demais. 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Bem, Silvio, vamos tocar mais um pouco, né? Vamos tocar mais um pouco, vamos mandar um abraço pro Reni, que faz dias que eu não mando. Deus, o livro, né? Se eu não mandar um abraço pro Reni, ele não troca a erva. Tem que gritar aqui no rádio. Reni, tá na hora de trocar a erva da cuia, porque desde as 6 ele já tá mateando. Aí quando já vem quase galopeando 10 horas, tá na hora de trocar a erva. Então, Reni, troca a erva aí. Bem, vamos embora. Vamos chamar mais música? Vamos chamar mais música. Vamos trazer agora com Chico Sarati, Milongas, de Milongas. E depois com José Cláudio Machado, Prece ao Minuano. E nesse intervalo, depois o Silvio traz para vocês, Memória de um Peão, com o Robredo Martins. Três músicas possível tocar, né? É, porque daqui a pouco nós estamos chegando para terminar mais um programa que você vai com o rumo galopeando aí, né, gente? É, 9:56. Olha a hora! Toca, Silvio!

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1: 10h13.
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3: 20 graus.
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0: a tua Rádio Fátima, emissora de integração regional, volta a falar de Bom Jesus. Estamos na 18ª festa da Gila e 11ª festa do queijo artesanal serrano, uma iniciativa da administração municipal, do prefeito Frederico Arcari Beck, o nosso Lico, e a festa também trazendo aí o destaque especial de tudo aquilo que é produzido em Bom Jesus, especialmente aí pela nossa agricultura familiar, mas também temos aqui nossos comerciantes, enfim, é Bom Jesus mostrando a sua potencialidade e mais uma vez a festa superando as expectativas. Prefeito Lico, satisfação, bom dia.
1: Bom dia, Ladmir, bom dia novamente a todo mundo que nos assiste, as mídias, né, da rádio tua, da tua Rádio Fátima. Realmente um evento fantástico, superando as expectativas, né, a responsabilidade de cada ano estar fazendo um evento melhor, né, e tivemos já iniciando ali na quarta e na quinta o segundo encontro regional de turismo, que foi um sucesso, participação de quase todos os nossos municípios da região, secretários municipais de turismo, prefeitos aqui. Ontem nós tivemos um...
0: Representantes do governo do estado também.
1: Exatamente, representantes do governo do estado. Ontem nós tivemos um simpósio da agroindústria familiar, tivemos representante da Secretaria da Agricultura, do Desenvolvimento Rural, secretário de Estado da Cultura, esteve aí pessoal representante do SEBRAE, presidente da Emater, da EPAGRE, então muitos produtores da região, então muita gente debatendo um tema importante aqui para a nossa região, a questão do modo de fazer, da história do queijo, do selo de sabor, tratando também das questões sanitárias, tratando da questão da denominação de origem, da identificação geográfica, tudo isso tratado para cada vez mais nós termos o respeito desse produto, nós termos uma condição de dar melhor essas condições ao produtor rural, que o queijo se divulgue cada vez mais, é uma bandeira nossa dos Campos de Cima da Serra, do Rio Grande do Sul. Bom Jesus é a capital estadual do queijo artesanal serrano, como é também do tropeirismo, outros produtos como a gila. Tivemos a oficina da Emater, foi um sucesso.
0: Que bom.
1: Como se faz a gila, salgada e doce, o queijo artesanal serrano, todas as demais iguarias aqui da nossa gastronomia, como estou aqui com a beijagica, comendo a beijagica, uma rosca aqui nossa, de Bom Jesus, a rosca de coalhada, então realmente farta gastronomia, além disso seminários, simpósios, encontros, tratando áreas temáticas importantes, escola de música de Bom Jesus se apresentando, escolas de dança se apresentando, grandes shows artísticos já na arena de show também desde quarta-feira, quando teve os Serranos, Altair e Alexandre, depois na quinta-feira nós tivemos Leandro e Romário, ontem nós tivemos Marcos Paulo e Marcelo, um show maravilhoso. E hoje ainda tem mais três shows.
0: Tem mais três shows.
1: Hoje tem os Poetas e Boêmios, a Bacaria, venham. Nós temos aí ainda o Grupo Tradição. Hugo e Castellari, é noite de show muito bom. Temos também o Jogo Solidário ainda.
0: 6 horas da tarde hoje, né?
1: 6 horas da tarde, o Jogo Solidário. Já tá aqui o Perdigão e o Gabiru pelo Inter, o Carlos Miguel. Carlos Miguel pelo Grêmio. Vamos jogar contra os integrantes do Grupo Tradição. Uma causa solidária da causa animal. Leve 1 quilo de ração para essa causa importantíssima. Amanhã ainda teremos missa aqui, sendo realizada aqui no pavilhão. Depois teremos encontro de CTGs, também importante, cultivando o nosso tradicionalismo. Então é realmente vasta programação e um sucesso.
0: Bom, tudo gratuito, né, prefeito? Desde a entrada no pavilhão até os shows.
1: Exatamente, tudo gratuito. A população está vindo, está se divertindo. Né, está colaborando com a forma também de chegada e saída do evento, tudo organizado, então a gente fica feliz com o sucesso e queremos que chegue assim até o final do nosso evento.
0: Olha, Alico, a gente está aí desde quinta-feira, já tivemos aí no encontro do Seminário Regional de Turismo, hoje a gente vê a movimentação e falei com vários expositores, alegria, satisfação deles do sucesso da Gila, isso deve muito também à organização da Prefeitura Municipal de Bom Jesus, parabéns, sucesso, estamos juntos, Alico.
1: Obrigado, realmente realmente é muita responsabilidade você organizar um evento dessa envergadura, dessa importância.
0: Não, e a estrutura montada é fantástica.
1: Exatamente, e esse cuidado de acolher bem o expositor, também os visitantes e turistas, o nosso povo aqui, que os shows também tenham a melhor condição de apresentação. Então, foi um fantástico trabalho da comissão, a gente sempre anota de ano a ano o que pode melhorar. Isso é importante, que eu acho que é onde a gente consegue evoluir para os próximos eventos.
0: Valeu, obrigado, prefeito Frederico Arcari Becker. É a tua Rádio Fátima neste sábado, penúltimo dia da festa da Gila e também da festa do queijo artesanal serrano. Se não dá hoje, vem amanhã. Muitas atrações, muitas coisas maravilhosas você vai ver aqui na festa da Gila. Estamos te esperando. Voltamos daqui a pouco, de Bom Jesus.
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4: 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Bem, Silvio, vamos tocar mais um pouco, então? Porque o programa veio hoje, tava faceiro, barbadado, e eu tô mais ainda, né? Memória de um campeiro. É, com o Robredo Martins e depois no aconchego do galpão com o Cassiano Paim, tá bom? E, se der tempo, aí, se você toca, se der tempo, vai dar. A outra face de um rude peão com o passarinho, tá bom? Três músicas. E daqui a pouquinho mais, temos saindo, né? Vamos lá dar um abraço no José. José Antônio Casanova, 82 anos. Ele fez 82 no dia 27 de junho. Mas hoje ele completa 60 anos de odontologia, 60 anos dedicado à profissão. É tempo, barbaridade. E é uma dedicação. Toca, Silvio!

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3: 10h38.
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5: 21 graus. 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

Chegando ao final de mais um programa Tradições e Costume para a tua Rádio Fátima da Vacaria. 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
4: 10 horas e 50
5: minutos. 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
7: 22 graus.
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2: 11 horas. 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
0: 22 graus.
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1: Olá, bom dia, muito bom dia, um ótimo sábado. Obrigado pelo carinho, pela audiência e pela tua companhia. Hoje, 18 de julho, e a gente vai trazendo informação, destaques para você a partir de agora, aqui no pré-jogo da tua Rádio Fátima. Vamos atualizar todos os destaques do esporte. Vacaria está recebendo, né, o W75 Vacaria Open. A partir da próxima segunda-feira agora dia 20 até o dia 26, torneio que vale pelo Circuito Internacional Feminino e vai reunir atletas de 18 países aqui em Vacaria. Daqui a pouquinho a gente vai falar mais sobre esse evento, vamos falar sobre a decisão da Copa do Mundo, sobre o Campeonato Amador de Futebol de Campo Série B, sobre a Taça Cidade de Futsal também, as decisões, tudo isso para você neste sábado aqui no pré-jogo da tua Rádio Fátima. Que você tenha um excelente sábado, um ótimo final de semana de paz e bem. Seja muito bem-vindo ao nosso pré-jogo deste sabadão. Gente, então vamos iniciando o pré-jogo de hoje falando sobre o W75 Vacaria Open, o evento que acontece no Tênis Santa Tereza. É, vai reunir atleta de 18 países, consolidando Vacaria como uma importante referência no calendário esportivo nacional e internacional. Vladimir Fabris esteve no Tênis Santa Teresa, acompanhou todos os preparativos da competição e vai trazer mais informações pra gente neste sábado aqui no pré-jogo, Vladimir.
2: De 20 a 26 aqui no Parque Santa Teresa, com a participação de atletas de 19 países. Matheus Wagner, nosso coordenador do projeto Lapidando Cidadãos e também desse mais esse grande evento aqui em Vacaria, nos fala do Open 75 Vacaria 2026, o que teremos, o que vai acontecer e esse grande momento que vive também o tênis de Vacaria através dessa competição. Satisfação, Matheus, bom dia.
3: Tudo bem, Vladimir, bom dia a todos os ouvintes. Para nós é uma satisfação muito grande, né, poder estar recebendo esse evento de novo, dessa magnitude, 19 países, como tu bem mencionaste aí anteriormente. E a nossa expectativa é a melhor possível, as atletas já estão fazendo contato, vão chegar com alguns dias de antecedência, algumas, para se adaptar. A gente sabe que aqui as condições são um pouquinho distintas do cenário que elas estão acostumadas a enfrentar, né, que normalmente os torneios são em quadras abertas, não tem altitude como tem aqui. A gente tem uma ideia aqui na sede do Parque Santa Teresa, aqui onde ocorrem os jogos. A gente tem 1.000 metros de altura, então isso bem ou mal, né? Para quem é do tênis está mais acostumado. Mas para quem não é do tênis, acho que isso não influencia muito. Mas realmente isso acaba influenciando na prática do jogo.
2: Principalmente que aspecto influencia, hein, Matheus?
3: O jogo fica mais rápido, né? Mais tanto rápido pela questão da quadra coberta, quanto pela altitude, o jogo fica mais rápido. Então elas acabam chegando um pouquinho antes, acabam mudando a libragem das cordas, colocam uma libragem um pouquinho mais alta para que elas consigam ter um controle maior da bola.
2: Quem já chegou em Vacaria e quem está por chegar e que a partir de segunda participa então do W75 Vacaria Open?
3: As meninas estão chegando, né? Elas ainda não chegaram, mas vão chegar em breve com certeza. E a gente tem uma expectativa muito grande de ter atletas de renome no cenário internacional, como a Laura Pigossi, por exemplo, medalhista olímpica, a Naná Silva, né, a Nawane Silva, ela é considerada uma das maiores promessas, eu diria que não é uma promessa, é uma realidade já do tênis brasileiro e do tênis internacional, está no top 10 do ranking da ETF, que é o ranking de 18 anos, e muito feliz de receber mais uma vez esse evento aqui. Nossa expectativa é a melhor possível, nossa equipe está toda mobilizada, desde do roupeiro ao presidente, né, a gente brinca, né, no futebol. E no tênis não é diferente, tá, toda a comunidade está envolvida e nossa equipe está preparada a fazer mais um grande evento.
2: E, Matheus, quantos atletas femininos devem estar em Vacaria neste Open 75?
3: A gente tem os 64 atletas, né, porque é um evento que tem um número limitado de participantes. Então são 32 atletas no qualifying, que é o qualificatório para o grande evento, e 32 atletas

0: que vão estar jogando a chave principal. Além disso, paralelo, né, ocorre a competição das duplas.
1: Exatamente. Agora, temos aqui tenistas destacados aí, que participam de grandes competições a nível internacional e que nós estamos tendo o privilégio de novamente recebê-las.
0: Com certeza, tanto que na edição do ano passado, 2025, a gente teve, né, as duas finalistas, a Francesca Jones, a britânica, e a francesa Lioria Jean-Jean. Elas estão ascenderam, né, digamos assim, no ranking, então impulsionaram essas carreiras. E a gente acredita que tenha sido muito, muito graças à vinda delas aqui à Vacaria, né? Tomaram nosso vinho, comeram nossas abençoadas maçãs e acabaram impulsionando as carreiras delas. Tanto que as duas jogaram e venceram a maior tenista da história do Brasil, que é a Beatriz Haddad Maia.
1: Agora essa competição, hein, Matheus, projeta ainda mais Vacaria a nível internacional no tênis, porque teremos transmissão dos jogos, inclusive, né?
0: Sem dúvida, a gente espera, né, que o público compareça, a entrada é gratuita, toda a comunidade está convidada. A gente tem recebido contato de muitas pessoas que não moram em Vacaria, mas moram no Rio Grande do Sul, em todo o Rio Grande do Sul, Santa Catarina, até de São Paulo vai vir gente assistir os jogos, né, porque a gente sabe que vão ser jogos de altíssimo nível e uma possibilidade para os nossos alunos, principalmente para as meninas, né, poderem estar ali vendo e quem sabe sonhando e no futuro estar ali participando desse evento e representando o projeto.
1: E o nosso projeto, como está então, Matheus?
0: O projeto, graças a Deus, está muito forte, né? A gente está com 14 núcleos de atuação, a gente tem mais de 2.500 alunos ativos, beneficiários diretos, mais os indiretos. A gente acredita que está num momento muito bom e a nossa expectativa é que a gente consiga aumentar ainda mais a qualidade do nosso trabalho que a gente oferece e aumentar também o número de participantes até o final desse ano. Quem sabe a gente consegue chegar nos 3 mil beneficiários diretos até o dezembro de 2026.
1: 3 mil atletas, o que seria um número fantástico, né, Matheus?
0: Sem dúvida, a gente fez até um lançamento, né, quando a gente conseguiu 2 mil alunos no projeto, e agora a gente está rumo aos 3 mil, se Deus quiser.
1: Exatamente. E temos aí o nosso destaque, Vitinho, que vai para mais uma competição internacional na próxima semana?
0: Exatamente, semana que vem o Vitinho está embarcando então para a Alemanha para jogar uma etapa do Super Category, que é um evento europeu que reúne os melhores atletas, né, da categoria Sub-14, que é a categoria dele, nível mundial. E depois ele vai representar a seleção brasileira no Mundial da categoria na República Tcheca, em Prostejov.
1: Tá bem o nosso Vitinho aí, Matheus?
0: É isso aí, então é um trabalho de dia a dia, né? E a gente sabe que ele está colhendo algumas sementinhas que ele plantou lá atrás e que possa vir os próximos aí se inspirar nele e que ele também consiga continuar plantando para ter uma colheita ainda mais farta no futuro.
1: Destacando ainda o W75 Vacaria Open, que começa segunda-feira no Parque Santa Teresa. Vamos destacar bem também os horários que o pessoal pode ir lá acompanhar os jogos, Matheus.
0: Isso ainda não tem uma definição oficial por meio da equipe de arbitragem, né, Ladmir? Mas a gente acredita, pelas conversas de bastidores, que os jogos vão estar acontecendo a partir das 10 horas da manhã, com uma expectativa de os jogos irem até as 20 horas. Então, das 10 às 20 horas, os jogos, a princípio, estarão rolando aqui no Parque Santa Teresa e reforçando o convite a toda a comunidade.
1: Venha, porque a entrada é gratuita e vão ver grandes jogos de grandes atletas, né, Matheus?
0: Sem dúvida, não vão se arrepender, tenho certeza que vai valer a pena a vinda aqui para o Parque Santa Teresa.
1: Matheus, parabéns pelo seu trabalho, da sua equipe, e Vacaria tem muito orgulho desse projeto Lapidando Tenistas, que hoje é destaque internacional.
0: Obrigado a vocês, Ladmir, sempre uma conversa muito boa e que a gente siga firme na nossa caminhada. Um grande abraço a todos.
2: Idealizador dos projetos de tênis aqui de Vacaria, o promotor Luiz Augusto Gonçalves Costa também fala sobre o evento que inicia nesta segunda-feira no Tênis Santa Teresa.
3: É, mais um ano, né? Já é o quarto ano que está conseguindo trazer torneios internacionais para cá. Vacaria se tornou um polo nacional e mundial nos últimos 4 anos. Eu sempre falo assim que o nome da cidade é colocado para o mundo inteiro. Mais de um dia, uma vez numa final do que teve aqui, mais de uma milhão de pessoas no mundo inteiro estavam assistindo o jogo que estava acontecendo aqui. E isso é legal de ver a cidade ter essa referência, né? Então a gente convida a comunidade para. A entrada é gratuita, é nos poucos lugares que se consegue fazer um torneio profissional desse nível e a entrada é gratuita, não precisa pagar nada, né? Vai lá, prestigia e vê atletas de alta performance, alto rendimento. A gente vê só na TV o alto rendimento, né? O que é um atleta alto rendimento? Aquele que se dedica a vida dele, desde que acorda até a hora que dormir, para ter o seu corpo, o seu esporte numa maior que melhor possível que possa dar, né? Então são profissionais que estão entre os 100, 200 melhores do mundo nessa modalidade. Então, vale a pena lá assistir toda essa performance e do que é capaz um ser humano a chegar como é que eu digo assim, a executar o seu físico da melhor forma possível. É isso que se trata do alto rendimento. E é legal ver esses sobre-humanos, né, que posso dizer assim, que se dedicam a fazer esses, a executar esses esportes assim, além do normal.
2: Tá aí então, né, gente? Uma competição que todo mundo vai poder acompanhar, vai poder prestigiar aqui em Vacaria. É uma competição de alto nível, né? E então o pessoal vai poder acompanhar o W75 Vacaria Open. Realização da Confederação Brasileira de Tênis, com financiamento do Pro Esporte RS. E o pessoal vai poder acompanhar também, né, no Instagram, @vacaria_open, o evento lá no Tênis Santa Teresa. 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Já a gente está de volta com mais destaques do esporte aqui da programação.
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5: Horas e 14 minutos.
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5: 22 graus.
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2: É
10: É o nosso pré-jogo aqui da tua Rádio Fátima e agora a gente vai falar do Glória, né, gente? O Glória, o Leão da Serra, que segue com os trabalhos, fechou 2 semanas de treinamento no Altos da Glória. Segunda-feira tem amistoso contra o Gaúcho em Passo Fundo. E o Glória depois recebe esse mesmo gaúcho aqui em Vacaria, no Altos da Glória. O jogo deve acontecer no próximo sábado, dia 25, mas também pode acontecer na outra segunda-feira. O Glória segue com os trabalhos, comandados pelo técnico William Campos, vem comandando os treinamentos do nosso Leão da Serra, que se prepara para a disputa da divisão de acesso. Divisão de acesso que deve iniciar no dia 1º, né, para o Glória, dia 1º de agosto. O Leão da Serra deve estrear contra o Santa Cruz um sábado lá nos Plátanos, em Santa Cruz. Mas o jogo ainda pode ser transferido para o domingo também. O Glória que segue com os treinamentos, então, para a disputa da divisão de acesso. Vamos ouvir uma das novas contratações do Leão da Serra, o Jackson Leilon, né? Um jogador de meio campo, que é uma das novidades aí do Glória para a disputa da competição da divisão de acesso. O Leilon que tem passagens por várias equipes do futebol gaúcho, também do futebol nacional. Ele estava agora, por último, né, disputando o Campeonato Sul-Mato-Grossense com o Operário. E agora vem para compor o elenco do Glória, ele que disputou jogos aí este ano pelo Sul-Mato-Grossense, pela Copa Centro-Oeste, pela Copa do Brasil e também pela Série D do Campeonato Brasileiro. Jogador de muita qualidade, já passou pelo Inter de Santa Maria, aqui no estado, Santa Cruz, né? Um jogador que sem dúvida nenhuma vai somar ao elenco do nosso Glória. Vamos ouvir o que tem o Leilon para falar para o torcedor do Leão da Serra.
11: É um prazer estar falando com vocês, é a minha primeira passagem. Graças a Deus, muito bem recebido. Estou muito feliz e motivado para levar esse Leão da Serra ao acesso.
12: Bom, você já tem passagem por várias equipes aqui do estado também, disputou a Série A, a divisão de acesso. Fala um pouquinho como é que é o campeonato da divisão de acesso. É um jogo difícil, é mais complicado, é um futebol mais aguerrido aqui no sul, Leandro?
11: Com certeza, é uma competição de características já que a maioria que disputou já conhece, que é uma competição onde a gente encontra muito, às vezes, campos que não são, né, acessíveis para um jogo tecnicamente, mas que tem que ter muita vontade. A gente sabe que bola parada decide também muito essa competição. Então, acredito que o elenco que foi montado foi pensando justamente nessas possibilidades.
10: Outro jogador que pela primeira vez vai vestir a camiseta do Glória é o Marcão, né? O Marcão, um jogador que esteve este ano, né, disputando o campeonato, a Série D também do Campeonato Brasileiro, Copa do Brasil, Campeonato Gaúcho. O Marcão esteve neste ano no Guarani de Bagé, depois esteve no Pouso Alegre. Também tem passagens do futebol nacional pelo Porto Vitória, pelo Goiânia. Jogador de apenas 26 anos, mas que também tem uma grande qualidade e um jogador que já passou por diversos clubes do futebol nacional. Vamos ouvir o Marcão, também meio campo do Glória.
13: Agradecer pela recepção. Já começamos o trabalho, com fé em Deus aí, vamos em busca do objetivo, que é subir o Glória. Com fé em Deus dá tudo certo. E o meu estilo do jogo é um estilo aguerrido, é entrega. Eu gosto muito de me entregar pelo time, pelos meus companheiros. Eu acho que é assim que vence na vida. E eu vou tentar, não só dentro de campo, mas também fora, entregar o meu melhor para ajudar não só a mim, ou meus companheiros e a equipe para alcançar os objetivos, que é o principal. Aqui no estado eu joguei no Guarani de Bagé. Joguei esse ano o Gauchão. E o meu último clube agora foi o Pouso Alegre de Minas.
10: Então você já conhece o trabalho do professor William, já trabalhou com ele no Guarani?
13: Já, eu trabalhei com ele no Guarani, no Goiânia. Conheço, é um cara que ajuda bastante e vamos em busca do objetivo.
10: Perfeito. Bom, professor William, que trabalho ele pede para você fazer no campo? Ele gosta de times que gostam de atacar, que às vezes segundo a marcação. Como é que é o professor William no dia a dia aí e dentro de campo, Marcão, você que já trabalhou com ele?
13: Ah, é tranquilo, vai do jogo, do que necessita para a partida. Acho que o time tem que ser bem também para atacar quanto para defender. É um conjunto.
10: E o futebol gaúcho é um campeonato um pouco mais, como você disse, aguerrido, mais disputado, né? Tem que entrar já com aquela vontade, né? com aquela raça que o torcedor pede, porque é um campeonato realmente bem difícil, com às vezes campos mais enlamados, jogos difíceis. Então tem que estar já no clima, né, Marcão, para a disputa da competição.
13: Sim, com certeza. Quem joga aqui, quem é de outro lugar, assim como eu, já sabe como funciona o gaúchão também na primeira, segunda. É um estilo de jogo mais de batalhador, né? É um jogo mais aguerrido mesmo. Mas é assim que tem que ser e tem que jogar o jogo. Tem que jogar o jogo e alcançar os resultados.
10: O Glória que também tem trabalhado com atletas da base. A gente vai ouvir um dos jogadores que se destacou no Campeonato Sub-20, o Guaranha. jogador que se destacou como centroavante do Glória no Campeonato Sub-20 e também tem realizado os treinamentos com o grupo de jogadores do Leão da Serra.
13: Assim, tô tentando me adaptar com os que vão chegando também, com quem eu já conheço, já é melhor, já converso melhor. Mas assim, o treino assim, tô gostando, tô me adaptando bem. Acho que ao decorrer da temporada ali, quem sabe até poder estar fazendo parte do elenco mesmo, assim, sabe? Tá indo pro jogo, jogando assim também.
14: Bom, você disputou o Gauchão Sub-17-2, depois no ano seguinte já foram pro Sub-20. Foi uma mudança bem forte para vocês aí, né, Guaranha? Sim. Porque eram atletas bem mais velhos, dá para dizer assim, uma exigência maior. Como é que foi a disputa do Sub-20? Você continuou jogando bem, marcando seus gols também no Sub-20 e cada vez melhorando mais, Guaranha.
13: Até a subida da 17 para 20, assim, não teve tanta diferença, assim. É até uma questão de adaptação, de se adaptar. Mas depois que se adapta, assim, tudo ocorre normalmente, assim, né? Flui mais do que na 17, né? Até esse ano, eu marquei mais gol que ano passado, né? Até nas duas competições que a gente jogou, o Gauchão e a Sapé que estão jogando, fiz gol em todas, né? Até não sei dizer, mas talvez acho que eu sou um artilheiro, né? Das duas competições ali aqui do Glória. E quem sabe aqui também subir profissional também está podendo ser artilheiro do profissional também.
14: Perfeito. Você é natural aqui de Vacaria?
13: Sim, natural de Vacaria.
14: Quer mandar um abraço para os familiares e aproveitar nosso bate-papo, amigão?
13: Sim, quero mandar um abraço para minha família aí, para minha mãe, Genesi, o nome dela, para meu pai também, e para minha irmã, pro meu cunhado também, que sempre está me ajudando aí. E é isso aí.
10: Tá, então, nossas informações do Glória, né? O Leão da Serra segue com as atividades durante a semana que vem, né? Segunda-feira, esse amistoso com o Gaúcho. Técnico William Campos ajeitando as peças aí para estreia na divisão de acesso no próximo dia 1º de agosto. 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Já a gente está de volta aqui na tua Rádio Fátima com mais informação do esporte. É o pré-jogo.
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18: 11:25.
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21: 22 graus.
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10: No pré-jogo da tua Rádio Fátima, agora a participação de Betão Cardeiro, que vai falar pra gente sobre o Campeonato Amador de Futebol de Campo Série A neste domingo, também a Taça Cidade de Vacaria com os finalistas do Campeonato Feminino e Masculino. A decisão acontece na próxima sexta-feira e a grande final da Copa do Mundo. Betão, bom dia!
22: Bom dia, Ronaldo. Estamos chegando aqui no nosso pré-jogo nesta manhã de sábado com algumas informações a respeito da Copa do Mundo. Nós teremos hoje também aí a decisão do terceiro e quarto lugar. Hoje à tarde, a decisão de terceiro e quarto lugar. Inglaterra e França fazem a decisão de terceiro e quarto lugar. E a decisão de quem será o campeão mundial acontece amanhã, domingo, às 16 horas. Espanha contra a Argentina, Argentina contra a Espanha. As duas equipes que fizeram boas campanhas na competição e que chegaram à final por merecimentos, tanto Espanha como Argentina. E amanhã, então, a gente vai conhecer quem será o novo campeão mundial de 2026 nesta Copa do Mundo. Amanhã, 16 horas, Espanha e Argentina, Argentina e Espanha. Você acompanha aqui na tua Rádio Fátima, o jogo é às 16 horas, horário de Brasília. Campeonato Brasileiro. É, minha gente, Campeonato Brasileiro está de volta. Já tivemos jogos durante essa semana aí. Essa semana já tivemos aí os jogos da 19ª rodada e alguns jogos atrasados. Ontem à noite nós tivemos aí Fluminense 1, Bragantino 1, Bahia 2, Chapecoense 0. Mirassol 2, Grêmio 1. Uma nova derrota do Grêmio aí no reinício do Campeonato Brasileiro. A última rodada do primeiro turno para o Grêmio foi realizada ontem e voltou a perder, dessa vez para o Mirassol por 2-1. A situação do Grêmio é complicada, bem como a situação do Internacional. Por quê? Porque o Internacional tem 21, a equipe do Grêmio tem 21, o Vasco da Gama tem 20 pontos e é a primeira equipe que está na zona do rebaixamento, é o Vasco da Gama com 20 pontos. Grêmio e Internacional tem 21. O Internacional joga na quarta-feira, 21 horas e 30 minutos, em Porto Alegre contra o Cruzeiro, precisando mais do que nunca da vitória. E o Grêmio, pelo Campeonato Brasileiro, volta a jogar no outro domingo. É, no dia 26, o Grêmio recebe o Fluminense em Porto Alegre. Tanto o Grêmio como o Internacional precisam vencer os jogos em casa. Internacional na quarta-feira contra o Cruzeiro e o Grêmio contra o Fluminense no domingo. Esses dois jogos você vai acompanhar aqui na tua Rádio Fátima. O Grêmio domingo é dia 26, não é nesse domingo, não é amanhã. É no dia 26 o jogo do Grêmio contra o Fluminense e o Internacional é na quarta-feira contra o Cruzeiro, 21 horas e 30 minutos. Campeonato Municipal de Amadores, Taça Cidade de Futsal Feminino. Nós tivemos as semifinais realizadas ontem à noite no Ginásio de Esportes do DMD. Barcelona 2, Águias Futsal 0, Arsenal 5, Atlântida 0. Estão classificadas para a grande final do feminino de futsal Taça Cidade, Barcelona e Arsenal. E essa final vai ser disputada na outra sexta-feira, dia 24, com transmissão da tua Rádio Fátima, direto do Ginásio de Esportes do DMD. A grande final do feminino, Barcelona contra o Arsenal, e tem a grande final também do masculino lá no DMD, na sexta-feira, dia 24. Campeonato Municipal de Amadores Série A, amanhã, domingo, nós teremos 6 jogos pela Série A. No campo do Simva, às 13 horas e 30 minutos, tem Rio Branco e Tigres, 15 horas Arsenal e Avaí. No campo do Cristal, 13h30, Atlético Imperial e Real Madrid, 15 horas União Chico Mendes contra o Cristal. No campo do Esporte Clube Brasil, 13h30 tem Borrachos contra Ponte Preta A e 15h Águia Tricolor e Cavaleiros. São jogos de mais uma rodada do Campeonato Municipal de Amadores Série A, jogos que serão realizados neste domingo. Esses os principais destaques esportivos dentro do pré-jogo. Um ótimo final de semana a todos, um grande abraço e até segunda-feira.
10: Obrigado, Betão. Obrigado a todos que nos acompanharam neste sabadão aqui no pré-jogo. Na sequência, você fica com o programa Tempo de Ser Igreja. 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Excelente sábado a todos, um ótimo domingo. Paz e bem, e obrigado pelo carinho, pela audiência, pela companhia aqui na tua Rádio Fátima, rádio forte de esporte. Valeu, gente, tchau!
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5: 11h33.
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5: 22 graus.
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1: A você que está sintonizado no tempo de ser igreja, nossa fraterna saudação de muita paz e muita esperança. É o 16º domingo do tempo comum, inseridos nos ensinamentos de Jesus acerca do reino de Deus. Jesus nos revela o rosto do Pai, que é paciente, compassivo e misericordioso para conosco, seu povo amado e escolhido. A nossa resposta é sempre a prática do bem, fortalecendo em nós o espírito celebrativo e comunitário. Paróquia da Catedral, hoje teremos batizados às 14 horas na Catedral. Comunidade Bela Vista, às 15 horas, teremos lá hoje a Santa Missa com batizado. E às 18 horas, como de costume, na Catedral. Também hoje, em Lagoa Vermelha, está acontecendo até o meio-dia o encontro com os animadores dos círculos bíblicos, a Igreja nas Casas. Um grupo de nossa paróquia está participando deste encontro. Amanhã, domingo, Monte Claro, Imperial Franciose, como de costume, às 9 horas. Na Catedral, amanhã, 10h15 e 18 horas. Recordamos aos novos ministros, os candidatos a ministros da Eucaristia. Amanhã, após a missa das 18 horas, teremos um encontro somente com os que serão ministros da Sagrada Comunhão. Parte prática, na Catedral mesmo. Quarta-feira, dia 22, encontro com os ministros e liturgistas que estão em atividade. Esse encontro será após a missa na Catedral. Então, todos os ministros, as ministras, os liturgistas, os leitores, os comentaristas, os que exercem atividades já há anos e estão em atividade ainda, faremos um encontro nesta quarta-feira, para organizar, preparar e prever as escalas e a renovação dos mandatos daqueles que assim o desejarem. Então, esta conversa acontece nesta quarta-feira após a missa. Contamos com a presença de todos. Neste final de semana, é o final de semana da campanha da solidariedade, é o final de semana da campanha do quilo. Então, traga na missa o teu quilo, de preferência na missa. Segure no banco e na hora do ofertório você faz a tua procissão até o altar apresentando a tua oferta. A pastoral do quilo agradece, ela monta cestas básicas e chega na mesa dos mais necessitados da nossa paróquia. E o próximo domingo, final de semana que vem, a coleta do sábado e domingo será em favor dos atingidos pelo terremoto na Venezuela. Então nós, toda a diocese, neste próximo final de semana, estaremos realizando esta coleta na missa, que terá esse destino. Através da Caritas Diocesana, enviaremos para os atingidos pelo terremoto na Venezuela. Contamos com a colaboração, com a participação, com a solidariedade e, acima de tudo, com a motivação e o entusiasmo de uma igreja orante, de um sentido forte de pertença, de compromisso e de entusiasmo de sermos família dos filhos de Deus, vivendo em comunidade. Fique com Deus e até o próximo sábado, com a graça de Deus.
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2: Paz e bem, Jesus ensina as coisas do reino de Deus, através de parábolas. Neste domingo, temos a parábola do joio e do trigo e a parábola da mostarda. Vamos fazer esta experiência da bondade de Deus. E a programação da paróquia Nossa Senhora de Fátima, para hoje de tarde, missa na comunidade Nossa Senhora das Graças, em Chuvia, 14h30, missa na comunidade das Irmãs de São José, 15 horas, missa na comunidade Nossa Senhora de Lourdes, em Chuvia, 16 horas, missa na comunidade São José Operário, com primeira Eucaristia, 16h30, e missa na Igreja Matriz, às 18 horas. Domingo, missa na matriz às 9 horas, missa na comunidade do Divino Espírito Santo, Lombachata, 9 horas, missa da festa na comunidade de São Cristóvão, Jardim dos Pampas, 10h30, missa na comunidade São Sebastião Ranchinho, quinto ano de falecimento de Pedro Pinheiro, às 16 horas, e missa na Igreja Matriz às 19 horas. No dia 22, quarta-feira, missa na Igreja Matriz com bênção da saúde, às 16 horas. Na quinta-feira, missa na comunidade São Sebastião, do bairro Petrópolis, 17 horas. E na Aparecida, Vista Alegre, missa às 19 horas. No dia 24, sexta-feira, missa no hospital às 15 horas, missa na Matriz, 18 horas. No sábado, dia 25, missa de Bodas de Ouro, de Inês e Alfeu Panissi, no bairro Petrópolis, na comunidade São Sebastião, às 10 horas. Bênção de Bodas de Ouro de Nelson Andreola e Helena Maria Andreola, às 11h15. Missa na comunidade São Judas, 14h30. Missa na comunidade Menino Deus, 16 horas. Pastoral Carcerária, 15 horas. Missa na comunidade das Irmãs de São José, 15 horas. Missa na Matriz, 18 horas. E missa na comunidade Santa Rita de Cássia, do bairro Kennedy, 19 horas. No domingo, dia 26, missa na Igreja Matriz, às 9 horas. Missa na comunidade São Francisco, do bairro Borges, 9 horas. Missa na comunidade Santa Luzia Refugiado, 14h30. Missa na comunidade Nossa Senhora do Rosário, 16 horas. Missa na Igreja Matriz da Glória, 18 horas. E missa na Matriz às 19 horas. E atenção, todas as comunidades, por iniciativa da Caritas, que é um organismo da Igreja Católica, estamos realizando no próximo sábado e domingo, no dia 25 e 26, uma coleta solidária para com os atingidos pelo terremoto na Venezuela e pela intercessão da bem-aventurada Virgem Maria, Nossa Senhora de Fátima. Deus abençoe a todos, em nome do Pai, do Filho e do Espírito Santo. Amém.
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3: Nossa fraterna saudação a você que nos acompanha aqui no programa Tempo de Ser Igreja na tua Rádio Fátima. E agora nós iniciamos o espaço da paróquia Nossa Senhora da Glória com a programação para hoje e para os próximos dias. Hoje, sábado, dia 18, está acontecendo em Lagoa Vermelha mais um encontro da Prioridade Missão. Também temos o pessoal aqui da nossa paróquia que está lá participando. Aqui em Vacaria nós teremos às 16 horas, às 4 horas da tarde, missa na comunidade Santa Terezinha no quilômetro 4 e às 18 horas na comunidade Santo Antônio no bairro Vitória. Amanhã, domingo, dia 19 de julho, nós temos às 9 horas missa na matriz. Às 14 horas, às 2 horas da tarde, na comunidade São Pedro, Coxilha Grande, e às 15 horas e 30 minutos, 3h30 da tarde, na comunidade Nossa Senhora da Saúde, no Capão da Herança. Por fim, às 18 horas, missa aqui na matriz Nossa Senhora da Glória. Durante essa semana, na quarta-feira, dia 22, nós temos a missa da saúde às 16 horas, depois às 17 horas o atendimento de confissões até às 19 horas. Por fim, na sexta-feira, dia 24, nós temos a missa na comunidade Nossa Senhora do Perpétuo Socorro no bairro Santa Cruz. Nós aproveitamos também para recordar que durante essa semana a secretaria da nossa paróquia estará com horário de atendimento reduzido. Então, informamos que você pode buscar atendimento também pelo nosso WhatsApp, que é o mesmo telefone fixo, 54-3231-2284. Repito, 54-3231-2284. Informamos também que nós estamos prevendo para o final deste ano mais uma celebração comunitária do sacramento do matrimônio. Então, caso alguém deseje e precise receber esse sacramento, pode buscar a secretaria da nossa paróquia. E desde já nós vamos iniciando o convite também para a festa em honra à Nossa Senhora da Glória, que nós celebraremos aqui na nossa comunidade no dia 16 de agosto, o Tríduo, dia 13, 14 e 15. Os ingressos já estão disponíveis com os festeiros também aqui na secretaria da nossa paróquia. Essa então é a programação da paróquia para hoje e para os próximos dias. E que o bom Deus, por intercessão da Virgem Santíssima, abençoe a todos nós.
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5: Nossa saudação fraterna a todos os irmãos radiovintes que acompanham conosco o programa Caminhando com as Comunidades, programa agora da paróquia de Esmeralda e Pinhal da Serra. Neste sábado, 18 de julho, às 10 horas e 30 minutos, teremos missa e festa na comunidade São Pedro, em Pinhal da Serra. Isto mesmo, no sábado, missa e festa às 10 horas e 30 minutos na comunidade São Pedro. E às 18 horas, missa na comunidade São José, também em Pinhal da Serra. No domingo, nós teremos também missa e festa na comunidade Nossa Senhora do Carmo, bairro Goulart, aqui na cidade de Esmeralda. Não haverá missa na matriz e somente missa na comunidade do bairro Goulart, Nossa Senhora do Carmo, saindo procissão da frente da Igreja Matriz às 10 horas, para chegar às 10 horas e 30 minutos, um pouco antes, na comunidade Nossa Senhora do Carmo, para o início da missa. E às 18 horas, missa na comunidade Divino Porteira do Pinhal da Serra. Lembramos também que neste sábado acontece em Lagoa Vermelha o encontro de formação do grupo Missão, dos pequenos grupos, e nós temos uma representação da nossa paróquia, tanto dos municípios de Esmeralda e Pinhal da Serra. Acontece de manhã, as lideranças que nos representam estarão marcando presença nesta formação. Por ora, são esses os nossos avisos. Desde já deixamos o nosso grande convite, acolhedor convite, para a Romaria do Senhor Bom Jesus, no dia 6 de agosto. Este ano cai numa quinta-feira. Acolheremos todos com muita alegria, com os melhores preparativos, com muita fé, para virem aqui conosco. A caminhada, no início da procissão da Romaria, dos peregrinos, da peregrinação, se dará em frente à Igreja Matriz às 8 horas da manhã, para a chegada no santuário por volta das 10 horas, 10 e pouquinho. E haverá também passeio cicloturístico no dia da Romaria, com saída também da frente da Igreja Matriz às 9 horas e 30 minutos, que está sendo organizado em parceria com a Prefeitura e com o Sesc de Vacaria. Fica o nosso convite, quem quiser vir participar, estaremos acolhendo a todos. Deus vos abençoe.
6: É o momento dos nossos aniversariantes do dia. Parabéns pelo dom da vida. O Clube da Amizade se alegra com vocês neste dia tão especial e tão lindo.
7: Parabéns aos aniversariantes do dia 18 de julho. Em Criciúma, Albina Daros Daljoé recebe os parabéns dos familiares. Em Antônio Prado, Alcino Panisson recebe os parabéns da esposa, Albertina, dos filhos e dos netos. Em Antônio Prado, Ermelinda Fantin Estocco recebe os parabéns do esposo Itacir e dos familiares, agente do Clube da Amizade. Em Nova Bassano, Everton Moraes Seidler recebe os parabéns dos seus pais, Everaldo e Adriana. Em Bom Jesus, Jocely Zulian recebe os parabéns das filhas, genros e neto. Em Criciúma, Laura Amandio recebe os parabéns dos seus familiares. Em Nova Araçá, Neura Capelari recebe os parabéns do esposo Gildo e dos sogros. Felicidades a você, aniversariante, receba o carinho da tua Rádio Fátima.
6: Como presente aos aniversariantes, nós do Clube da Amizade queremos oferecer a nossa oração e pedir as bênçãos de Deus sobre todos vós. Em nome do Pai, do Filho e do Espírito Santo. Amém. Muita felicidade aos aniversariantes. Um grande abraço a todos do Clube da Amizade. Paz e bem.
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9: Louvado seja nosso Senhor Jesus Cristo, para sempre seja louvado. A minha cordial e tradicional saudação a todos os diocesanos da querida Diocese de Vacaria, a todos aqueles que passam aqui pela nossa região e nos acompanham por alguma das rádios distribuídas em nosso território, e a todos aqueles e aquelas que nos acompanham pelas redes sociais. Aqui é o Dom Silvio Guterres Dutra, bispo diocesano, que tenho esse encontro marcado com vocês todo sábado, com muita alegria, para compartilhar experiências importantes da nossa vida de fé na Igreja Diocesana no Brasil ou no mundo inteiro. Começo hoje dando um pequeno testemunho da minha alegria de ter acompanhado como diretor espiritual os dois retiros do Cursílio Jovem da nossa Diocese. Em torno de 200 jovens participaram dos dois encontros e impressiona muito a disposição, a abertura para Deus e também a maturidade dos jovens em tratar dos assuntos humanos e assuntos da fé. Fiquei muito realizado como bispo diocesano de tê-los acompanhado e rezo muito a Deus para que esse movimento cresça e possa render muitos frutos na vida desses jovens, de suas famílias e também de nossas comunidades. Num intervalo de 3 finais de semana, teremos mais de 400 jovens participando de retiros aqui em Vacaria, no nosso centro de formação. Algo a ser matéria de nossa oração de gratidão a Deus a todo momento. Muito obrigado aos cursilistas e boa continuidade, boa perseverança agora nos núcleos, nas suas paróquias. Temos neste final de semana um seminário regional de liturgia promovido pela CNBB aqui do Rio Grande do Sul, que terá como tema a arte de celebrar. Acontece no sábado e no domingo em Santa Maria, 18 e 19 de julho, e teremos a representação diocesana nas pessoas do padre Juarez Hoffmann e do padre Tiago Guizolf. Agradecemos a eles pela representação e desejamos um ótimo encontro com muitos frutos para a liturgia da nossa diocese no seu retorno. Temos também um evento da Renovação Carismática Católica da Diocese, que promove neste domingo, dia 19 de julho, o seu retiro de cura e libertação. Será aqui em Vacaria. Nos unimos à Renovação Carismática e a todos os que organizam o retiro e aqueles que dele participarão. Quero comunicar e pedir uma atenção encarecida grande à coleta para a Venezuela, uma iniciativa da nossa Cáritas Diocesana, aprovada pelos padres que estiveram reunidos nessa semana em Lagoa Vermelha. Aprovamos que a coleta das missas e celebrações da palavra, o culto, como dizem nas comunidades do interior, no próximo final de semana, 25 e 26 de julho, ou seja, o último final de semana de julho, será destinada para a Cáritas, que está na Venezuela, em apoio à recuperação da vida, das casas, de tudo aquilo que foi destruído pelo terremoto na Venezuela. Uma ótima iniciativa da nossa Cáritas, tenha a minha bênção como bispo diocesano, e quero pedir encarecidamente que vocês que me escutam, participando das missas, celebrações, do culto, no final de semana de 25 e 26 de julho, que levem uma coleta generosa para colaborar com os nossos irmãos da Venezuela. Aqui na nossa diocese, nós temos muitos venezuelanos trabalhando, servindo a tantos setores da sociedade, e assim nos unimos a eles também no socorro aos seus patriotas da Venezuela. Fiquemos atentos a aquele final de semana e colaboremos com generosidade. Temos também na prioridade missão em pequenos grupos, uma gratidão a dizer a todas as paróquias, a todos os párocos, a todos os multiplicadores paroquiais que se mobilizaram para o nosso encontro de capacitação com os futuros animadores, os animadores de encontros de círculos bíblicos que estamos estruturando para dar início em setembro aqui na nossa diocese. Mais de 200 pessoas presentes significa uma adesão bem significativa para que possamos impulsionar bem o início desse projeto que queremos ver crescendo a cada ano aqui em nossa diocese. Que Deus abençoe os nossos círculos bíblicos, que Deus abençoe as pessoas que se reunirão nas casas, nos seus bairros, nas suas vilas, em torno da palavra de Deus para cultivar a fé e para cultivar a fraternidade e a solidariedade como irmãos, vizinhos de residência. Muito obrigado de coração a todos, a equipe diocesana que me ajudou na organização, também a todos os que participaram, a paróquia Santo Antônio de Lagoa Vermelha que cedeu seu espaço para o nosso encontro. Quero lembrar também mais um evento da formação Prioridade Diocesana. Teremos mais um encontro de formação, será no dia 1º de agosto e será sobre o povo de Deus na nova aliança, acontecendo sempre em dois núcleos, em Sananduva, junto à paróquia São João Batista, e aqui em Vacaria será junto à paróquia Nossa Senhora de Fátima, dessa vez no salão da paróquia. Agendemos aí para que naquele sábado, estou antecipando o convite, para não esquecermos e colocarmos logo na agenda, aquele sábado que será o dia 1º de agosto, nos reunirmos para nos formarmos na nossa fé. Com base na Sagrada Escritura, e refletiremos esse tema do povo de Deus na nova aliança. Eu aproveito esses segundos que sobram para deixar todos atentos também à segunda Romaria da Juventude da nossa diocese. Ela é organizada pela Prioridade Juventude da nossa diocese e se aproxima aí o segundo semestre, dia 1º de novembro. Estaremos todos em Campestre da Serra, todos os jovens dos grupos, movimentos da diocese, mas o convite é extenso a todos, aqueles que querem ver os jovens vivendo a sua fé. Apoiar os jovens significa também com eles participar desta Romaria. É a Romaria da Juventude, mas é aberta a todos os simpatizantes da causa da juventude em nossa diocese. Sejam todos bem-vindos e bem-vindas, dia 1º de novembro, dia de Todos os Santos, em Campestre da Serra. Muito obrigado pela escuta e sobre todos vocês deixo as bênçãos de Deus, que é Pai, Filho e Espírito Santo. Amém.
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11: Estimados ouvintes da Rede Tua Rádio, nossa saudação franciscana de paz e bem. No centro da pregação de Jesus está o reino de Deus. Para anunciar e fazer com que as pessoas percebessem a sua presença, colocou-se inteiramente, até as últimas consequências, a serviço desta missão. Sua vida, seus gestos e sua pregação apontam para esta realidade. Com veemência insiste com as pessoas: buscai o reino de Deus e a sua justiça, e tudo mais vos será dado por acréscimo. A liturgia deste final de semana apresenta Jesus ensinando o povo a respeito do reino de Deus. Sem dizer o que é o reino, através de comparações e histórias, vai indicando como ele se manifesta. Por isso, diz: o reino é como um homem que semeou boa semente no campo. O reino de Deus é como uma semente de mostarda que um homem semeia em seu campo. O reino de Deus é como fermento na massa. O reino é como semente que germina sem ser notado, e como fermento que, dissolvido, faz a massa crescer e transforma a farinha em saboroso pão. Jesus não deixa de chamar a atenção que é necessário discernimento para perceber os sinais deste reino e acolher, viver, testemunhar e anunciar, fazendo crescer seus valores.

Ó Pai, vós que sois o Deus da vida, sabemos que nos amais profundamente, por isso nos enviastes vosso Filho para anunciar a boa nova do vosso reino. Ele nos revelou vossa face amorosa e nos mostrou que estáis sempre atento às nossas buscas e necessidades, e mesmo sem merecermos, nos cumulais de dons e bênçãos. Aumentai nossa fé e abri nosso coração e nossa vida para acolher vosso reino. Que a proposta do reino seja acolhida em nós como fermento a transformar, como a semente a germinar e como a vida a frutificar em nós. Abençoe a nossa família, a nossa casa e o pão nosso de

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3: Meio-dia e 6 minutos.
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1: 23 graus.
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5: Alô, ouvintes, muito boa tarde. Sábado, 18 de julho, ano 2026. Você está ligado, conectado na tua Rádio Fátima de Vacaria 90.5. A emissora de integração regional. E a partir de agora, acompanha mais um programa da Administração Municipal de Campestre da Serra. Administração 2025-2028 do prefeito Tairo e do vice Juliano. Um abraço, prefeito Tairo, abraço, Juliano, abraço aos secretários, mas um grande abraço carinhoso também para a nossa querida comunidade de Campestre, que sempre está em nossa companhia. Hoje, vamos conversar com o nosso atuante secretário de Educação de Campestre da Serra, professor Carlos Adalberto Vieira Bigra, carinhosamente conhecido como professor Beto. Então, professor Beto, boa tarde, como está o amigo?
6: Boa tarde, Ladmir. Boa tarde aos ouvintes da Rádio Fátima. Graças a Deus estamos aqui com saúde, trabalhando, né, Ladmir? Dando sempre o melhor de nós aqui para a gente conseguir dar aos nossos alunos um aprendizado significativo. Estamos sempre na luta, graças a Deus, e estamos realmente atingindo os nossos objetivos do dia a dia e conseguindo atingir os objetivos gerais que a gente busca tanto para dar sempre uma continuidade ao nosso trabalho.
5: Excelente isso aí, professor. Saúde, dedicação e trabalho, que o resultado sempre vem. Professor, já estamos de férias aí do primeiro semestre?
6: Isso, nós estamos encerrando o primeiro semestre e depois retornaremos, né, em agosto com o segundo semestre. Esse primeiro semestre, graças a Deus, a gente fez assim uma avaliação de como foi o nosso trabalho e a gente pode dizer que, graças a Deus, a gente atingiu 95% das nossas metas, daquilo que a gente realmente pretendia atingir nesse primeiro semestre. Isso a gente conseguiu atingir graças ao esforço de todo mundo, não só da gente da secretaria, mas também dos professores nas escolas, das serventes, dos monitores, dos atendentes. É um trabalho coletivo, né, Ladmir? A gente só consegue atingir esse trabalho quando a gente tem esse conjunto de dedicação, de esforço, que todo mundo faz a sua parte. E isso faz com que o trabalho da gente seja um trabalho eficiente, que traga realmente sucesso. E é isso que nós buscamos sempre, esse trabalho coletivo, dando oportunidade de todo mundo e pedindo que as pessoas, né, que cada um faça o melhor de si. É só assim a gente consegue atingir os objetivos que buscamos. Mas, graças a Deus, a gente fez uma avaliação e nos sentimos felizes, porque realmente a gente conseguiu atingir grande parte da nossa meta que a gente pretendia para esse primeiro semestre.
5: Porque ali, em Campestre, além da questão do ensino-aprendizagem, você desenvolve durante o ano vários projetos importantes, não é isso, professor?
6: Isso, a gente sempre está sempre atrás de alguns projetos, né? Porque eu acho que esses projetos também nos ajudam a atingir os nossos objetivos. E esses projetos também vêm enriquecer o nosso trabalho, não só da secretaria, mas como dos professores também. Porque eu acho que precisa ter um conhecimento diário, né? As coisas mudam muito e a gente precisa estar atuante, a gente precisa estar dando continuidade naquilo que vem de novo e a gente precisa dominar para a gente conseguir atuar dentro da área que a gente está atuando, seja como secretário, seja como diretor, seja como professor, como servente, enfim, é um trabalho, como eu já te falei, coletivo. Então todo mundo tem que pegar junto e a gente precisa ser bem atuante e de forma correta no que tem que ser feito no dia a dia.
5: E que certamente será ainda mais intensificado no segundo semestre, né, professor Beto?
6: Com certeza, vamos dar continuidade a esse trabalho, porque se a gente atingiu os objetivos agora nesse primeiro semestre, consequentemente nós precisamos atingir no segundo, né? Então é claro que a gente vai continuar se esforçando, vamos continuar dando toda a infraestrutura para os nossos professores, não vamos deixar faltar nada para que os professores possam realizar um trabalho que realmente a gente chegue no final do ano e diga, não, esse ano a gente atingiu os nossos objetivos, os nossos alunos tiveram um aprendizado significativo, os nossos alunos desenvolveram. Isso é o objetivo da administração de Campestre da Serra, porque a educação em Campestre da Serra é uma prioridade, é uma das prioridades básicas. E o prefeito sempre tem nos colocado isso. A educação precisa ser vista com os olhos de carinho, precisa ser vista como ela merece ser vista, porque é da educação onde nós teremos a formação do nosso cidadão que vai atuar na nossa sociedade no dia de amanhã.
5: Bom, além dessa preocupação com a qualidade do ensino-aprendizagem, também existe a preocupação com a estrutura das escolas aí de Campestre da Serra. E já estamos iniciando obras importantes lá em São Manuel, professor Beto?
6: Isso, em São Manuel nós implantamos o maternal e agora ele está sendo trabalhado em uma sala comum, porque a sala do maternal precisa ser uma sala adequada à faixa etária de cada aluno. Então nós agora estamos fazendo a construção de duas salas, onde uma será a sala de aula e a outra será refeitório, para receber os alunos do maternal. Até esse trabalho já teria que estar sendo já concluído. Mas, como sabe, as coisas não são tão simples assim. A gente precisa sempre fazer as coisas com os pés no chão, de medida certa, para que a gente consiga cumprir todas as obrigações. Então, agora começamos a construção. Graças a Deus, tivemos a sorte de pegar uma equipe que está trabalhando muito bem, que está muito desenvolvido já o trabalho lá. A gente vai construir duas salas e dois banheiros, toda adaptada, né, para crianças pequenas, porque é o maternal e vai funcionar manhã e tarde, para que as famílias que precisem deixar seus filhos lá tenham a tranquilidade de ir trabalhar e saber que seus filhos estão lá aprendendo e sendo bem cuidados, numa sala adaptada e que seja realmente atendido como a população de São Manuel merece.
5: Essas obras deverão ser concluídas em seguida, então, professor?
6: Olha, atualmente a firma nos pediu de 4 a 5 meses. Pode, às vezes, ser atrasar um pouquinho, mas eu acredito que até 5 meses a gente já esteja inaugurando e entregando à comunidade de São Manuel essas duas salas e esses dois banheiros.
5: Mas hoje, já quantos alunos frequentam o maternal, então, na localidade de São Manuel?
6: 8 alunos.
5: E temos vagas ainda?
6: Temos vagas ainda. A gente tem vagas tanto na escola de São Manuel como para as escolas daqui. Graças a Deus, a gente não tem essa dificuldade de não oferecer vagas. As vagas estão à disposição. Quem precisar, tanto aqui nas escolas daqui da sede como nas escolas de São Manuel, a gente oferece vagas. Graças a Deus, a gente consegue suprir todas essas necessidades de vagas.
5: Agora, a implantação do maternal em São Manuel atende aí uma solicitação da própria comunidade, né, secretário Beto?
6: Isso, é uma solicitação da comunidade, porque lá muitas pessoas trabalham, né? Trabalham e não têm onde deixar seus filhos. Era uma solicitação que foi feita já na administração anterior e que agora a administração do prefeito Tairo está entregando a essa comunidade essa solicitação, porque é muito importante para lá. As pessoas precisam dessa escola para poder trabalhar e assim por diante e deixar os seus filhos lá.
5: Bela iniciativa, parabéns. Professor Beto, aí em Campestre, também neste primeiro semestre, está sendo iniciado um trabalho muito importante que temos que destacar neste momento, com crianças atípicas. Nos fala um pouquinho mais na prática e seus objetivos, então, desse trabalho, por gentileza.
6: Bom, você sabe que trabalhar com crianças atípicas, né, Vladimir, é algo bastante difícil. E o que que a gente vem observando, e até por experiência própria, porque eu tive alunos com esses problemas, e a gente percebe que os nossos professores, nossos atendentes e monitores ainda estão bastante leigos nesse assunto. E a gente precisa preparar esses profissionais para que eles saibam trabalhar com essas crianças, para que essas crianças tenham um aprendizado significativo. Mas a primeira coisa que nós precisamos fazer é conhecer o grau de dificuldade de cada um desses alunos, as limitações que esse aluno nos oferece para que a gente possa respeitar ele dentro dessas limitações e, de acordo com aquilo que ele pode nos desenvolver, a gente entrar com o trabalho da escola. Porque, como você sabe, cada criança tem as suas características. E a gente precisa respeitar a característica, precisa respeitar essas limitações, porque senão a escola vai se tornar o quê? Vai se tornar algo que não será atrativo para eles, porque a gente seria uma espécie de massacrar o aluno. Se ele não tem condições de aprender determinadas atividades, nós precisamos entender que nós temos que entrar com outras atividades para que essas crianças desenvolvam dentro das suas limitações. Porque, na verdade, às vezes os pais também, eu entendo até o lado dos pais, porque eles dizem, eu traço o meu filho porque eu quero que ele se alfabetize, eu quero que ele aprenda a ler, eu quero que ele aprenda a escrever. Só que nem todas as crianças que são atípicas, eles conseguem esse tipo que é exigido. Então, a primeiro momento, a gente tem que conhecer e respeitar as limitações dele. E depois, dentro disso, a gente tem que entrar com o trabalho da escola. E é isso que a gente realmente está fazendo agora. Nós estamos chamando os pais para dentro da escola, conversando com eles, procurando conhecer a dificuldade de criança por criança, para a gente saber como vamos trabalhar com ela, para fazer que ela desenvolva dentro das suas limitações e que essas limitações sejam pela escola respeitadas.
5: Agora, para que haja um resultado efetivo, tem que ter a participação e comprometimento da família também, né, professor?
6: Justamente, Vladimir, a gente tem feito reuniões com os pais e tem trazido também especialistas dentro dessa área que estão nos ajudando. Por exemplo, a gente trouxe a professora Catiane Vieiro, que veio falar sobre o problema da inclusão. Tu sabe que a inclusão é algo muito amplo e que, na verdade, precisa ser trabalhado. Então, a gente tem que incluir essas crianças dentro da nossa sala de aula, só que nós temos que incluir ela de forma que ela se sinta bem. E para que ela se sinta bem, nós precisamos reconhecer as necessidades dessa criança e as suas limitações. E é isso que a gente está procurando passar para os nossos professores, atendentes e monitores.
5: Excelente. Algo a acrescentar e informar no programa de hoje para a comunidade campestre na área educacional, professor Beto?
6: A gente está trazendo mais profissionais também, estamos fazendo com o Tia Cole da Edvacaria, que tem sido muito parceiro da gente, que tem nos dado muito apoio, tem frequentado aqui o nosso município, tem trazido profissionais para conversar com os nossos professores, com os atendentes e até com os pais. No dia 17, a gente fez um encontro dos pais com filhos atípicos. Esse encontro, cada pai trouxe para dentro desse bate-papo as dificuldades que encontra com o seu próprio filho. Trazendo assim com os professores puderam reconhecer o grau e como essa criança se comporta dentro da família para que a gente também possa trabalhar de acordo família e escola. Então a gente fez esse bate-papo, foi algo assim muito extraordinário porque cada pai pôde trazer as suas dificuldades, trouxe para nós experiências e junto a gente pôde encontrar soluções para a gente continuar trabalhando. Também a professora Patrícia esteve dia 4 e 13, o método fônico para a escola, que também vai ajudar muito na alfabetização, não só dessas crianças, aqueles que podem ser alfabetizados, mas também com as outras crianças. Também um curso que foi muito importante para nós aqui, porque a gente sentiu que os professores tinham o desejo de conhecimento desse método e realmente não tinham totalmente o conhecimento, porque ela foi a professora que criou esse método. Então, ela veio, trabalhou com os nossos professores e passou para nós várias formas de trabalhar, não só os alunos atípicos, como também os outros alunos. Então, foi bastante importante.
5: Tá certo. Só vamos aí destacar, os alunos já estão de férias e o segundo semestre, o ano letivo em Campestre, começa no dia?
6: 4 de agosto.
5: 4 de agosto. Tá certo. Professor, mais uma vez, parabéns pelo seu trabalho aí, juntamente com a sua equipe. Conte sempre conosco, um bom final de semana e muita saúde para o senhor.
6: Muito obrigado, Vladimir, mas sempre que agradeço pela oportunidade que a gente tem de vir aqui expor o nosso trabalho e dizer à comunidade de Campestre da Serra que nós estamos aqui trabalhando sempre, dando o máximo de cada um de nós para que a gente realmente consiga atingir os objetivos. Quero dizer que a gente está sempre pronto e estamos aqui recebendo todo mundo sempre de braços abertos, tá? Muito obrigado mais uma vez.
5: Valeu! Este é o nosso atuante secretário de Educação de Campestre da Serra, professor Beto. Carlos Alberto Vieira Biglia. Segue a nossa programação. Vem aí o programa Pense Verde com a colega Fábia Schiller. Eu volto daqui a pouco com o programa da Prefeitura Municipal de Esmeralda. Muito obrigado a você que está ligado no 90.5. Até! tua Rádio Fátima de Vacaria.

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1: Meio-dia e 23 minutos.
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1: 23 graus.
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1: Olá, boa tarde para você. Estamos chegando aqui na tua Rádio Fátima com mais uma edição do programa Pense Verde. 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Um ótimo sábado, seja bem-vindo ao Pense Verde. Hoje vamos falar sobre o retorno das baleias ao litoral brasileiro durante o inverno. Os alertas para preservação na Amazônia, a importância das energias renováveis para o saneamento e vamos conhecer mais sobre o pinhão. Tudo isso e muito mais a partir de agora e aquele convite. Vem comigo porque o Pense Verde está começando.
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1: Com a chegada do inverno, um dos espetáculos mais bonitos da natureza volta a acontecer no litoral brasileiro. O retorno das baleias que migram em busca de águas mais quentes para a reprodução e cuidado com os filhotes. Além de encantar moradores e turistas, esse movimento reforça a importância da conservação dos oceanos e da proteção da biodiversidade marinha. A reportagem é de Virgínia Alves.
2: O mar não é silencioso, ele fala o tempo todo. Mas nem todo mundo aprendeu a escutar. A cada inverno, algo muda. As baleias retornam à costa brasileira e com elas, um sinal. Um sinal de vida, de equilíbrio e também de alerta. Nos últimos anos, o litoral norte de São Paulo passou a registrar um aumento expressivo no número de baleias, especialmente da espécie jubarte. Os avistamentos cresceram, o interesse aumentou, e uma pergunta começou a surgir com mais força. O que o mar está tentando dizer? Eu sou a Virgínia Alves e esse é o Vozes do Mar, um conteúdo do RW+, o núcleo de especiais do Grupo Rádio Web. Este especial faz parte de uma série sobre o meio ambiente e os desafios da convivência com a vida marinha. Para quem escolheu viver esse encontro de perto, a resposta começa na escuta. A bióloga, mestre em ecologia e coordenadora de pesquisa do projeto Baleia Jubarte em Ilhabela, Rafaela Souza, lembra como essa relação com o mar começou.
3: A minha história com o mar, ela vem desde criança, embora o meu caminho relacionado às baleias e aos golfinhos ele tenha sido construído de uma outra maneira. Os meus avós tinham casa na praia, e desde muito pequena eu tinha esse contato com o mar e eu já sentia dentro de mim um desejo muito grande de estar sempre perto do mar. E eu falava muito isso para minha mãe, que eu gostava muito dos animais e que eu gostava muito do mar e que eu queria muito estar perto do mar.
2: O vínculo veio cedo, mas o encontro com as baleias aconteceu depois da graduação, durante um trabalho de campo em Santa Catarina. E marcou uma virada na trajetória dela. Ao lembrar desse momento, a bióloga e mestre em ecologia mostra como esse encontro vai além da observação.
3: E foi depois de formada que eu tive a oportunidade de ver uma baleia e entender que era aquilo ali que eu queria. Eu já estava formada, eu fui fazer um voluntariado num projeto em Santa Catarina, que na época era o Projeto Baleia Franca. Hoje se chama Instituto Australis. E foi nesse voluntariado que eu vi baleia pela primeira vez. Quando eu vi a primeira baleia, eu parecia uma criança. Eu me arrepio até hoje contando essa história. Eu fiquei super emocionada, eu chorei igual uma criança, eu pulava, eu tava muito feliz de viver aquele momento. E foi a partir daí, desse sentimento, que eu tinha certeza que era isso que eu queria fazer.
2: Nos últimos anos, regiões como Ilhabela, São Sebastião, Caraguatatuba e Ubatuba passaram a registrar um aumento significativo no número de baleias, especialmente da espécie jubarte. Segundo pesquisadores do projeto Baleia Jubarte, esse crescimento está ligado à recuperação da espécie após a proibição da caça comercial na década de 1980. E para quem acompanha esse movimento de perto, o que está acontecendo no mar vai além dos números. Rafaela Souza, coordenadora de pesquisa do projeto Baleia Jubarte em Ilhabela, descreve essa relação como um chamado.
3: E eu costumo dizer assim, as baleias, elas chamam a gente. E quando eu converso com colegas, amigos de profissão, com pessoas que também trabalham, né, com o mar e principalmente com as baleias, é muito comum a gente compartilhar esses relatos, essas histórias, né, de encantamento, de conexão. Então eu costumo dizer isso, que as baleias, elas chamam a gente. E foi isso que eu senti como um chamado. Quando eu vi a minha primeira baleia, eu senti uma coisa muito forte dentro de mim, me mostrando que era aquilo que eu tinha que fazer, que era com aquilo que eu tinha que trabalhar.
2: Esse vínculo também se reflete na forma como a pesquisa marinha vem sendo construída hoje. A bióloga Rafaela Souza observa que a presença feminina na conservação marinha tem crescido e transformado esse cenário.
3: O ambiente do mar, né, se tratando de trabalho, ele sempre foi um ambiente muito masculino, um ambiente com essa predominância de marinheiros, de homens pilotando embarcações, de pescadores do sexo masculino. Então, sempre foi um ambiente muito dominado pelos homens. E a conservação marinha, ela é um ambiente que eu vejo muito dominado pelas mulheres. Eu tenho, né, a minha equipe de trabalho majoritariamente feminina. Quando a gente faz seleção de estágio, a gente tem uma predominância feminina de candidatas. É um ambiente onde eu percebo isso, onde a gente tem muitas mulheres e cada vez mais mulheres engajadas nessa área, né, trabalhando no mar, embarcando, seja na sísmica, seja em programas de conservação. Enfim, a gente tem hoje uma predominância feminina nessa área.
2: Mas essa presença ainda exige apoio, incentivo e continuidade. E para a bióloga e mestre em ecologia, Rafaela Souza, fortalecer outras mulheres é parte fundamental desse processo.
3: Eu acho que, como mulher pesquisadora na área marinha, o que eu mais aprendi é que a gente tem que fortalecer outras mulheres, né? Porque foi assim, eu fui fortalecida. Eu fui acreditada por outras mulheres, eu fui inspirada por outras mulheres. E isso foi o que me incentivou a crescer cada vez mais e a buscar o que eu queria. Eu acho que essa é a lição mais importante. Inspire outras mulheres, incentive outras mulheres, abre espaço para que outras mulheres possam também trabalhar junto. É porque é isso, juntas somos sempre muito mais fortes.
2: O retorno das baleias ao litoral brasileiro é um sinal positivo da recuperação desses animais. Mas também é um lembrete. O mar responde ao que acontece dentro e fora dele. E talvez escutar o oceano comece justamente por isso. Entender que encantamento sem cuidado não basta. As baleias estão voltando. A pergunta é se a gente está pronto para fazer a nossa parte. No próximo episódio, você vai ouvir o olhar de quem está no mar quase todos os dias. O navegador, fotógrafo e fundador do projeto Baleia Vista, Júlio Cardoso. Fala sobre os aumentos dos avistamentos, os bastidores desse encontro e por que respeitar as regras no mar é essencial para proteger esses animais. Agência Rádio Web, produção e reportagem, Virgínia Alves, edição Marcelo Bonora.
1: Muito bem, estamos com você e o Pense Verde para a Cooperval, valores que crescem na cooperação. 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Por falar em valorizar, vamos conhecer um pouco mais sobre aquilo que a natureza nos oferece. Vamos falar sobre um alimento muito presente na cultura da nossa região. O pinhão, que é um alimento tradicional do sul do Brasil e muito apreciado durante o inverno. Além do valor cultural, também tem uma importância na preservação da araucária, uma espécie símbolo da nossa região. Quem fala sobre o assunto é a extensionista da Emater, Fabielle Paim de Lima.
4: Estamos em plena safra do pinhão, uma semente saborosa que oferece inúmeros benefícios para a nossa saúde. Ouça agora alguns deles. Redução da pressão arterial. Com cerca de 700 mg de potássio a cada 100 gramas de pinhão, a quantidade do mineral da semente ajuda na redução da pressão arterial. Protege o nosso sistema cardiovascular. Os nutrientes do pinhão, como o ômega 3 e o ômega 6, auxiliam na prevenção das doenças cardiovasculares. Contribui com o nosso sistema digestivo e com a saciedade. Isso se deve à abundância de fibras, sendo que o pinhão também previne a constipação e ajuda a regular o intestino. Melhora do nosso sistema imunológico. O pinhão tem vitamina C, que segundo estudos tem potencial antioxidante, que é a diminuição dos radicais livres que podem prejudicar o nosso organismo. E isto tem um efeito positivo sobre o nosso sistema imunitário. Sendo assim, ele é uma excelente fonte de energia, pois mesmo sendo um alimento com alto teor calórico, a liberação da glicose para as nossas células ocorre de uma forma mais lenta, garantindo que a energia esteja disponível por mais tempo. O pinhão é um alimento muito versátil e pode ser consumido de diversas maneiras, mas na nossa região, as formas mais comuns é cozido ou assado, ou ainda naquele delicioso entreveiro. Da Emater, de Monte Alegre dos Campos, para a tua Rádio Fátima, extensionista Fabielle Paim de Lima.
1: Obrigada, Fabielle, trazendo por aqui informações sobre o pinhão. Valorizar os alimentos regionais também é uma forma de incentivar o uso consciente dos recursos naturais. Aproveitando esse tema, daqui a pouco a gente traz para você. Aliás, vamos trazer agora nossa receita da semana.
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1: Nossa receita de hoje, bolinho de pinhão com legumes. Aproveite pinhões já cozidos e triturados. Misture com cenoura ralada, cebola picada, cheiro verde, um ovo e um pouco de farinha até que ele dê ponto. Modele pequenos bolinhos e asse no forno até dourar. É uma receita simples, saborosa e que aproveita ingredientes da estação, reduzindo desperdícios e valorizando os produtos locais.
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1: Os desastres climáticos atingiram mais de 90% das cidades brasileiras em 3 décadas. Levantamento mostra que nesse período, mais de 90% dos municípios registraram algum tipo de desastre climático. Enchentes, estiagens, vendavais, deslizamentos se tornaram cada vez mais frequentes, reforçando a necessidade de planejamento, prevenção e ações de adaptação às mudanças do clima. A reportagem agora é de Viviane Bessa.
6: Mais de 90% das cidades brasileiras sofreram com desastres climáticos nas últimas 3 décadas. É o que aponta um estudo nacional que analisou quase 60 mil ocorrências de falta ou excesso de chuvas entre 1991 e 2024. Ao todo, mais de 5 mil municípios foram afetados por secas, tempestades, inundações ou deslizamentos de terra. O Nordeste lidera o número de casos. O levantamento alerta que milhares de cidades enfrentaram mais de um tipo de desastre ao longo dos anos, o que mostra a recorrência desses eventos pelo país. Os impactos sociais e econômicos são expressivos. Os extremos climáticos provocaram mais de 4 mil mortes, 3 mil desaparecimentos e afetaram a vida de quase 130 milhões de pessoas. Os prejuízos econômicos ultrapassam os 123 bilhões de dólares. De acordo com os pesquisadores, as mudanças climáticas, a expansão urbana desordenada e a falta de planejamento público agravam esses cenários. Para reduzir os danos, o estudo aponta como medida fundamental o fortalecimento das defesas civis municipais e o investimento em prevenção. As informações são da Fundação de Amparo à Pesquisa do Estado de São Paulo. Reportagem Viviane Bessa.
1: Obrigada, Viviane. E assim nós chegamos ao final de mais uma edição do nosso Pense Verde. Hoje acompanhamos o retorno das baleias à costa brasileira, os desafios para a preservação da Amazônia, o papel das energias renováveis no saneamento e conhecemos um pouco mais sobre o pinhão. Que essas informações inspirem para você escolhas mais conscientes e que fortaleçam o nosso compromisso com a preservação da natureza e com a construção de uma comunidade mais sustentável. Sustentável. 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Obrigada pela tua companhia, pela tua audiência e nos encontramos no próximo sábado, neste mesmo horário. Um bom final de semana de paz e bem.
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14: E atua! Tua Rádio Fátima, emissora de integração regional, volta a falar deste sábado aqui de Bom Jesus. Estamos no Centro Poliesportivo na 18ª Festa da Gila e 11ª Festa do Queijo Artesanal Serrano. Estamos aqui com alguns expositores. Começa pelo nosso grande amigo, maravilhoso amigo, Celso Pelissari, da Queijaria Pelissari, lá do Matemático. Mas Celso, como é que tu está, meu irmão? Boa tarde.
15: Boa tarde, meu amigo Vladimir. Eu tô tudo bem.
14: E a nossa queijaria bombando?
15: Bombando, né? Temos aqui vendendo queijo, temos indo, vendendo quase todos os queijos. Opa! Já vendeu quase tudo.
14: Quantos quilos mais ou menos já vendeu, Celso?
15: Ah, vendemos 100 quilos mais ou menos.
14: 100 quilos já?
15: Sim, sim.
14: Barbaridade. E como é que está o trabalho lá na queijaria? Hoje a venda do queijo? Porque no caso específico de vocês tem selo diferenciado que hoje pode ser comercializado em todo o país, o nosso queijo Pelissari.
15: Sim, sim, pode ser comercializado em todo o país. E outra coisa, a nossa escala é pouca, então a gente não pode vender muito, mas a nossa produção está toda vendida.
14: Toda vendida.
15: Toda vendida.
14: Exatamente. Qual é o diferencial para esse sucesso desse queijo aí, hein, Celso?
15: Ah, isso aí, o diferencial é o amor feito pelo queijo, né?
14: E olha aí, o amor que a gente faz o queijo. Isso também é um outro diferencial, né? Que não é só o trabalho, mas aquilo que você faz, fazer com amor, né, Celso?
15: Sim, sim, é que nós se criamos fazendo queijo, né? Então, a gente faz com amor até agora, né?
14: É isso aí, então. Sucesso sempre aí, Celso.
15: Obrigado, Vladimir, tudo de bom.
14: Valeu, mais um expositor aqui. Seu nome?
16: Meu nome é Célio Omar Benevenuto.
14: De Benvenuto, lá do Matemático?
16: Sou lá do Matemático, fizemos doce de leite, doce de gila. E estamos aí na luta, né, Padre?
14: E como é que tá as vendas aí?
16: Tá boa, graças a Deus, tá boa, bastante.
14: Pessoal gostando do doce de gila.
16: Gostando do doce de gila, do doce de leite, então tá bom.
14: Para vocês é importante a feira também, para vender e mostrar a qualidade do produto também, né?
16: É verdade, isso aí é a rádio faz a programação, tudo. E para nós é um prazer, né, tá aí. Assim, focando doce, trabalhando, né?
14: Então tá, saúde pro senhor.
16: Obrigado, pra vocês também tudo de bom.
14: Valeu, obrigado aqui. Mais um expositor aqui, seu nome?
17: Boa tarde, Vladimir. 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
14: Bom, esses produtos aí tu comercializa onde da Apícola São Gonçalo?
17: Os produtos da Apícola São Gonçalo tem um público mais voltado pro turismo, né?
14: Sim.
17: Nós lá, a cidade mais turística, a gente recebe muitos turistas e o pessoal leva como uma lembrança da cidade, leva os nossos produtos, leva a cachaçinha, leva o mel, leva os mandulates, temos todos esses produtos aí que consegue atingir o público do turista e o público nas feiras e nas cidades também.
14: Turismo que vem num crescente também no Ausentes, né?
17: É, a chegada da 285, né, tem nos feito muito bem. A abertura da serra já nos proporcionou um grande movimento. E agora queremos que a conclusão seja rápida, né, da nossa ponte, aquele trecho que tem ainda de chão até a serra, seja rápido, que a gente possa aproveitar as oportunidades que eles vão nos proporcionar.
14: Mas que alegria, sucesso sempre, meu irmão.
17: Um abraço e seja sempre bem-vindo à nossa cidade.
14: Valeu, obrigado aqui o pessoal da Apícola São Gonçalo também aqui expondo os seus produtos. 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Começando pela nossa grande banda aí, Poetas e Boêmios. Depois vamos ter Grupo Tradição, Hugo e Castellari. Venha para a Festa da Gila. E a tua Rádio Fátima, emissora de integração do regional, vai continuar em Bom Jesus. Voltamos daqui a pouco.
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14: E a tua Rádio Fátima, emissora de integração regional, volta a falar deste sábado aqui de Bom Jesus. Estamos no Centro Poliesportivo na 18ª festa da Gila e 11ª festa do queijo artesanal serrano. Estamos aqui com alguns expositores. Começa pro nosso grande amigo, maravilhoso amigo Celso Pelissari, da Queijaria Pelissari, lá do Matemático. Mas Celso, como é que tu está, meu irmão? Boa tarde.
20: Boa tarde, meu amigo Vladimir. Eu tô tudo bem.
14: E a nossa queijaria bombando?
20: Bombando, né? Temos aqui vendendo queijo, temos indo, vendendo quase todos os queijos. Opa! Já vendeu quase tudo.
14: Quantos quilos mais ou menos já vendeu, Celso?
20: Ah, vendemos 100 quilos mais ou menos.
14: 100 quilos já?
20: Sim, sim.
14: Barbaridade. É. E como é que está o trabalho lá na queijaria? Hoje a venda do queijo? Porque no caso específico de vocês tem selo diferenciado que hoje pode ser comercializado em todo o país, o nosso queijo Pelissari.
20: Sim, sim, pode ser comercializado em todo o país e outra coisa, a nossa escala é pouca, então a gente não pode vender muito, mas a nossa produção está toda vendida.
14: Toda vendida.
20: Toda vendida.
14: Exatamente. Qual é o diferencial para esse sucesso desse queijo aí, hein, Celso?
20: Ah, isso aí, o diferencial é o amor feito pelo queijo, né?
14: E olha aí, o amor que a gente faz o queijo. Isso também é um outro diferencial, né? Que não é só o trabalho, mas aquilo que você faz, fazer com amor,
20: sim,
14: né, Celso?
20: Sim, sim, é que nós se criamos fazendo queijo, né? Então, a gente faz com amor até agora, né?
14: É isso aí, então. Sucesso sempre aí, Celso.
20: Obrigado, Vladimir, tudo de bom.
14: Valeu, mais um expositor aqui. Seu nome?
21: Meu nome é Célio Omar Benevenuto.
14: De Benvenuto, lá do Matemático?
21: Sou lá do Matemático, fizemos doce de leite, doce de gila. E estamos aí na luta, né, Padre?
14: E como é que tá as vendas aí?
21: Tá boa, graças a Deus, tá boa, bastante.
14: Pessoal gostando do doce de gila.
21: Gostando do doce de gila, do doce de leite, então tá bom.
14: Para vocês é importante a feira também, para vender e mostrar a qualidade do produto também, né?
21: É verdade, isso aí é a rádio faz a programação, tudo. E para nós é um prazer, né, tá aí. Assim, focando doce, trabalhando, né?
14: Então tá, saúde pro senhor.
21: Obrigado, pra vocês também, tudo de bom.
14: Valeu, obrigado aqui. Mais um expositor aqui, seu nome?
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14: Turismo que vem num crescente também no ausentes, né?
22: A chegada da 285, né? Tem nos feito muito bem. A abertura da serra já nos proporcionou um grande movimento. E agora queremos que a conclusão seja rápida, né? Da nossa ponte, aquele trecho que tem ainda de chão até a serra, seja rápido, que a gente possa aproveitar as oportunidades que eles vão nos proporcionar.
14: Mas que alegria, sucesso sempre, meu irmão.
22: Um abraço e seja sempre bem-vindo à nossa cidade.
14: Valeu, obrigado aqui o pessoal da Apícola São Gonçalo também aqui expondo os seus produtos. 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Começando pela nossa grande banda aí, Poetas e Boêmios. Depois vamos ter Grupo Tradição, Hugo e Castellari. Venha para a Festa da Gila. E a tua Rádio Fátima, emissora de integração do regional, vai continuar em Bom Jesus. Voltamos daqui a pouco.

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1: 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Haverá urnas itinerantes nos seguintes locais e horários. 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Das 4 às 5 da tarde, no Capão Alto. 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A Comissão Eleitoral, Ivanor José Bortolotto, Jefferson Vanzeto de Carvalho e Estela de Vargas Borges. 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

tarde mesmo. Estamos chegando com o programa Vida Rural, o programa do SDR de Vacaria e Muitos Capões. Hoje é sábado, dia 18 de julho de 2026. Que as coisas boas continuem acontecendo na sua vida. Programa que estamos vivendo o dia 18 de julho. Prognóstico, Sérgio Pomento e ouvintes da Rádio Fátima, de temperatura alta neste final de semana e com as possibilidades, os prognósticos de tempestade, granizo, incidência muito grande de chuva. Há quem diga que nesses próximos dias, desde quinta, sexta-feira, no estado do Rio Grande do Sul, perto de 300 milímetros de água. Sérgio, é muita água se isso se concretizar. Nós não sabemos como é que foi de sexta até este programa. Nós gravamos o programa, era virado das 11h30 da manhã de sexta-feira. E na quinta de noite, já o volume de chuva bastante forte, inclusive com granizo, vento forte, já estava na fronteira aí do Rio Grande do Sul, né, com os países que fazem aí a fronteira. E se tudo isso se concretizar, Sérgio, como é que faz?

0: Aizen, seja bem-vindo, uma ótima tarde.
1: Obrigado, Bonese, boa tarde a todos aqueles que nos acompanham. Pois é, aquela velha história que é a água dos cachorros beber sentado, né? Espero que não tenha acontecido e que não vá acontecer, mas a previsão que tem, escutando aqui a nossa Rádio Fátima e as previsões, realmente elas são e eram e são assustadoras, né, para esse final de semana. Eu espero que isso não tenha acontecido, né, porque principalmente na fronteira, mas há alguém que diziam e que dizem ainda que aqui não seremos atingidos, né? Tomara que isso não aconteça. E tem alguns diagnósticos, né, e algumas previsões aí que, além do excesso de chuva que nós teremos agora, há previsão aí de outubro em diante que nós teremos muita falta de água no estado, na nossa região sul aqui. E por falar nisso, Bonese, depois quando nós vamos passar a agenda, eu tenho algumas, participei de algumas reuniões essa semana aí que elas são, sabe, assustadoras com relação a isso. Inclusive, o próprio Ministério Público do Trabalho aqui do Rio Grande do Sul nos chamou para uma reunião essa semana para alertar não só nós, trabalhadores, mas inclusive os empresários do Rio Grande do Sul para essas condições climáticas do tempo para esse final de ano que ainda resta, Bonese. Então, eu acho que o alerta, ele vem e a gente precisa estar atento para isso, Bonese,
0: lamentavelmente. É verdade, Sérgio. Interessante que nas outras ocasiões em que, por exemplo, em 2024, né, que deu aquele problema terrível no Rio Grande do Sul, não existia, pelo menos, até poderia existir, mas os alertas não eram feitos com tanta intensidade como está acontecendo agora. Então, o estado do Rio Grande do Sul, a região sul, o Brasil todo já está sabendo do que vem pela frente. É tempo das pessoas ir se preparando pelo menos o mínimo possível, né?
1: Com certeza. A própria Defesa Civil do estado já vem anunciando, né, das previsões que a gente tem pela frente. E é bom a gente, que nem diz o ditado, né, botar as barbas de molho, né, para isso. Muita gente até não acredita, mas tomara que não aconteça. Mas é bom a gente estar prevenido para isso, né? Para raio, para vendaval, para granizo, para estiagem. Então, é sempre bom se preparar para isso. Tomara que não aconteça, mas é bom a gente estar preparado para isso, né?
0: Eu lembro, quando você cita da questão da estiagem, que teve um tempo atrás, não muito distante, que o estado do Rio Grande do Sul passou um período bem drástico em relação à falta de água, não é? E aí então se cogitava das possibilidades dos poços artesianos,
1: exato,
0: construções de açudes. De lá para cá, o que aconteceu em relação a isso?
1: Pouca coisa, né,
0: Bonese? Você disse lá em outubro, novembro, teremos essa possibilidade.
1: Tem,
0: né,
1: possibilidade. É, e eu acho que ali entra o bom senso dos próprios órgãos de governo, de fiscalização, como a FEPAM, a Patran também, porque hoje se tu vai abrir uma açude, se tu vai abrir uma fonte de água, a própria limpeza de uma fonte de água aí, se tu não tem autorização, se o IBAMA, FEPAM, essas coisas aí dos órgãos de fiscalização, se eles chegarem lá, eles vão te multar. Eu acho que tem que ter um bom senso por parte disso também. Como é que o agricultor, o nosso pequeno agricultor, vai sobreviver, por exemplo, uma estiagem, se ele não tem lá uma fonte de água, uma açude para manter o gado, enfim, né? E para ele também lá se preparar para isso, vai ter que fazer lá um projeto ambiental para fazer isso. Tudo isso tem custo, né, para fazer isso. Então, assim, eu acho que tem que ter o bom senso também por parte desses órgãos governamentais, aí, principalmente de fiscalização. E, por um outro lado, acho que tem que ter o bom senso também dos prefeitos, do governo, enfim, para ter recursos para isso, porque não adianta, tem linha de crédito, tem isso, tem aquilo, mas se o pessoal não faz, né? Eu sou muito crítico nisso, porque anunciar na rádio, na televisão, que tem recursos para isso, para fazer, mas aí quando tu vai no banco para financiar, e é bom dizer isso, Bonese, que no próximo programa, e até nós estamos protelando um pouco isso para o Jefferson, vim no programa para falar das linhas de crédito, porque está um imbróglio isso e ninguém sabe como é que vai ficar, mas no próximo sábado o Jefferson vai fazer o programa todo falando das linhas de crédito, do plano safra, financiamento, que é anunciado uma coisa e na hora de chegar no banco, pegar realmente, botar a mão no dinheiro para fazer investimento, para plantar, para comprar máquina, coisa parecida, é bem uma outra coisa, Bonese, é assustador as linhas de crédito que tem. Então, na verdade, assim, a ilusão que se passa para os agricultores, Bonese, é assustador e dá vontade de chorar, às vezes, quando tu vê as propagandas e as propagandas enganosas que se passam para os agricultores.
0: É, interessante. Temos que ficar atentos, com os olhos bem abertos. Falando em olhos, quem entende tudo de íris e de olho aberto é o... Quem é?
1: O doutor Hilário, né?
0: Doutor Hilário.
1: Vamos ouvir ele, porque ele tem mais digamos assim, uma sequência de perguntas e de esclarecimentos que ele vai fazer para nós.
0: A partir desse momento, seja bem-vindo.
2: Doutor Hilário, sempre é muito bom ter o senhor aqui conosco. Lembrando que o senhor estará em atendimento no Sindicato de Vacaria no dia 30/7, a partir das 8 horas. Doutor, quando sinto desconforto ou dores no corpo, é sinal de deficiência de vitaminas? Como, por exemplo, dores nas pernas?
3: Olá, é uma satisfação muito grande poder sempre estar em contato aí e participando do programa do Sindicato dos Trabalhadores Rurais de Vacaria. E sempre perguntas importantes e necessárias responder a todos os ouvintes do programa, especialmente aos pacientes e aquelas pessoas que estão precisando e passando por todas essas situações. A pergunta em relação às deficiências de vitamina, sim, todos nós temos muita deficiência de vitamina, que é um total de 104 vitaminas, proteínas e minerais que o nosso corpo necessita ser suplementada. Por quê? Porque por mais rica que seja a minha mesa diariamente, sempre eu não consigo suplementar a necessidade e a quantidade exata que meu corpo precisa. E uma questão que é, eu vou dizer, generalizada em todos os sindicatos dos três estados que eu atendo, é dores nas pernas. E dores nas pernas, pode fazer exame, que vai dar 100% dos resultados do que eu estou dizendo, que a dor nas pernas vai ser deficiência de vitamina D3. Só que não adianta eu tomar vitamina D3 para dizer que eu estou tomando, por exemplo, tomar uma cápsula por semana, tomar uma dose muito baixa. Eu preciso tomar uma dose alta. Uma dose alta, porque se fala em unidades internacional. Só para vocês terem uma ideia, a unidade internacional, por exemplo, o que é comum as pessoas chegarem e me relatar? Ah, eu estou tomando vitamina D3. Ok? Qual é a quantidade de vitamina que você toma? Ah, eu tomo uma cápsula de 7 mil unidades por mês. Claro, quando que eu falo em mil unidades, nossa, é 7 mil unidades. Mas eu tenho que transformar essas mil unidades internacional por miligramas. E eu preciso de 50 mil unidades para me dar 5 miligramas. Então, eu lhe pergunto, eu tomei 7 mil unidades por semana. A semana tem quatro, aliás, o mês tem quatro semanas. Então, durante o mês, eu tomei 28 mil unidades. 28 mil unidades vai dar 0 ou 2,5 miligramas no mês. Aí eu te pergunto, a tua vitamina D3 vai aumentar? Vai melhorar? Não. Tu tem que tomar realmente uma dose adequada a miligramas, porque eu preciso fazer essa transformação. Então, para te ter uma ideia, comparando o paciente que chega me contando que ele está tomando 7 mil unidades por semana, eu prescrevo para ele no mínimo 50 mil unidades dia. Então, é muito comum as pessoas no mês seguinte, elas voltarem na próxima consulta, me relatando que ela está se sentindo melhor, que ainda não está bem, mas está se sentindo melhor. E eu tenho frequência, por exemplo, ontem ainda eu peguei um paciente que eu estou nesse momento em consulta, mas os pacientes me trazem os exames e os relatos dos exames laboratoriais, eles são evidentes aonde que eu faço o comparativo. Então, eu deixo um convite aqui para vocês. Todas as pessoas que estão ouvindo nesse momento, que está passando por dores em geral, problemas no fígado, problemas na vesícula, úlceras dos mais variados tipos, problemas com o intestino preso, dores como o reumatismo, as rinites, o próprio diabetes, problemas com o pulmão, como a bronquite, a asma, problemas de rins, os problemas emocionais como estresse, ansiedade, a depressão, problemas voltados às gastrites, aos problemas de estômago, a psoríase, problemas circulatórios, as impotências sexual, que ela é tão comum tanto no homem quanto na mulher, você deverá entrar em contato com o Sindicato dos Trabalhadores Rurais de Águas Vacaria, ligar com a dona Sônia e já fazer o agendamento da sua consulta, que eu estarei aí novamente para os atendimentos, será no dia 30, a partir das 8 horas da manhã até as 10 horas da manhã. Então, você é nosso convidado. Aguardo você no dia 30, a partir das 8 horas. Até lá e que Deus abençoe a todos nós.
0: Vamos fazer o seguinte agora. Vamos finalizar o primeiro bloco do programa Vida Rural e em seguida a gente volta trazendo mais informações. É um instante só, é rapidão.
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7: Uma hora e 21 minutos.
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5: 24 graus.
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0: Vida Rural, o programa do STR de Vacaria e Montes Capões, sábado, dia 18 de junho de 2026. Bom, no bloco passado falamos das chuvas, que porventura elas devem estar chegando, se não chegaram, estão chegando. Falamos de estiagem, alguém vai dizer, mas por que falar de tanta chuva e de estiagem? Porque o problema vai chegar em outubro e novembro. Também sobre a questão de crédito, e o Jefferson vai conversar conosco no próximo sábado. O doutor Hilário esteve conosco, mas tem muita coisa para acontecer agora, Sérgio.
1: Tem, pois é, eu vou voltar um pouquinho ainda na questão do Jefferson, né, dos financiamentos e tal. A gente anunciou aqui, eu acho que uns dois programas atrás, que ele estaria aqui. O porquê que ele não veio ainda participar do programa? É que, como nós fizemos projeto em praticamente todos os bancos aqui em Vacaria, Sicredi, Banco do Brasil, Banrisul, Caixa Econômica Federal, Cressol, praticamente todas as agências bancárias, ele quis também participar de várias atividades das agências bancárias, praticamente todas elas, para pegar um entendimento de todas elas, como funciona esse plano safra. E dentro desses planos safra, esse final de semana agora, ele participou aí de algumas atividades, então, que não tinha acontecido ainda, e aí para o programa de sábado que vem ele está apto a falar aqui. Então, cada agência bancária, eles têm um sistema de enquadramento dentro desses programas que tem aí do governo. Então, são várias linhas, né, de crédito, tem vários enquadramentos conforme o enquadramento do agricultor, porque o agricultor familiar tem um enquadramento, o pecuarista familiar tem outro, conforme a capacidade de pagamento do agricultor também, conforme o tipo de produção que ele vai fazer, por exemplo, para fruticultura é uma coisa, para produção de grãos é outra. Então, para isso que a gente prolongou um pouco a participação dele aqui. Agora, é importante vocês que são agricultores, produtores, pecuaristas, acompanhar o programa da semana que vem. Porque, assim, é que nem eu dizia no primeiro bloco, parece que o governo anuncia lá, baixou o juro. Beleza, baixou o juro. Mas tem alguns complementos, algum penduricalho depois, que, por exemplo, assim, tem algumas questões aí, só para frisar aqui, depois o Jefferson vai explicar no próximo programa, que o milho, por exemplo, ele era 2,5% lá, um negócio que tem lá, agora passou para 20%. Então, não adiantou baixar o juro do financiamento, mas o custo final que tem aumentou de 2,5% para 20%. Então, tem bancos aí que estão dizendo assim, não vale a pena financiar lavouras para custeio do milho. Não vale a pena porque não, o financiamento não vai cobrir a produção da lavoura de milho. Então, o Jefferson vai deixar bem claro isso. E Bonese, para nós aqui dar continuidade ao nosso programa, e já nas agendas, essa semana que a gente teve aí, a gente teve várias atividades. Na segunda-feira teve uma reunião da COETRAE aí, que estuda e participa aí das atividades dos resgates de trabalho análogo à escravidão aqui no Rio Grande do Sul e no Brasil também. E o que a gente tem visto e a gente vem chamando atenção, principalmente daqueles trabalhadores que trabalham com empreiteiros. Gente, esse pessoal está explorando o trabalhador, está tirando direito de trabalhador. Então, sempre quando as pessoas buscam trabalhar com alguém, vão direto nas empresas buscar esse trabalho. Não dá mais para admitir pessoas que exploram o trabalhador. Eles tiraram agora, essa semana passada, na outra que passou, vários trabalhadores argentinos, venezuelanos, ali próximo de Porto Alegre, em situação assim deplorável, que na verdade era pago através de álcool e droga desses trabalhadores. Então não dá para cair nessas armadilhas aí. Então, só chamar atenção para isso. Na terça-feira também tivemos a reunião da direção da CTB. Na quarta-feira, Bonese, nós tivemos eu e o Fabiano, que é aí da Vigilância e Saúde do Trabalhador, participando de uma reunião lá em Caxias, no Sereste, programando então aquele evento que nós vamos ter, o terceiro seminário regional de saúde do trabalhador, que vai acontecer dia 20 de agosto aqui na Câmara de Vereadores em Vacaria. Esse seminário, ele tem o objetivo de discutir aí a questão da NR1, que essa NR1 é sobre a questão dos assédios. Claro que ela envolve outras coisas. E está previsto aí a vinda de algum cobrão que fale sobre essa NR1, a interligação dela com a NR31 e as demais NRs aí no setor rural, do setor urbano também. Porque tem alguém dizendo que essa NR1 ela não se enquadra para os trabalhadores assalariados rurais, trabalhador do setor público, privado, enfim. Então, o que a gente quer fazer? Um seminário grande, chamando aí todos os responsáveis pelas turmas de pomares, de empresas e tal, para dizer o que pode e o que não pode. Quer dizer, a pessoa que é chefe de turma, capataz de turma, enfim, monitor, ele não pode mais gritar com o trabalhador lá na frente do trabalho. Se alguém filmar, alguém gravar, vai ter consequência lá para a empresa depois. Então, e é que nem o conselho tutelar também. O cara não pode maltratar a criança e coisa, né? Então, essa norma aí, ela veio nesse sentido. Então, a gente vai fazer aqui junto com o sindicato, Sereste, Siste, Secretaria da Saúde, esse grande evento. Também, na quinta-feira, nós tivemos a reunião do Conselho de Saúde, uma reunião que começou, na verdade, às 8 da manhã e encerrou por volta do meio-dia, quase. E, por surpresa nossa, nós tivemos aí a presença do pessoal da Corsan, agora é a AEG, não sei o que lá que mudou, né? Eles têm um diretor agora responsável por toda a região nossa aqui dos Campos de Cima da Serra, né? E principalmente Vacaria. E esse representante agora vai fazer parte do Conselho Municipal de Saúde. Dentro do Conselho, a gente tinha a perspectiva e a ideia de nós criarmos uma comissão para discutir essa questão da falta da água, qualidade da água e tal. E agora esse rapaz vai fazer parte, então, do Conselho Municipal de Saúde para trazer toda essa problemática que tem, inclusive, aqui no município de Vacaria. Também tivemos a reunião da regional, que aconteceu lá em Bom Jesus, na quinta-feira, a prof participou. Tivemos uma reunião também com o Ministério Público do Trabalho, que aí nós discutimos a questão das questões climáticas do tempo. O Ministério Público está fazendo um chamamento com relação aos cuidados que a gente precisa ter com relação a raios, a vendavais, a granizo e tal, dos cuidados que a gente precisa ter principalmente, Bonese, ao trabalho em céu aberto, que seria quem? O assalariado rural, aos garis, quem trabalha em rodovias, mas é específico para quem trabalha a céu aberto como assalariado rural. Então, assim, ó, esse trabalho é importantíssimo, porque muitas vezes a gente não olha essa questão, né? E às vezes já pensou o pessoal trabalhando a céu aberto, um raio, alguma coisa. Então, há uma determinação, inclusive, para o Ministério Público do Trabalho, e existe uma lei lá de 2009, que é um plano nacional que discute essas questões, está sendo implementado aqui no Rio Grande do Sul. E afetar nós, que é a nossa federação, lá em 2014, aliás, 2024, quando deu todo aquele problema das enchentes, nós já fizemos uma recomendação, principalmente para os empregadores rurais, através do Ministério do Trabalho, a Farsul e a FETAR. Então, nós vamos estar revendo esse pacto que foi firmado aí. E também, na quinta-feira, teve uma reunião da CIST estadual, que, por um outro lado, também nós tratamos disso, porque também isso é uma questão de saúde do trabalhador, né? Todo mundo está ligado ou interligado com isso. Para a próxima semana, Bonese, nós temos na terça-feira uma reunião lá em Bom Jesus com a Secretaria da Saúde de lá, o Sindicato dos Trabalhadores Rurais, para implementar lá também o Plano Safra de Atendimento à Saúde, conforme foi uma demanda aqui na negociação coletiva de trabalho, levando um exemplo que nós temos aqui em Vacaria. E na quinta-feira vou estar lá em Santa Cruz do Sul, fazendo uma fala sobre os acidentes com máquinas agrícolas. Passando aqui aos nossos avisos, a Karine, a partir então de segunda-feira, estará de férias lá em Montes Capões, voltará no dia 4 de agosto. Lembrando do cadastro da uva, né, que ele é obrigatório, o pessoal tem que trazer as notas da uva que vender e o cadastro vitícola do ano passado. E lembrando, né, Bonense, dia 2 e 3 agora de agosto, então nós temos eleições do sindicato, foi registrado aí uma chapa, e aí o pessoal passa a ser obrigatória a votação. E nós vamos, então, ouvir aí a nota sindical da Comissão Eleitoral do Sindicato.
0: Atenção, nota sindical, a Comissão Eleitoral do Sindicato dos Trabalhadores Rurais de Vacaria e Muitos Capões comunica os associados kits com a tesouraria que no dia 2 e 3 de agosto de 2026 acontece a eleição para a troca de diretoria e conselho fiscal e suplentes no período das 9 às 17 horas no dia 2 nos seguintes locais, na sede do sindicato em Vacaria. Haverá urnas itinerantes nas seguintes locais e horários, das 9 às 10 horas, Capela Santa Luzia, das 10h30 ao meio-dia, na Invernada dos Borges, das 13 às 15 na Raia Gaúcha, das 15h30 às 17 horas, Capela do Rosário, das 9 ao meio-dia, assentamento Nova Estrela, das 13 às 15h30, Capela Nossa Senhora de Fátima, das 16 às 17 horas, Capão Alto, das 9 às 10 horas, Capela Nossa Senhora do Caravaggio, das 10h30 ao meio-dia, São Pedro, das 13 às 15 horas, Itacolomi, das 16 às 17 horas, Capão da Herança, no município de Muitos Capões, haverá urnas itinerantes, das 9 às 10 na Serra da Limeira, das 11 ao meio-dia na Vila Ituim, das 13 às 15 horas, São Roque, das 15h30 às 17 horas, Capão Grande, Bom Retiro, das 9 ao meio-dia e Muitos Capões, das 13 às 17 horas. E no dia 3, somente na sede do sindicato, em Vacaria. A comissão comunica também que aqueles associados que não votarem terão que pagar multa conforme prevê o artigo 8º do Estatuto Social, inciso 2º, parágrafo 1º. Assina Ivanor José Bortolotto, Jefferson Vanzeto de Carvalho, Estela de Vargas Borges. Atenção! Haverá ônibus saindo no dia 2 de agosto, às 13h30, da Capela São Francisco, Monte Alegre dos Campos, passando pelas Capelas Santo Antônio, Monte Alegre e Capela da Luz, vindo até o sindicato, voltando em seguida. O ônibus é gratuito.
1: É isso então, né? Lembrando que a gente tem também o ônibus, né, que vem lá do Monte Alegre, como vocês viram na nota, né? Então o ônibus é gratuito, vem aqui no domingo, vota, leva de volta o pessoal. Acho que era isso da nossa parte.
0: Eu, pros Coco?
1: É isso, desejar a todos, então, um bom final de semana e uma boa tarde a todos.
0: Antes de dar boa tarde final aqui, quem é que vence a Copa?
1: Argentina.
0: Argentina?
1: É. Eu já acertei que o Brasil ia sair nas oitavas de finais, agora eu vou dizer que é a Argentina. Pelo menos é os nossos irmãos.
0: Eu também acho que é a Argentina.
1: É isso?
0: É isso aí. Deu pros Coco, acabou que era doce. Que Deus, o nosso Senhor, lhe abençoe sempre. Amém?
1: Amém. Boa tarde a todos.
0: Boa tarde.

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3: Uma hora e 37 minutos.
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6: 25 graus.
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3: Uma hora e 39 minutos.
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6: 25 graus.
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13: Alô, ouvintes, muito boa tarde. Sábado, 18 de julho. Você está ligado, conectado com 90.5, a tua Rádio Fátima de Vacaria, emissora de integração regional. A partir de agora, vamos para mais um programa da Prefeitura Municipal de Esmeralda, administração 2025-2028. Um grande abraço ao prefeito Ailton, ao vice Marcelo, aos demais secretários, mas um abraço todo especial para a comunidade de Esmeralda, cidade interior, que sempre está em nossa sintonia. Hoje, com satisfação, vamos conversar aqui no programa com a secretária de administração, então, de Esmeralda, Rita Fabiane de Paula. Alô, Fabiane, tudo bem com a senhora? Satisfação, boa tarde.
14: Boa tarde, Vladimir. Boa tarde, ouvintes. É uma satisfação estar aqui na Rádio Fátima e poder conversar com a comunidade sobre o nosso trabalho.
13: Então, vamos começar falando aí sobre as principais demandas da Secretaria de Administração atualmente, Fabiane.
14: Bom, Vladimir, nossa principal missão aqui é garantir que a administração pública funcione de forma eficiente, né? Entre as demandas estão a gestão dos servidores, os processos de compras e licitações, o patrimônio público, a modernização dos serviços e o atendimento às necessidades das demais secretarias. E também a população, né? A gente está aqui para poder atender todo mundo no que está ao nosso alcance, né?
13: Tá certo. E quais são os maiores desafios enfrentados atualmente pela Secretaria da Administração de Esmeralda?
14: Nosso maior desafio é atender as crescentes demandas da população, né? Com responsabilidade principalmente na aplicação dos recursos públicos. Também buscamos modernizar os processos administrativos, reduzir a burocracia, oferecer melhores condições de trabalho aos servidores. É uma demanda sempre crescente, né? E não é fácil, às vezes, de a gente conseguir atender todo mundo da melhor forma, mas é o que a gente está buscando fazer.
13: E nessa demanda crescente, secretária Fabiane, o trabalho que está sendo feito aí para qualificar, melhorar o atendimento à população de Esmeralda, por gentileza?
14: Nós estamos investindo na melhoria dos processos internos, na capacitação dos servidores, no planejamento das ações e na adoção de tecnologias, que tornam os serviços mais práticos e mais eficientes também, né? Facilitando a vida de todo mundo. Hoje em dia, com a tecnologia avançando, fica muito mais fácil, né? As pessoas solicitarem, às vezes, qualquer demanda de casa do que estar vindo até aqui, né?
13: Tá certo. Bom, outro trabalho importante aí do prefeito Ailton, do vice Marcelo, da sua secretaria, diz respeito à busca de recursos, especialmente através de emendas parlamentares para o município de Esmeralda. Como é que está esse trabalho então, Fabiane?
14: Então, assim, o secretário, juntamente com o prefeito e o vice, eles estão sempre em busca, né, desses recursos, tá? Que são as emendas parlamentares junto aos deputados do governo federal, do governo estadual. E elas são muito importantes para o nosso município porque elas ajudam a complementar os recursos do orçamento municipal, né? Permite nós realizar investimentos que muitas vezes seriam mais difíceis só com recursos próprios. Então, a gente tendo esses benefícios nos ajuda a contribuir numa grande demanda do município, né? Que é investir muito melhor na área da saúde, da infraestrutura, agricultura, trazendo essas emendas até o município.
13: E esses recursos, Fabiane, que têm chegado em Esmeralda através das emendas parlamentares, como eles estão sendo utilizados?
14: Os recursos, eles são aplicados conforme a finalidade prevista, tá? Na emenda, de acordo com a legislação. Elas podem ser destinadas tanto à aquisição de equipamentos, melhoria da infraestrutura, compra de veículos, investimento na saúde e em tecnologia de fortalecimento dos serviços públicos, tá? Então, a gente faz a solicitação e eles destinam para alguma secretaria, então elas têm que ser aplicadas corretamente.
13: Bom, e como a secretaria garante a correta aplicação, então, dessas emendas parlamentares, secretária?
14: Todo recurso ele é executado seguindo os critérios técnicos, né? Legais e de transparência também, tá? Há um planejamento, fiscalização, prestação de contas aos órgãos competentes e o acompanhamento para garantir que o investimento gere benefícios principalmente à nossa população.
13: E há novos projetos aí, Fabiane, que estão previstos para este ano em termos de recursos através de emendas parlamentares?
14: Sim, estamos sempre buscando trabalhar e captar novos recursos, né? Viabilizar projetos que contribuam para a nossa modernização na administração, melhorar a infraestrutura pública, ampliar a qualidade de serviços. A gente está sempre em busca e graças a Deus, né, os nossos deputados aí têm sempre nos dado uma mão aí para ajudar nesses benefícios aí e contribuir para a melhoria da nossa comunidade.
13: E quanto a essas emendas parlamentares, então, o município de Esmeralda em 2026, qual é o valor que já recebeu, secretária?
14: Hoje, no primeiro quadrimestre de 2026, nós recebemos 5 emendas, tá? Entre federais e estaduais, totalizando aí aproximadamente uns R$600 mil. Esses valores, eles variam aí nas áreas da saúde e da infraestrutura, tá? Então, assim, agora nós entramos num período eleitoral, então nós não podemos receber esses recursos. Então, por isso que parece ser pouco, mas isso contribua muito para o nosso município, ajuda aí muito, tá? Mas igual mesmo nesse período eleitoral em que a gente não recebe, a gente está sempre buscando mais e sempre em busca de conhecimento e melhoria para o nosso município, né?
13: Tá certo. Agora, Fabiano, eu lhe pergunto como é que a população de Esmeralda pode acompanhar, então, a aplicação desse dinheiro que vem das emendas parlamentares junto ao trabalho que é feito aí pela administração municipal?
14: A execução, ela é pública, tá? E os dados, eles estão sempre no portal da transparência. Então, assim, no portal da transparência, no mural de licitações, no departamento de compras e as prestações, a gente precisa sempre prestar conta, né, desses recursos. Então, os órgãos estão sempre de olho e controlando tudo e qualquer coisa. Então, isso é transparente para qualquer pessoa. Principalmente as federais, elas estão identificadas por placas, tá? Então, a população tem acesso a qualquer informação.
13: Perfeito. Fabiane, para concluir o programa deste sábado, algo a acrescentar e a dizer aí para a sua comunidade de Esmeralda, por gentileza, secretária?
14: Quero agradecer a todos os servidores pelo empenho, à população, dizer que estamos sempre trabalhando com muito compromisso e responsabilidade com o dinheiro público. Cada emenda, cada licitação, cada contratação tem um único objetivo, é melhorar a vida de quem mora em Esmeralda. Estamos sempre em busca de melhoria. E qualquer coisa que precisarem, estamos sempre à disposição aqui no Centro Administrativo.
13: Valeu! Muito obrigado pela sua participação no programa deste sábado aqui da Prefeitura de Esmeralda. Estamos sempre à sua disposição. Um ótimo final de semana e saúde, Fabiane!
14: Obrigado, Vladimir, e obrigado a todos os ouvintes da Rádio Fátima.
13: Esta foi a secretária de Administração de Esmeralda, Rita Fabiane de Paula. Segue a nossa programação. Estamos desejando a todos um excelente final de semana e uma boa tarde.

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3: 2 horas.
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6: 25 graus.
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2: 2:18.
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6: 25 graus.
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3: 2 horas e 40 minutos.
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6: 25 graus. 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
1: 3 horas e 1 minuto.
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6: 25 graus.
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2: 3:21.
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2: 25 graus. 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
1: 3:41. 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
4: 26 graus.
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2: 4:01.
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4: Graus.
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2: 4:19.
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0: 26 graus.
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2: 4:42.
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4: 26 graus.
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2: 4:59. 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
3: 26 graus.
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1: 5:18.
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1: 25 graus.
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2: 5:40.
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6: 24 graus.
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2: 5:56.
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0: 23 graus.
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1: 6:17.
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1: 23 graus.
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2: 6:36.
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2: 22 graus.
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1: Unidos pela fé, entregamos ao coração de Maria as preces que chegam até a tua Rádio Fátima. Acolha agora conosco as intenções do terço de hoje, que será rezada por todos os sócios do Clube da Amizade. Pelos falecidos, Maria dos Anjos Meirelles da Rosa e Rudimar Meirelles da Rosa, a pedido de Antônio Mendes da Rosa. Iracema Zardo Vargas, a pedido da família. Virgílio Ezequiel Soares e Cândida de Moraes Soares, a pedido dos filhos. Virgílio Pereira da Silva e Benta Pedrosa da Silva, a pedido do compadre Adão de Moraes Soares. Para os falecidos da família Pedroso de Moraes, a pedido de Adão. Para os falecidos da família Ezequiel Soares, a pedido de Adão. Primeiro ano de falecimento de Agostinho Cusi e Tio Gino, a pedido da filha Rejane e família. Primeiro ano de falecimento de Agostinho Cusi e Tio Gino, a pedido da família. 13º ano de falecimento de Oni Francisco Bittencourt, a pedido de Marli e família. 22 anos de falecimento de Velocino Silveira de Carvalho, a pedido da esposa Clori e dos filhos. Aqui na tua Rádio Fátima, rezamos agora com confiança na presença de Maria, mãe que intercede pelos seus filhos. Que este terço fortaleça a nossa esperança e nos aproxime ainda mais do amor de Deus.

0: Em nome do Pai, do Filho e do Espírito Santo. Amém. Creio em Deus Pai Todo-Poderoso, Criador do céu e da terra, e em Jesus Cristo, seu único Filho, nosso Senhor, que foi concebido pelo poder do Espírito Santo, nasceu da Virgem Maria, padeceu sob Pôncio Pilatos, foi crucificado, morto e sepultado, desceu à mansão dos mortos, ressuscitou ao terceiro dia, subiu aos céus, está sentada à direita de Deus Pai Todo-Poderoso, de onde há de vir a julgar os vivos e os mortos. Creio no Espírito Santo, na Santa Igreja Católica, na comunhão dos santos, na remissão dos pecados, na ressurreição da carne, na vida eterna. Amém.
1: Ave Maria, cheia de graça, o Senhor é convosco. Bendita sois vós entre as mulheres, e bendito é o fruto do vosso ventre, Jesus.
2: Santa Maria, Mãe de Deus, rogai por nós, pecadores, agora e na hora de nossa morte. Amém.
1: Ave Maria, cheia de graça, o Senhor é convosco. Bendita sois vós entre as mulheres, e bendito é o fruto do vosso ventre, Jesus.
2: Santa Maria, Mãe de Deus, rogai por nós, pecadores, agora e na hora de nossa morte. Amém.
1: Ave Maria, cheia de graça, o Senhor é convosco. Bendita sois vós entre as mulheres, e bendito é o fruto do vosso ventre, Jesus.
2: Santa Maria, Mãe de Deus, rogai por nós, pecadores, agora e na hora de nossa morte. Amém.
1: Glória ao Pai, ao Filho e ao Espírito Santo.
2: Como era no princípio, agora e sempre. Amém.
3: No primeiro mistério gozoso, o anjo Gabriel anuncia a Maria que ela seria a mãe de Jesus, o Salvador. A jovem Maria acolhe o anúncio do anjo. O amor de Deus se debruça sobre a vida humana. Deus continua convidando a muitos para a vida religiosa e sacerdotal. Rezamos para que, como Maria, respondam sim a Deus e sejam perseverantes na vocação. Pai nosso que estais no céu, santificado seja o vosso nome. Venha a nós o vosso reino, seja feita a vossa vontade, assim na terra como no céu.
0: O pão nosso de cada dia nos dai hoje, perdoai as nossas ofensas, assim como nós perdoamos a quem nos tem ofendido. E não nos deixeis cair em tentação, mas livrai-nos do mal. Amém.
3: Ave Maria, cheia de graça, o Senhor é convosco. Bendita sois vós entre as mulheres, e bendito é o fruto do vosso ventre, Jesus.
0: Santa Maria, Mãe de Deus, rogai por nós, pecadores, agora e na hora de nossa morte. Amém.
3: Ave Maria, cheia de graça, o Senhor é convosco. Bendita sois vós entre as mulheres, e bendito é o fruto do vosso ventre, Jesus.
0: Santa Maria, Mãe de Deus, rogai por nós, pecadores, agora e na hora de nossa morte. Amém.
3: Ave Maria, cheia de graça, o Senhor é convosco. Bendita sois vós entre as mulheres, e bendito é o fruto do vosso ventre, Jesus.
0: Santa Maria, Mãe de Deus, rogai por nós, pecadores, agora e na hora de nossa morte. Amém.
3: Ave Maria, cheia de graça, o Senhor é convosco. Bendita sois vós entre as mulheres, e bendito é o fruto do vosso ventre, Jesus.
0: Santa Maria, Mãe de Deus, rogai por nós, pecadores, agora e na hora de nossa morte. Amém.
3: Ave Maria, cheia de graça, o Senhor é convosco. Bendita sois vós entre as mulheres, e bendito é o fruto do vosso ventre, Jesus.
0: Santa Maria, Mãe de Deus, rogai por nós, pecadores, agora e na hora de nossa morte. Amém.
3: Ave Maria, cheia de graça, o Senhor é convosco. Bendita sois vós entre as mulheres, e bendito é o fruto do vosso ventre, Jesus.
0: Santa Maria, Mãe de Deus, rogai por nós, pecadores, agora e na hora de nossa morte. Amém.
3: Ave Maria, cheia de graça, o Senhor é convosco. Bendita sois vós entre as mulheres, e bendito é o fruto do vosso ventre, Jesus.
0: Santa Maria, Mãe de Deus, rogai por nós, pecadores, agora e na hora de nossa morte. Amém.
3: Ave Maria, cheia de graça, o Senhor é convosco, bendita sois vós entre as mulheres e bendito é o fruto do vosso ventre, Jesus.
0: Santa Maria, Mãe de Deus, rogai por nós, pecadores, agora e na hora de nossa morte. Amém.
3: Ave Maria, cheia de graça, o Senhor é convosco, bendita sois vós entre as mulheres e bendito é o fruto do vosso ventre, Jesus.
0: Santa Maria, Mãe de Deus, rogai por nós, pecadores, agora e na hora de nossa morte. Amém.
3: Ave Maria, cheia de graça, o Senhor é convosco, bendita sois vós entre as mulheres e bendito é o fruto do vosso ventre, Jesus.
0: Santa Maria, Mãe de Deus, rogai por nós, pecadores, agora e na hora de nossa morte. Amém.
3: Glória ao Pai, ao Filho e ao Espírito Santo.
0: Como era no princípio, agora e sempre. Amém.
3: Ó meu bom Jesus,
0: perdoai-nos e livrai-nos do fogo do inferno, levai as almas todas para o céu e socorrei principalmente as que mais precisarem.
4: No segundo mistério gozoso, Maria vai às pressas visitar sua prima Isabel, que estava grávida de João Batista, o precursor de Jesus. O amor de Deus vai em auxílio de quem precisa. Rezemos pelas mães grávidas e pelas vidas que estão gerando em seu ventre. Pai nosso que está no céu,

0: Ventre Jesus.
1: Santa Maria, Mãe de Deus, rogai por nós, pecadores, agora e na hora de nossa morte. Amém.
0: Ave Maria, cheia de graça, Senhor é convosco, bendita sois vós entre as mulheres, e bendito o fruto do vosso ventre, Jesus.
1: Santa Maria, Mãe de Deus, rogai por nós, pecadores, agora e na hora de nossa morte. Amém.
0: Ave Maria, cheia de graça, Senhor é convosco, bendita sois vós entre as mulheres, e bendito o fruto do vosso ventre, Jesus.
1: Santa Maria, Mãe de Deus, rogai por nós, pecadores, agora e na hora de nossa morte. Amém.
0: Ave Maria, cheia de graça, Senhor é convosco, bendita sois vós entre as mulheres, e bendito o fruto do vosso ventre, Jesus.
1: Santa Maria, Mãe de Deus, rogai por nós, pecadores, agora e na hora de nossa morte. Amém.
0: Ave Maria, cheia de graça, Senhor é convosco, bendita sois vós entre as mulheres, e bendito o fruto do vosso ventre, Jesus.
1: Santa Maria, Mãe de Deus, rogai por nós, pecadores, agora e na hora de nossa morte. Amém.
0: Ave Maria, cheia de graça, Senhor é convosco, bendita sois vós entre as mulheres, e bendito o fruto do vosso ventre, Jesus.
1: Santa Maria, Mãe de Deus, rogai por nós, pecadores, agora e na hora de nossa morte. Amém.
0: Ave Maria, cheia de graça, Senhor é convosco, bendita sois vós entre as mulheres, e bendito o fruto do vosso ventre, Jesus.
1: Santa Maria, Mãe de Deus, rogai por nós, pecadores, agora e na hora de nossa morte. Amém.
0: Ave Maria, cheia de graça, Senhor é convosco, bendita sois vós entre as mulheres, e bendito o fruto do vosso ventre, Jesus.
1: Santa Maria, Mãe de Deus, rogai por nós, pecadores, agora e na hora de nossa morte. Amém.
0: Ave Maria, cheia de graça, Senhor é convosco, bendita sois vós entre as mulheres, e bendito o fruto do vosso ventre, Jesus.
1: Santa Maria, Mãe de Deus, rogai por nós, pecadores, agora e na hora de nossa morte. Amém.
0: Ave Maria, cheia de graça, Senhor é convosco, bendita sois vós entre as mulheres, e bendito o fruto do vosso ventre, Jesus.
1: Santa Maria, Mãe de Deus, rogai por nós, pecadores, agora e na hora de nossa morte. Amém.
0: Glória ao Pai, ao Filho e ao Espírito Santo.
1: Como era no princípio, agora e sempre. Amém.
0: Ó meu bom Jesus,
1: perdoai-nos e livrai-nos do fogo do inferno, levai as almas todas para o céu, e socorrei principalmente as que mais precisarem.
2: No terceiro mistério gozoso, Jesus nasce em Belém numa gruta pobre, pois não havia lugar para ele nas hospedarias. Deus amou tanto o mundo que envia seu próprio Filho, Jesus. O amor de Deus nasce em cada gesto de partilha, de amor, de doação, de serviço. Rezemos por aqueles e aquelas que ajudam as vocações na oração e com recursos materiais. Pai nosso que estais no céu, santificado seja o vosso nome. Venha a nós o vosso reino, seja feita a vossa vontade, assim na terra como no céu.
1: O pão nosso de cada dia nos dai hoje, perdoai as nossas ofensas, assim como nós perdoamos a quem nos tem ofendido. E não nos deixeis cair em tentação, mas livrai-nos do mal. Amém.
2: Ave Maria, cheia de graça, o Senhor é convosco. Bendita sois vós entre as mulheres, e bendito é o fruto de vosso ventre, Jesus.
1: Santa Maria, Mãe de Deus, rogai por nós, pecadores, agora e na hora de nossa morte. Amém.
2: Ave Maria, cheia de graça, o Senhor é convosco. Bendita sois vós entre as mulheres, e bendito é o fruto de vosso ventre, Jesus.
1: Santa Maria, Mãe de Deus, rogai por nós, pecadores, agora e na hora de nossa morte. Amém.
2: Ave Maria, cheia de graça, o Senhor é convosco. Bendita sois vós entre as mulheres, e bendito é o fruto de vosso ventre, Jesus.
1: Santa Maria, Mãe de Deus, rogai por nós, pecadores, agora e na hora de nossa morte. Amém.
2: Ave Maria, cheia de graça, o Senhor é convosco. Bendita sois vós entre as mulheres, e bendito é o fruto de vosso ventre, Jesus.
1: Santa Maria, Mãe de Deus, rogai por nós, pecadores, agora e na hora de nossa morte. Amém.
2: Ave Maria, cheia de graça, o Senhor é convosco.

0: Bendita sois vós entre as mulheres, e bendito é o fruto de vosso ventre, Jesus.
1: Santa Maria, Mãe de Deus, rogai por nós, pecadores, agora e na hora de nossa morte. Amém.
0: Ave Maria, cheia de graça, o Senhor é convosco. Bendita sois vós entre as mulheres, e bendito é o fruto de vosso ventre, Jesus.
1: Santa Maria, Mãe de Deus, rogai por nós, pecadores, agora e na hora de nossa morte. Amém.
0: Ave Maria, cheia de graça, o Senhor é convosco. Bendita sois vós entre as mulheres, e bendito é o fruto de vosso ventre, Jesus.
1: Santa Maria, Mãe de Deus, rogai por nós, pecadores, agora e na hora de nossa morte. Amém.
0: Ave Maria, cheia de graça, o Senhor é convosco. Bendita sois vós entre as mulheres, e bendito é o fruto de vosso ventre, Jesus.
1: Santa Maria, Mãe de Deus, rogai por nós, pecadores, agora e na hora de nossa morte. Amém.
0: Ave Maria, cheia de graça, o Senhor é convosco. Bendita sois vós entre as mulheres, e bendito é o fruto de vosso ventre, Jesus.
1: Santa Maria, Mãe de Deus, rogai por nós, pecadores, agora e na hora de nossa morte. Amém.
0: Ave Maria, cheia de graça, o Senhor é convosco. Bendita sois vós entre as mulheres, e bendito é o fruto de vosso ventre, Jesus.
1: Santa Maria, Mãe de Deus, rogai por nós, pecadores, agora e na hora de nossa morte. Amém.
0: Glória ao Pai, ao Filho e ao Espírito Santo.
1: Como era no princípio, agora e sempre. Amém.
0: Ó meu bom Jesus,
1: perdoai-nos e livrai-nos do fogo do inferno, levai as almas todas para o céu e socorrei principalmente as que mais precisarem.
2: No quarto mistério gozoso, José e Maria levam Jesus ao templo para apresentá-lo conforme a lei do Senhor. No templo são acolhidos pelo idoso Simeão e a profetisa Ana. Ali no templo, Maria e José consagram o dom mais precioso, o filho amado. O amor de Deus faz a entrega total de si pela vida da humanidade. Rezemos pelos pais, catequistas e animadores vocacionais que auxiliam as crianças, adolescentes e jovens em seu discernimento vocacional. Pai nosso que estais no céu, santificado seja o vosso nome. Venha a nós o vosso reino, seja feita a vossa vontade, assim na terra como no céu.
1: O pão nosso de cada dia nos dai hoje. Perdoai as nossas ofensas, assim como nós perdoamos a quem nos tem ofendido, e não nos deixeis cair em tentação.

0: e na hora de nossa morte. Amém.
1: Ave Maria, cheia de graça, o Senhor é convosco, bendita sois vós entre as mulheres e bendito é o fruto do vosso ventre, Jesus.
0: Santa Maria, Mãe de Deus, rogai por nós, pecadores, agora e na hora de nossa morte. Amém.
1: Ave Maria, cheia de graça, o Senhor é convosco, bendita sois vós entre as mulheres e bendito é o fruto do vosso ventre, Jesus.
0: Santa Maria, Mãe de Deus, rogai por nós, pecadores, agora e na hora de nossa morte. Amém.
1: Ave Maria, cheia de graça, o Senhor é convosco, bendita sois vós entre as mulheres e bendito é o fruto do vosso ventre, Jesus.
0: Santa Maria, Mãe de Deus, rogai por nós, pecadores, agora e na hora de nossa morte. Amém.
1: Ave Maria, cheia de graça, o Senhor é convosco, bendita sois vós entre as mulheres e bendito é o fruto do vosso ventre, Jesus.
0: Santa Maria, Mãe de Deus, rogai por nós, pecadores, agora e na hora de nossa morte. Amém.
1: Ave Maria, cheia de graça, o Senhor é convosco, bendita sois vós entre as mulheres e bendito é o fruto do vosso ventre, Jesus.
0: Santa Maria, Mãe de Deus, rogai por nós, pecadores, agora e na hora de nossa morte. Amém.
1: Ave Maria, cheia de graça, o Senhor é convosco, bendita sois vós entre as mulheres e bendito é o fruto do vosso ventre, Jesus.
0: Santa Maria, Mãe de Deus, rogai por nós, pecadores, agora e na hora de nossa morte. Amém.
1: Glória ao Pai, ao Filho e ao Espírito Santo.
0: Como era no princípio, agora e sempre. Amém.
1: Ó meu bom Jesus,
0: perdoai-nos e livrai-nos do fogo do inferno. Levai as almas todas para os céus e socorrei principalmente as que mais precisarem.
2: No quinto mistério gozoso, Jesus vai a Belém em Romaria e fica entre os doutores da lei. Maria e José encontram Jesus no templo, falando com os doutores da lei, depois de procurá-lo por 3 dias. O amor de Deus é busca e encontro. Rezemos pelas famílias, a primeira escola vocacional, para que ajudem a despertar vocações para a vida religiosa e sacerdotal, através da vivência dos valores cristãos. Pai nosso que estais no céu, santificado seja o vosso nome. Venha a nós o vosso reino, seja feita a vossa vontade, assim na terra como no céu.
3: O pão nosso de cada dia nos dai hoje, perdoai as nossas ofensas, assim como nós perdoamos a quem nos tem ofendido. E não nos deixeis cair em tentação, mas livrai-nos do mal. Amém.
2: Ave Maria, cheia de graça, o Senhor é convosco. Bendita sois vós entre as mulheres, e bendito é o fruto do vosso ventre, Jesus.
3: Santa Maria, Mãe de Deus, rogai por nós, pecadores, agora e na hora de nossa morte. Amém.
2: Ave Maria, cheia de graça, o Senhor é convosco. Bendita sois vós entre as mulheres, e bendito é o fruto do vosso ventre, Jesus.
3: Santa Maria, Mãe de Deus, rogai por nós, pecadores, agora e na hora de nossa morte. Amém.
2: Ave Maria, cheia de graça, o Senhor é convosco. Bendita sois vós entre as mulheres, e bendito é o fruto do vosso ventre, Jesus.
3: Santa Maria, Mãe de Deus, rogai por nós, pecadores, agora e na hora de nossa morte. Amém.
2: Ave Maria, cheia de graça, o Senhor é convosco. Bendita sois vós entre as mulheres, e bendito é o fruto do vosso ventre, Jesus.
3: Santa Maria, Mãe de Deus, rogai por nós, pecadores, agora e na hora de nossa morte. Amém.
2: Ave Maria, cheia de graça, o Senhor é convosco. Bendita sois vós entre as mulheres, e bendito é o fruto do vosso ventre, Jesus.
3: Santa Maria, Mãe de Deus, rogai por nós, pecadores, agora e na hora de nossa morte. Amém.
2: Ave Maria, cheia de graça, o Senhor é convosco. Bendita sois vós entre as mulheres, e bendito é o fruto do vosso ventre, Jesus.
3: Santa Maria, Mãe de Deus, rogai por nós, pecadores, agora e na hora de nossa morte. Amém.
2: Ave Maria, cheia de graça, o Senhor é convosco. Bendita sois vós entre as mulheres, e bendito é o fruto do vosso ventre, Jesus.
3: Santa Maria, Mãe de Deus, rogai por nós, pecadores, agora

0: almas todas para os céus, e socorrei principalmente as que mais precisarem.
1: Salve Rainha, Mãe de Misericórdia,
0: vida, doçura e esperança nossa, salve. A vós bradamos, degredados filhos de Eva, a vós suspiramos, gemendo e chorando neste vale de lágrimas. Eia, pois, advogada nossa, esses vossos olhos misericordiosos a nós volvei, e depois deste desterro, mostrai-nos Jesus, bendito é o fruto do vosso ventre. Ó clemente, ó piedosa, ó doce sempre Virgem Maria,
1: rogai por nós, Santa Mãe de Deus,
0: para que sejamos dignos das promessas de Cristo.
1: Consagração a Nossa Senhora. Ó minha Senhora,
0: ó minha Mãe, eu me ofereço toda a vós, e em prova da minha devoção para convosco, eu vos consagro nesta noite os meus olhos, os meus ouvidos, a minha boca, o meu coração, inteiramente todo o meu ser. E porque assim sou vosso, ó incomparável Mãe, guardai-me, defendei-me como filho e propriedade vossa. Amém.
1: O Senhor esteja convosco.
0: Ele está no meio de nós.
1: O Senhor te abençoe e te guarde.
0: Amém.
1: O Senhor faça brilhar sobre ti sua face e se compadeça de ti.
0: Amém.
1: O Senhor volte para ti o seu rosto e te dê a paz.
0: Amém.
1: O Senhor te abençoe e te guarde, em nome do Pai, do Filho e do Espírito Santo. Amém.

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2: 8 horas.
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4: 20 graus.
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1: 8:29.
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0: abraçar meus conterrâneos lá em Uruguaiana.
1: Meu amigo João de Almeida Neto, leva meu abraço pra Santana Velha do Uruguai, porque eu tô saindo pra Santana do Livramento neste momento. E não é pra jodido, hasta la vuelta, irmão.
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2: 9 horas.
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5: 19 graus.
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